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terceira e última parte do Cantar Portugal na antena da Rádio Cova da Beira nesta terça-feira, dia 23 de junho de 2026. O programa que está diariamente na sua companhia, sempre em português, entre as 5 e as 8 horas. Pode escutar-nos pelas frequências 100.0 ou 92.5 FM e para todo o mundo através da emissão online da Rádio Cova da Beira. Renovo-lhe os votos de continuação de uma excelente terça-feira. Vamos estar consigo até bem perto do sinal horário das 8 horas.

Para esta terça-feira, os técnicos do Instituto Português do Mar e da Atmosfera prevêem que o céu apresente períodos de muita nebulosidade em todo o território de Portugal continental. Há a possibilidade de ocorrência de aguaceiros dispersos e trovoada nas regiões do norte e centro do país, em especial durante o período da tarde. O vento vai superar fraco a moderado até 25 km/h do quadrante sul, superando por vezes forte até aos 40 km/h nas terras altas do centro e sul do país. Para esta terça-feira, a previsão aponta para uma subida dos valores da temperatura máxima, nomeadamente no interior, norte e centro. 26 graus de temperatura mínima é a previsão para a cidade de Castelo Branco, com 38 de máxima. 38 é também a temperatura máxima prevista para a cidade de Covilhã, com 21 graus de temperatura mínima. 21 é também a mínima prevista aqui para a cidade do Fundão, onde o mercúrio dos termómetros deve alcançar os 37 graus de temperatura máxima nesta terça-feira.

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E estamos assim a chegar ao final da edição desta terça-feira do Cantar Portugal, na antena da Rádio Cova da Beira. Já sabe que às 8 há notícias para ouvir. O Cantar Portugal regressa amanhã à RCB, à sua companhia, por volta das 5 horas. Da minha parte, resta-me desejar-lhe a continuação de uma excelente terça-feira. Bom dia.

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0: Há notícias para escutar-se aqui na antena da Rádio Cova da Beira, numa jornada informativa, onde lhe vamos dar conta de mais uma sugestão do Cineclube Gardunha aqui na cidade do Fundão. Até aos Santos dançam hoje com especial espaço para o Portugal-Uzbequistão no Campeonato do Mundo e também lhe vamos dar conta das homenagens que o Rotary Club da Covilhã fez ontem à noite, empresários e dois jornalistas. Também lhe iremos contar-se, a PSP deteve em Castelo Branco, desenvolveu uma operação na qual desmantelou uma unidade de produção ilegal de cannabis e deteve um homem de 44 anos. Tudo para ouvir aqui, já a seguir nas notícias da rádio.
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0: Mais uma vez, muito bom dia. O Comando Distrital da PSP em Castelo Branco desenvolveu uma operação na qual foi desmantelada uma unidade de produção ilegal de cannabis e detido um homem de 44 anos. Foi o epílogo de uma investigação desenvolvida pela Esquadra de Investigação Criminal de Castelo Branco, que culminou no passado dia 18, quinta-feira, no cumprimento de mandados de busca e apreensão emitidos por autoridade judiciária. Das diligências realizadas, além da apreensão de uma enorme diversidade de equipamentos utilizados exclusivamente para cultivo, produção, pesagem e embalamento da cannabis, a PSP deteve um homem de 44 anos. Quanto ao material apreendido, 457 plantas de cannabis em diferentes estados de floração e de desenvolvimento, 13.270 doses de liamba, 14.000 doses de anfetaminas, 834 gramas de pólen de haxixe, 1.005 gramas de cogumelos alucinogénios, 24 comprimidos de ecstasy, 32 doses de MDMA em pó, 41 doses de cetamina, 4 sacos com vários selos de LSD, 2 frascos de óleo de cannabis, uma arma de ar comprimido e uma arma branca. Presente à autoridade judiciária para primeiro interrogatório judicial, o arguido detido ficou em prisão preventiva. São 8 horas 4 minutos também. Ao longo desta jornada informativa, lhe vamos dar conta dessa iniciativa de homenagem aos profissionais e empresários do ano 2025-2026 que o Rotary Club da Covilhã realizou ontem, primeiro com um momento de debate na Serra da Estrela relativo ao turismo, precisamente o setor em destaque. Depois, à noite, no Hotel Purlã, essas homenagens, quer-se empresários do ano 2025-2026 dos concelhos da Cova da Beira, contando para isso com o apoio e também a colaboração da Associação Empresarial da Covilhã Belmonte e Penamacor, da Associação Comercial e Industrial do Concelho do Fundão e também da Associação Empresarial Imperial da Beira Baixa. Foram-se homenageados vários empresários e também distinguidos neste ano como profissionais do ano, dois jornalistas, Daniel Santiago e Gilberto Lopes. Gilberto Lopes que não pôde estar presente, mas ficou a disponibilidade do jornalista natural de Dominguiso, Conselho da Covilhã, para em julho poder-se estar presente numa iniciativa do Rotary Club da Covilhã para falar-se de Macau, onde de resto se encontra há vários anos. Em relação a empresários, foram-se vários empresários: João Nuno Serra, pelo Conselho da Covilhã, Manuel Nunes, pelo Conselho do Fundão, Silvestre Pinto, Belmonte e Armindo Borges, pelo Conselho de Penamacores, numa iniciativa onde esteve presente o Secretário de Estado do Turismo. Reportagem, obviamente, para ouvir em próximos informativos da Rádio Cova da Beira. Daremos conta também do início desse projeto na Escola do Teixoso, no Conselho da Covilhã, no âmbito da Proteção Civil. Foi ontem apresentado naquele estabelecimento de ensino este projeto pioneiro em termos do Conselho da Covilhã relativamente a estabelecimentos de ensino, mas que a Câmara quer disseminar por outras escolas relativamente à Proteção Civil e àquilo que os mais novos têm que ter como informação relativamente a esta área. O projeto chama-se Mãozinhas 112, foi desenvolvido pelo Grupo de Escolas do Teixoso em parceria com o Serviço Municipal de Proteção Civil da Covilhã e pretende sensibilizar as crianças para a prevenção de riscos, autoproteção e os comportamentos adequados em situações de emergência. Para já, são 23 jovens e crianças que vão estar envolvidos neste projeto no Grupo de Escolas do Teixoso. Ontem foi dia de apresentação no pavilhão, precisamente do Teixoso, daquele agrupamento, com a presença de pais, de alunos, de professores e também da Câmara Municipal da Covilhã. Nos Bombeiros Voluntários do Fundão, as crianças e jovens que frequentam a Escola de Infantes Cadetes dos Bombeiros Fundanenses participaram em Orvalho, Freguesia do Conselho de Oleiros, um programa preparado propositadamente para encerrar o ano letivo. Foi nos dias 20 e 21. Os jovens e crianças tiveram a oportunidade de participar num programa diversificado em termos de atividades, tais como uma visita noturna ao Mirador do Orvalho, caminhada pelos passadiços de Orvalho e depois foram a banhos na praia fluvial daquela freguesia do Conselho de Oleiros. A Associação Humanitária dos Bombeiros Voluntários do Fundão agradece aos bombeiros de Oleiros, secção de Orvalho, ao Centro Comunitário das Lameiras em Silvares, encarregados de educação, comando de direção oficial, superior José Sousa, e às crianças e jovens que participaram. Sobre o lema Formar Hoje, Proteger Amanhã, os bombeiros desejam boas férias aos seus infantes e cadetes e informa que abre uma nova escola em outubro do corrente ano. Fica também essa nota relativamente às preocupações que aumentaram relativamente ao projeto Sofia, isto depois das sessões da empresa Lactcerce, que realizou nos concelhos do Fundão e de Penamacores, dizem vários movimentos e associações ambientalistas que subscrevem o comunicado, é que se está perante um processo pouco democrático, com a divulgação tardia e a recolha de dados dos fregueses. Para muitos habitantes, tratou-se de uma oportunidade insuficiente para garantir um debate aberto e representativo sobre um projeto com impacto muito significativo no território. De acordo com o comunicado para quem esteve presente nas sessões, a conclusão é simples: nada de novo foi apresentado, não houve respostas concretas às preocupações levantadas pelas populações, nem compromissos claros relativamente aos impactos ambientais, sociais e económicos do projeto. Tratou-se, dizem os signatários do documento, de uma mera operação de marketing para veicular uma imagem positiva em torno de um projeto inviável, que a própria Comissão de Avaliação classifica como tendo impactos negativos significativos, a muito significativos, em alguns casos permanentes e mesmo irreversíveis. Os movimentos cívicos, associações ambientais, salientam que a política da empresa não é transparente, nem pretende ouvir as preocupações das populações, tendo obrigado ao pré-registo e tendo uma parte significativa da população, que não fala português, não houve tradutores presentes, o que resultou em protestos e queixas por parte das populações. Para estes movimentos, iniciativas desta natureza deviam ter ocorrido antes da primeira consulta pública, permitindo que os cidadãos participassem de forma mais informada e consciente num processo de decisão com consequências relevantes para o futuro do território. Lê-se nesse comunicado assinado por representantes de vários movimentos e também de associações ambientalistas em termos do Distrito de Castelo Branco. A Escola Profissional de Artes da Covilhã promove mais uma edição da EPABI com Filarmonia. É nos dias 27 e 28 de junho, iniciativa dedicada à formação, partilha de conhecimentos e valorização do movimento filarmónico. Ao longo dos dois dias, os participantes vão ter a oportunidade de integrar diferentes atividades adaptadas às suas idades e interesses musicais. Ateliê, exploração dos sons, destinado a crianças dos 6 aos 12 anos, pertencentes às escolas de música das bandas filarmónicas. A EPABI com Filarmonia destina-se a jovens dos 12 aos 18 anos, integrantes de bandas filarmónicas. O estágio filarmónico, no dia 27 de junho, entre as 9 e as 18 horas, é destinado a elementos das bandas filarmónicas com interesse pela música orquestral. O projeto vai culminar com um concerto final no dia 28 de junho, às 4 da tarde, na Igreja da Boidobra, onde os participantes vão ter oportunidade de apresentar o resultado do trabalho desenvolvido ao longo do estágio, uma celebração da música, da aprendizagem, do espírito de união que caracteriza as bandas filarmónicas, refere-se à Escola Profissional de Artes da Covilhã, a EPABI. Por ora é tudo quanto a notícias. Nesta terça-feira, mais um dia muito quente, com temperaturas muito elevadas. Uma vez mais, alerta e a Direção-Geral da Saúde alerta para a necessidade da hidratação que é necessário para todos e, em especial, para as camadas da população mais vulneráveis. Fique bem, se também numa terça-feira em que olhos e ouvidos, logo à tarde, vão estar no Campeonato do Mundo de Futebol, depois do empate frente ao Congo. A seleção portuguesa vai hoje defrontar o Uzbequistão. É tudo quanto a notícias. Desejo-lhe a continuação de uma ótima audição. Fique bem na companhia da sua rádio.
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7: Olá, olá, viva! Bom dia, bom dia, bom dia a todos. Passam 14 minutos e meio das 8, chegámos para mais uma edição do Bom Dia Cova da Beira. Espero que esteja bem e hoje é dia de Portugal. É verdade que o dia 10 de junho já lá vai, é verdade, isso é que é de Portugal de Camões e das comunidades portuguesas, mas hoje é dia de Portugal por causa do futebol, obviamente, obviamente. E está um calor, né? Está abafadíssimo outra vez, é isso mesmo. Mas vamos lá, Portugal, Portugal, Portugal, é isso que está, é o que está a dar, é Portugal e mais nada. E hoje tem que ser ganhar ou ganhar? O que é que você acha? Acha bem? Eu acho. Ganhar. Senão, depois é muito complicado continuarmos neste campeonato do mundo, não é? Portanto, vamos numa boa. Bom dia a todos, boa terça-feira. Muito obrigado por estarem aí. O meu nome é José Miguel Malacca.

0: Os inconfundíveis heróis do mar, é isso mesmo, a voz de Rui Pagal da Cunha. E Portugal, Portugal, Portugal, do trabalho mãe. Portugal, que está com muitos habitantes, não é? 11 milhões e quase 500 mil habitantes. Isto é muita gente, muitos estrangeiros também, mas pronto, há mais população no nosso país, neste quadradinho, neste retângulo à beira-mar plantada, é isso mesmo. Em termos futebolísticos, damos cartas, não é? É preciso jogar bem. Se é jogar bem, não é? Ganhar, ganhar, mas jogar bem. Melhor do que foi a semana passada. É isso mesmo. Temos que ganhar hoje ao Uzbequistão. Uzbequistão. Hoje às 6 da tarde, o país vai voltar a parar. De certeza absoluta, não é? Portanto, vamos lá a Portugal. Hoje, véspera de São João também. É o segundo santo popular que estamos a festejar. É verdade. Temos festas sanjoaninas nos Açores, na Ilha Terceira, Angra do Heroísmo. São festas muito bonitas. É uma ilha bonita também, obviamente. Conheço, e pronto, véspera de São João, festa no Porto, e em Braga e noutras localidades. Recordo que amanhã é feriado municipal no Porto, em Braga, em Proença Nova, no nosso distrito, também é feriado municipal no dia de amanhã, dia de São João. Portanto, temos aqui tudo, tudo a ser celebrado da melhor forma possível, e celebre também connosco de tudo isto que está a viver com a sua rádio. 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Hello, hello Houston, Houston, no problem, no problem. Win, win, win, Portugal, Portugal. Houston, Houston, vai chegar aí algum foguetão, pá. Um vai-vai espacial, qualquer coisa aí. Bom, Cabo Canaveral, NASA, etc, etc. Mas Houston é onde Portugal vai jogar hoje outra vez. Na passada semana jogámos lá, empatámos um com o Congo, né? Pois é, ok. A Colômbia ganhou o Uzbequistão por 3-1. Hoje temos às 6 da tarde esse Portugal-Uzbequistão. E depois, penso que é às 3 da manhã, portanto, nesta próxima madrugada, vamos ter o Colômbia-Congo. Pois, muito bem. Ontem também já houve jogos. A Argentina já está, a atual campeão do mundo, já está nos 16avos de final, é verdade. Ontem, com mais 2 golos de Messi, é o melhor marcador na altura nesta altura no Mundial. 5 golos marcados em 2 jogos, é verdade. Messi ainda falhou um penalti ontem. Ganhou a Áustria por 2-0. Portanto, temos esse resultado. O campeão do mundo está em alta, principalmente Messi, que nesta altura é o melhor marcador dos Mundiais, com 18 golos. Já ultrapassou um alemão, é isso mesmo. E, portanto, Messi, Ronaldo, ainda não faturou, mas tem que faturar hoje, pá. Tens que marcar golinhos, menino, CR7. Todos com Portugal, com todos valem a pena, todos merecem, obviamente. Portanto, espero que esteja tudo bem, preparadinhos, vestidos a rigor ou não, não interessa, o importante é estarmos preparados para. Entretanto, para além desse Argentina 2 aos 3-0, a França ontem ganhou 3-0 ao Iraque, 3-0, a França também já está nos 16avos de final, e a Noruega por lá caminha, exatamente, porque a Noruega ganhou ontem ao Senegal por 3-2, portanto foram os jogos do dia de ontem. Fica já esta informação para quem não consegue acompanhar muito perto estes jogos devido aos horários, né? Não tem nada a ver uma coisa com a outra, e portanto para nós é uma hora, para os americanos e é outra hora. 8h24, bom dia, não se atrasem, é terça-feira, é a segunda edição da semana, 23 de junho de 2026, véspera de São João. Bom, o tempo lá fora está calor, estamos com 22 graus de temperatura no Fundão, esta hora, seguida que vinham com 22, o céu está com nuvens, está assim tipo abafado, o sol está um pouco envergonhado, mas vai brilhando, e os técnicos de meteorologia dizem que para partir de amanhã as coisas até podem mudar, mas para já que viver o momento, e o momento é este, é terça-feira, temos então o céu geralmente muito nublado, possibilidade de ocorrência de precipitação, pequena subida da temperatura máxima. Isto em termos de resumo. Temos então, no geral da previsão, o céu geralmente muito nublado, abertas na região sul a partir da tarde, possibilidade de ocorrência de aguaceiros dispersos, trovoada, mais prováveis no centro e sul durante a manhã e no interior norte e centro durante a tarde. O vento fraco a moderado, até 25 km/h, pode chegar aos 40 km/h nas terras altas, muito bem, na Belina ou Neveiro, em alguns locais na faixa costeira ocidental, e pequena subida da temperatura máxima. Isto é para o dia de hoje. Por cá, nós hoje vamos ter máximas de 37 graus, 37, Fundão, Covilhã, Castelo Branco, Penamacor, 36 Belmonte, 38 Idanha Nova, 33 Guarda. Na Serra da Estrela, hoje, máximas de 25 na Torre, 27 nas Espanhas da Saúde e 29 nas Espanhas Douradas. Isto é para o dia de hoje. Até às 11, eu quero ser uma boa companhia para todos. Há muito para ouvir, música, sugestões, também rubricas, tenho aqui alguns fediversos. Portanto, tudo faz parte da emenda, do menu do Bom Dia Cova da Beira. De segunda a sexta-feira, 8, 11 da manhã comigo, eu sou hoje José Miguel Malaca. Boa viagem. Se vão na estrada, do máximo cuidado, é o que lhe peço, ok? Porque o acidente não acontece de facto só aos outros. 8h26, continua a dar prioridade à sua vida e se vai trabalhar, não se atrasem. Bom dia!
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0: Bom dia a todos, 8h26, está na hora de ouvirmos falar sobre trânsito, é verdade. Eis o balanço das últimas 24 horas.
2: Muito bom dia, olhamos para o mapa das ocorrências relativas às últimas 24 horas. No fundão, há o registro de um veículo ligeiro que se despistou deste acidente. Danos materiais também na zona de Zebreira, no concelho de Idanha Nova. A colisão entre dois veículos ligeiros deste acidente resultaram danos materiais. Nas últimas 24 horas, na área de jurisdição da Guarda Nacional Republicana, estão reportados 8 acidentes com um ferido ligeiro. A nível nacional, aquela força de segurança dá conta de 198 acidentes com uma vítima mortal, 6 feridos graves e 68 feridos ligeiros. A Polícia de Segurança Pública, na última semana, no período compreendido entre 15 de junho e o dia de ontem, dá conta, em termos de sinistralidade rodoviária, de 6 acidentes de viação na cidade de Castelo Branco, dos quais resultaram um ferido ligeiro e danos materiais. Na Covilhã, na sequência de um atropelamento, a vítima de 88 anos, do sexo feminino, após ter sido conduzida ao hospital, veio a falecer no dia seguinte. Ainda na Covilhã ocorreram outros 2 acidentes, de onde resultaram um ferido ligeiro e danos materiais. A Polícia de Segurança Pública, por condução sob influência de álcool, em Castelo Branco, teve um homem de 38 anos e 2 de 39 anos e ainda um outro de 66 anos, residentes todos naquela cidade, foram submetidos ao teste de alcoolemia e acusaram respectivamente 1.65, 1.37, 2.42 e 1.56. Foram todos constituídos arguidos, notificados para comparecer em tribunal, para julgamento em processo sumário, identificados sujeitos a termo de identidade e residência. Senhor automobilista, nada de excessos, já sabe, se beber, não deve conduzir. Pense em si, mas também nos outros. Tenha uma boa viagem, bom dia, boa terça-feira.
0: É isso mesmo que nós desejamos, que você tenha consciência de que tudo acontece na estrada. Uma breve distração pode ser, de facto, como diz o povo, a morte do artista, e nós não queremos falar de mortos, de acidentes, etc. Portanto, consciência limpa na condução e, já sabe, não deve pensar noutras coisas. Está a conduzir, pensar naquilo que está a fazer. Ultrapassa em segurança, não faça travagens bruscas, condução mais defensiva e liga as luzes. Uma boa recomendação, não acha? Liga as luzes, ver a serviço também é importante. E é obrigatório, já sabe, usar o cinto de segurança e o pisca-pisca é obrigatório. É isso mesmo, ultrapassagens para estacionar, para sair do estacionamento, etc., para mudar de direção. Tudo isto é importante. Nas rotundas, antes do acesso à rotunda, fazer pisca para dizer aos outros o que vai fazer, não é só quando sai, é quando entra na rotunda também. Na passadeira, olá peões, o máximo cuidado, antes de atravessar, pare, olhe para a direita, olhe para a esquerda e depois atravesse. Automobilista, você já sabe, então esta passadeira aqui, junto à rádio, é uma aflição, porque a malta vem de uma alta velocidade, é verdade, na avenida, vem da Avenida João de Andrade, entra na rotunda, depois dispara para a nossa avenida e depois trava aqui, travagens, porque as pessoas estão a passar na passadeira. E a moto que às vezes nem para. É, motos, carros, etc. É, toma uma alta velocidade. Portanto, o máximo de cuidado. E tem que andar a 30. 30. Pois é, até tenho que me pôr a rir, não é? Portanto, o máximo de cuidado na estrada. Bom dia, boa viagem. Pisca. Não fala o telemóvel, não beba álcool. O máximo de cuidado na estrada é o que lhe pedimos. Este foi o balanço das últimas 24 horas. Quanto ao trânsito nesta altura, está normalizado e tranquilo. Ainda bem.
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0: Bom dia, Cova da Beira. Antes de sairmos para os comerciais, dizer-vos que e desejar-vos uma...
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0: Nem mais. Vou também falar-vos, faz parte do menu de hoje, de incêndios, conselhos de 8 distritos em perigo máximo, certo? Dia Internacional da Mulher na Engenharia. É o Dia Internacional das Viúvas, sabia? Hoje é o Dia Internacional das Viúvas, está bem. Dia de São José Cafaço, também é hoje. Véspera de São João, vamos falar sobre isso também, é isso mesmo. E no calendário, Portugal, Dia Olímpico. Boa. Portugal, Dia das Nações Unidas para o Serviço Público. Está bem, está certo, está certo, está certo, está certo. E agora, para além disso, deixar aqui o pensamento do dia. Eu tenho aqui também umas frases do Papa Leão XIV, o nosso atual Papa, não é? E que fala um bocadinho sobre o futebol. Ele é norte-americano, é verdade, e diz aqui uma coisa, eu passo a citar. O futebol nos lembra de algo que não devemos esquecer. É verdade. A vida não é uma competição para brilhar sozinho, mas um caminho que aprendemos a percorrer juntos. Fica para já esta frase. Quem disse isto? O Papa Leão XIV. O futebol nos lembra de algo que não devemos esquecer. A vida não é uma competição para brilhar sozinho, mas um caminho que aprendemos a percorrer juntos. Concorda? Até já. Bom dia, Cova da Beira.
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Muito bem, muito bem. Os Canta Bahia cantaram Portugal. Solta o grito Portugal do álbum Paixão e Loucura. Foi assim que voltámos dos comerciais. Enfim, é Portugal. Dá Portugal. Hoje jogamos com o Uzbequistão. 6 da tarde, segundo jogo do Grupo K do Campeonato do Mundo de Futebol. Depois do empate frente ao Congo, temos que ganhar. Portanto, força Portugal. Nós transmitimos aqui a nossa força. Que a força esteja com a seleção de Roberto Martínez, pá. E que não invente. Jogar bem, ganhar, marcar mais gols que o adversário, pá. Ora bem, hoje é então o dia de São José Cafaz. Eu vou falar sobre ele. Para já dizer-vos que, para além disso, é pelo São João...

Lavras, queres ter pão? É um provérbio, não é? Exatamente, não é? Portanto, hoje é véspera de São João, nascimento em 1928 de Armando Cortês, ator, em 1928, dia de Serviço Público das Nações Unidas, dia Internacional das Viúvas, dia Olímpico e dia do Luxemburgo, também é hoje, então o dia dedicado a São José Cafasso, padre. Ora bem, o dia de São José Cafasso celebra-se anualmente a 23 de junho, data que recorda a vida e o legado de um sacerdote italiano conhecido pela sua dedicação aos mais necessitados, especialmente aos presos, aos condenados à morte e aos jovens em situação de maior fragilidade. José Cafasso é considerado uma das figuras marcantes da espiritualidade cristã do século XIX. Ficou conhecido como confessor, orientador espiritual e formador de sacerdotes, destacando-se pela sua humildade, bondade e pela forma próxima como acompanhava as pessoas. José Cafasso nasceu a 15 de janeiro de 1811, em Castelnuovo d'Asti, na Itália, a mesma região onde nasceu São João Bosco. Filho de uma família simples de agricultores, era o terceiro de quatro irmãos. Desde muito jovem, demonstrou interesse pela vida religiosa e sentiu o chamamento para o sacerdócio. Ingressou na formação religiosa e foi ordenado padre em 1834, aos 23 anos. Ao longo da sua vida sacerdotal, São José Cafasso destacou-se pelo acolhimento que oferecia a todos que procuravam a sua ajuda. Era reconhecido pela sua capacidade de escutar, aconselhar e transmitir conforto espiritual, tornando-se um dos confessores mais respeitados do seu tempo. Em Turim, dedicou-se também à preparação dos novos sacerdotes, incentivando uma formação baseada na fé, na compaixão e na proximidade com as pessoas. A sua influência chegou a muitos religiosos, incluindo São João Bosco, que recebeu de Cafasso orientação e apoio. Além de conselheiro espiritual, José Cafasso ajudou as iniciativas de Bosco, dedicadas à educação e proteção de crianças e jovens. Uma das principais marcas do trabalho de São José Cafasso foi a sua dedicação aos reclusos. Visitava prisões, acompanhava pessoas privadas de liberdade e oferecia apoio espiritual àqueles que viviam momentos de grande sofrimento. O seu cuidado com os condenados à morte tornou-se uma das características mais conhecidas da sua missão. Por esse motivo, passou a ser associado à defesa da esperança, do perdão e da dignidade humana, sendo considerado o padroeiro dos encarcerados e dos condenados à pena capital. São José Cafasso faleceu a 23 de junho de 1860, aos 49 anos, em Turim. Deixou como legado uma vida dedicada ao serviço, à solidariedade e ao auxílio dos mais vulneráveis. Após a sua morte, a sua fama de santidade espalhou-se e o seu exemplo continuou a inspirar muitos fiéis. Foi beatificado e mais tarde canonizado pelo Papa Pio XII em 1947. A memória de São José Cafasso permanece ligada à caridade, ao acolhimento e à importância de tratar cada pessoa com respeito, misericórdia e compreensão. Muito bem, está tudo dito sobre o dia de São José Cafasso. Connosco, você sabe tudo. Semana 26 do ano, fase da lua quarto minguante, signo caranguejo, estamos em pleno verão. Este é o 174º dia, faltam 191 dias para o final de 2026. Estamos no meio do ano, mês 6 tem 30 dias, neste mês os dias aumentam em Lisboa 9 minutos e no Porto 10 minutos. Falámos então do dia São José Cafasso, em véspera de São João. E viva o São João! Bom dia, Cova da Barra!

0: Bonito, bonito tema e bonita homenagem a São João, é isso mesmo. Ouvimos Cordel, o tema São João. Estamos em véspera de São João, 23 de junho. E agora estamos a 12 minutos e meio das 9. Hoje é também o Dia Internacional da Mulher na Engenharia. Celebra-se anualmente a 23 de junho. Criada em 2014 no Reino Unido, esta data visa dar visibilidade ao trabalho das engenheiras e promover a equidade de género numa profissão historicamente dominada pelos homens. Em Portugal, instituições como a Ordem dos Engenheiros e a Ordem dos Engenheiros Técnicos assinalam a data anualmente com eventos, tertúlias e conferências. Estas iniciativas servem para debater desafios, naturalmente, analisar a representatividade e as barreiras que as mulheres ainda enfrentam no setor, promover a inspiração, partilhar testemunhos e experiências de diferentes gerações de engenheiras, incentivar vocações, atrair mais jovens para as áreas tecnológicas e científicas. Muito bem. Portanto, para conhecer testemunhos reais de mulheres que atuam na área e compreender o impacto da diversidade no setor. Apesar de se verificar um aumento gradual de mulheres a ingressar e a registrar-se na profissão, a representatividade feminina continua a ser um desafio global. Portugal e a Europa, associações europeias e nacionais, reforçam continuadamente o compromisso com a igualdade de oportunidades. No Brasil, dados do sistema COFEA indicam que as mulheres correspondem a cerca de 20% do total de profissionais de engenharia registados, evidenciando a necessidade contínua de inclusão e valorização. Isto no Brasil. Hoje, então, é o Dia Internacional da Mulher na Engenharia. Bom dia, caras engenheiras. Ora bem, estamos a 11 minutos das 9. Bom dia, Cova da Beira, a sua rádio alternativa.
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0: Desde 1986, em Trabalho e o Mundo, estamos a festejar 40 anos de vida. E agora vamos entre o país e o mundo, através dos jornais.
2: Muito bom dia. Começamos pelo Correio da Manhã. Startup tinha atividade na área da inteligência artificial. A empresa falida recebeu 13,3 milhões do PRR. E AppMeia, um dos criadores do unicórnio fracassado, Instituto de Segurança Social, também reclama créditos. No futebol, ordem para rematar. Seleção tem hoje jogo decisivo no Campeonato do Mundo frente ao Uzbequistão. Justiça falha na morte de menina em Santarém. Lê-se no Correio da Manhã que dá conta histórico do crime, cadastrado detido por assaltar e amarrar padre. Número de imigrantes dispara e população em Portugal sobe para 11,4 milhões de pessoas. Passamos para o Jornal de Notícias. Dar à perna é o título para a seleção portuguesa no Campeonato do Mundo. Quanto a outros temas, consultas médicas online crescem no mercado que ainda está por regular. Viagem aos preparativos da noite mais longa e tradicional do Porto é precisamente o São João. No clima, segunda onda de calor no mês pode parar escolas e comboios. Em relação ao Jornal Público, secretas não foram avisadas das ameaças contra Montenegro e Marcelo. Depois, Reino Unido, nos 10 anos do Brexit, caiu mais um primeiro-ministro. Por cá, investimento, fundo soberano avança quando o Estado está a sair de empresas e proposta, associações dizem que PSU criminaliza a pobreza. Em Espanha, ex-ministro de Sanchez condenado a 24 anos de prisão. Marcelo Viana diz que a profissão de professor de matemática é a mais difícil do mundo. Passamos para o Diário de Notícias. Reino Unido, Starmer demite-se e deixa a porta aberta à coroação do Rei do Norte. Na Justiça, morte de Odair, legítima defesa em excesso não é legítima defesa. Lê-se, valor médio do crédito à habitação duplicou nos últimos 10 anos e estatísticas, entraram por dia em Portugal 581 novos imigrantes entre 2021 e 2025. Parlamento, voto no pacote laboral foi surpresa para a maioria da bancada do Chega. Em relação aos dois jornais desportivos que chegam à nossa mesa de trabalho, na bola, mudar para ganhar é o título da bola, Portugal, Uzbequistão, a partir das 18 horas. Martínez prepara novidades no apoio a Cristiano Ronaldo. Depois, no Sporting, Luís Suárez é para ficar. Benfica, às vezes, a culpa é do António. António Silva diz-se perseguido na Luz e não sabe se vai renovar. No Mundial 2026, Messi bisa e é o melhor marcador de sempre em Mundiais. Passamos para o Record. Às ordens de Portugal, é o título deste jornal, um dia para esquecer a estreia, missão é garantir a primeira vitória, com João Neves em destaque, alterações no 11, Ruben Dias certo, Semedo, Conceição e Félix prováveis. Depois António Silva deixa futuro em aberto, não sei se renovo, há uma perseguição, diz Alvalade em mudança, tudo sobre as obras no estádio.
0: Muito bem, muito obrigado, Paulo. E aqui ficaram os principais títulos dos jornais matutinos e desportivos desta terça-feira, 23 de junho. Andamos entre o país e o mundo através da revista de imprensa. 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
0: Nem mais, nem mais, nem mais. A 6 minutos das 9, à hora certa, há mais notícias para ouvir, desficado. Hoje, então, véspera de São João. Celebra-se todos os anos, na noite de 23 para 24 de junho. O dia de São João comemora-se em Portugal a 24 de junho, mas a festa começa já na véspera, a 23. Em várias localidades do país, é feriado amanhã. O que torna a noite de São João mais alegre e desafogada de responsabilidades. A festa da véspera de São João mais célebre de Portugal é no Porto. Embora muitos considerem São João o padroeiro da cidade, o título oficial pertence a Nossa Senhora de Vandoma. A festa de São João no Porto chama todos os anos pessoas das localidades mais próximas e mesmo turistas de todo o mundo. O fogo de artifício é uma marca desta celebração, assim como a caminhada até à praia pela madrugada dentro. Em Braga também se festeja a véspera de São João, com pompa e circunstância, enchendo a zona central da cidade dos arcebispos. O alho-porro e os martelinhos são dois elementos essenciais na festa de São João. A nível de comida, a broa, a sardinha, o caldo verde e o vinho são presenças obrigatórias na festividade popular. Além de se oferecer manjericos, também se costumam lançar balões na noite de São João. Não pare por aqui, portanto, vá festejar o São João. Nomeadamente, se puder, dar um pulinho nessas localidades. Por que não? Mas hoje é a véspera de São João. Quisemos falar aqui sobre a véspera de São João. E amanhã, dia de São João, também é um clube da Covilhã que faz anos. Depois amanhã eu vou dizer qual é que é. Faz 72 anos e ficamos por aqui. Pensamento do dia. A resistência é feita de vozes que não se curvam e sonhos que não se apagam. Concorda? Este é o nosso pensamento do dia. A resistência é feita de vozes, vozes que não se curvam e sonhos que não se apagam. Pensamento do dia do Bom Dia Cova da Beira. Aquele abraço!
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0: Em 3 minutos e meio, sensivelmente das 9, final da primeira hora. Bom dia, Cova da Beira. Não esqueça a hora certa antes para ouvir. Deixe-se ficar. Musicalmente, fazemos aqui... Juntamos dois em um. Ora bem, véspera de São João, vamos ouvir um João. O João Paulo. E hoje joga Portugal, portanto, vem para ganhar. Até já.

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2: Muito bom dia, são 9 horas.
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2: Notícias para acompanhar na antena da Rádio Cova da Beira nesta terça-feira informativa. Vamos dar-lhe conta do encerramento, precisamente, do ano letivo na Escola de Infantes e Cadetes, mas também dessa iniciativa que ontem o Rotary Club da Covilhã realizou, de resto com dois momentos para assinalar os 60 anos de vida, um debate sobre turismo na Serra da Estrela à noite, homenagem a empresários e também a figuras do ano 2025. O Rotary Clube de Covilhã escolheu dois jornalistas da região, Daniela Santiago e Gilberto Santamada Lopes, este último em Macau, não pôde estar presente. A Covilhança tem de dizer se quer manter o Festival de Arte Urbana. É o desafio lançado pela organização, precisamente às entidades. São notícias para aqui escutarem desenvolvimento já a seguir.
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2: Mais uma vez, muito bom dia. O Comando Distrital de Polícia de Segurança Pública em Castelo Branco deteve no passado dia 18 um homem de 44 anos por tráfico de estupefacientes. O Comando Distrital da PSP diz ter desmantelado uma unidade de produção ilegal de cannabis e deteve um homem de 44 anos. Foi assim o corolário de uma investigação desenvolvida pela Esquadra de Investigação Criminal de Castelo Branco, que culminou com o cumprimento de mandados de busca e apreensão emitidos pela autoridade judiciária. Das diligências realizadas, a PSP apreendeu 457 plantas de cannabis em diferentes estados de floração e desenvolvimento, 13.270 doses de liamba, 14.346 de anfetaminas, 834 gramas de pólen de haxixe, 1.005 gramas de cogumelos alucinogénios, 24 comprimidos de ecstasy, 32 doses de MDMA em pó, 42 doses de cetamina, 4 sacos com vários selos de LSD, 2 frascos de óleos de cannabis, uma arma de ar comprimido e uma arma branca. O cidadão foi presente a tribunal para primeiro interrogatório judicial. Foi-lhe determinada a medida de coação de prisão preventiva. De resto, a Polícia de Segurança Pública, na última semana, deteve vários cidadãos por condução sob a influência de álcool no sangue e também por desobediência. Um cidadão de 22 anos, residente no concelho de Lausanne, foi detido pela recusa de submissão ao teste de alcoolemia após notificado do impedimento de conduzir. Pelo período de 12 horas foi novamente interceptado no exercício da condução com veículo. Confraria do Queijo da Soalheira escreveu o primeiro capítulo da história desta Confraria do Queijo da Soalheira foi escrito no último domingo com a entronização dos primeiros 27 confrades e a bênção dos trajes e insígnias, como conta a jornalista RCB Paula Brito.
9: Um objetivo que a Associação de Queijeiros da Soalheira perseguia há 10 anos e que viu agora concretizado. Para o presidente da Associação, Ivan Rocha, foi um dia importante para a Soalheira e para o queijo, que uniu produtores de queijo, de leite, instituições e várias personalidades da Soalheira e da região.
10: Da Soalheira aumentou os 5 produtores de queijo, atualmente, mais um produtor de leite e depois temos uma panóplia pelo concelho e pelo distrito de Castelo Branco, desde Covilhã, Castelo Branco, Idenha, Penamacor, temos pessoas de vários, porque o leite os queijeiros vão buscar a vários lados do distrito de Castelo Branco, portanto, não é só propriamente na Soalheira, portanto, e por isso achamos que até por uma questão de divulgação do produto, chamarmos também as outras terras aqui à volta e pessoas a serem membros da confraria.
9: O traje de capote e chapéu da cor da terra foi inspirado no pastor, que é onde tudo começa.
10: Portanto, no fundo, é chamar, digamos, à origem o trabalho feito pelos produtores de leite, pelos pastores, porque nada era possível o queijo ser feito se não fosse diretamente vindo do pastor, porque o primeiro ponto de qualidade na qualidade deste queijo é o pastor, que escolhe o pasto para ter um queijo de excelência.
9: A Associação de Queijeiros da Soalheira é uma das 3 instituições embaixadoras da Confraria do Queijo da Soalheira, a par da Junta de Freguesia e da Santa Casa da Misericórdia. Para o provedor Francisco Adão, a Confraria do Queijo da Soalheira nasce na altura certa.
11: Sim, acho que nasce na altura certa e teremos que sempre fazer um esforço, que é sempre um esforço, manter estas tradições e manter esta confraria sempre ativa, que é isso que eu... E a Santa Casa da Misericórdia será um papel como embaixador, eu como provedor e também como confrade fundador.
9: Também a Junta de Freguesia da Soalheira, a embaixadora da confraria que tanto tem beneficiado deste produto. O papel da Junta de Freguesia, segundo Hélder Salvado, é apoiar mais esta instituição da vila.
12: Eu ia dar o apoio, não só a carinhar a iniciativa que vai dar muito, ainda mais nome ao queijo da Soalheira e à própria Soalheira em si, e depois apoiar ao nível logístico tudo o que eles necessitarem, porque é mais uma associação na Soalheira a divulgar o nosso nome. Isso é fundamental.
13: O nome da Soalheira e o nome do queijo?
12: Claro, e o nome do queijo, porque neste momento até há uma grande, digamos que assim, a sintonia, porque quando se fala de Soalheira fala-se do queijo e isso está a trazer muito mais valias a esta terra.
9: A Confraria do Queijo da Soalheira é a mais recente da rede de confrarias gastronómicas do país, saudada pelo presidente da Federação, Alcides Nóbrega.
14: E este é mais um exemplo, portanto, e um bom exemplo, não é? E que de facto já tem história e torna as coisas muito mais fáceis à confraria, mas também uma responsabilidade muito maior no sentido de facto proteger este projeto e portanto, e lhe dar outra alavanca, portanto, para uma dimensão não só nacional, mas também internacional, porque os produtos são feitos para isso. E, portanto, já com os prémios atribuídos, é um bom sinal, só que a partir de agora a responsabilidade aumenta, porque a qualidade tem que se manter.
9: O presidente da Federação Portuguesa das Confrarias Gastronómicas sobre o mais recente membro da rede de confrarias gastronómicas portuguesas que a Federação gostaria de ver chegar às 150 até a final do ano.
2: Para já, a Confraria do Queijo da Soalheira com o primeiro capítulo que foi realizado no passado domingo naquela vila do concelho do Fundão. E na Covilhã Banda da Covilhã, Academia de Música, vai terminar o seu ano letivo com a apresentação pública de dois momentos de jovens talentos que assim se apresentam publicamente. O primeiro é no dia 25, na Galeria António Lopes, com a realização do recital de piano e canto, integrado no projeto Piano ao Meio, promovido pela Câmara da Covilhã. No recital, os alunos das classes de piano e canto terão oportunidades de partilhar com o público o resultado, o trabalho desenvolvido e as competências adquiridas ao longo do ano. O encerramento das atividades está prevista para 27, às 6 da tarde, no Jardim Público da Covilhã, com a festa de encerramento do ano musical. O espetáculo vai contar com a participação das classes de sopros, percussão e cordas, bem como das classes de conjunto, orquestras de primeiros sons e orquestra juvenil. O evento terá ainda a participação especial da Marcha do ATL de Rodrigo. Ao longo do evento, irá decorrer uma pequena feira solidária destinada à angariação de fundos para ajudar nas atividades desenvolvidas pela banda da Covilhã, não faltando animação, convívio e também muitas surpresas. São 9:10, já lhe demos nota também ao longo destas notícias e desta manhã informativa de outros temas de que lhe vamos falar também aqui, quer se essa homenagem que o Rotary Clube de Covilhã realizou ontem com dois momentos no âmbito dos 60 anos, um primeiro sobre o debate sobre o turismo em plena Serra da Estrela, um segundo à noite com a presença do Secretário de Estado do Turismo, Pedro Machado, no Hotel Prolan, com homenagem a empresários da Cova da Beira e também a duas personalidades. Este ano recaiu sobre dois jornalistas, a Daniela Santiago e também Gilberto Lopes, este último em Macau, Daniela Santiago, jornalista da RTP. Vamos ouvir essas declarações e o porquê das homenagens ao longo desta jornada informativa de terça-feira. Por hora é tudo, deixe ficar-se porque vai continuar-se a ter a sua rádio sempre consigo ao seu lado, desejando-lhe obviamente uma excelente audição.
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0: Grande tema é este, Meu Portugal, álbum Soundlapse, é isso mesmo, Tiago Machado com Marisa, Meu Portugal, é mais uma para a nossa seleção, uma bela mensagem. Foi assim que voltámos das notícias para esta segunda parte, segunda hora do Bom Dia Cova da Beira, segunda edição da semana, terça-feira, véspera de São João, 23 de junho de 2026, e ainda fica até às 11, o meu nome é José Miguel Moleca e força Portugal! 9h16, já sabe que nesta hora vamos dar os parabéns a quem faz anos, pois é claro, entre outras coisas, recuperar os títulos dos jornais, também informações de trânsito e deixar aqui ainda a rubrica em reposição pela sua saúde. Tudo isto para ser ouvido com toda a atenção nesta segunda parte do Bom Dia Cova da Beira. Quanto ao tempo, pois bem, vamos lá falar do tempo outra vez, previsões para hoje e também para o dia de amanhã. Bom, lá fora está calor, estamos com quase 25 graus a esta hora, né, na cidade do Fundão, também na cidade da Covilhã. O céu continua com nuvens. Os técnicos prevêem até trovoadas para a nossa região ao longo do dia, mas está calor. Está, refresque-se, beba água, mesmo não tendo sede, não se esqueça de beber muita água. Convém? Convém mesmo, convém mesmo. E refresque-se também com a nossa música e na nossa companhia. Bom, então, a previsão do tempo para hoje, terça-feira, 23, céu geralmente muito nublado, com abertas a partir da tarde na região sul, a possibilidade de ocorrência de aguaceiros de espécie trovoada, mais prováveis no centro e sul durante a manhã e no interior norte e centro durante a tarde. Ok, está bem. O vento fraco a moderado até 25 km/h, no quadrante leste, por vezes forte até 40 km/h nas terras altas. Temos neblina ou nevoeiro matinal em alguns locais na faixa costeira ocidental, podendo estender à faixa costeira sul e pequena subida da temperatura máxima. Por cá nós, hoje, vamos ter máximas de 37 graus para Fundão, Covilhã, Castelo Branco, Penamacor, 38 em Linha Nova, 36 Belmonte, 33 Guarda. Na Serra da Estrela, máximas de 25 na Torre, 27 Penha de Saúde e 29 nas Penhas Douradas. Para amanhã, quarta-feira, amanhã, dia de São João, 24, temos período de céu muito nublado, apresentando geralmente muito nublado na faixa costeira ocidental, aguaceiros, mais prováveis no norte e centro a partir da tarde, podendo ser de granizo e acompanhados de trovoada. O vento fraco a mudar até 30 km/h, pode chegar aos 40 km/h nas terras altas, neblina ou nevoeiro em alguns locais da faixa costeira ocidental, descida da temperatura, em especial da máxima. Ora bem, e nós por cá temos também uma ligeira descida das temperaturas máximas. Amanhã vamos ter 34 graus de máxima para Fundão e Covilhã, 35 Castelo Branco, Penamacor, 33 Belmonte, 36 de Linha Nova, 30 na Guarda. Amanhã na Serra da Estrela, máximas de 22 na Torre, 25 Penhas de Saúde e 27 nas Penhas Douradas. Portanto, uma ligeira descida das temperaturas máximas previstas para o dia de amanhã. Assim anda o nosso querido verão. 9h19.
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0: Nós já voltamos, logo a seguir aos comerciais. Bom dia.
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0: Bem bonito este tema de Jorge Palma, Portugal, Portugal, do que é que estás à espera a todos os níveis? Hoje é com o futebol, hoje é com o desporto. Estás à espera de quê? É, tens de ganhar, pá, e está em campo a ganhar. Hoje às 6 da tarde, em Houston, nos Estados Unidos, a frente ao Uzbequistão. Vamos lá, temos de ganhar mesmo. Jorge Palma, foi com ele que voltámos dos comerciais, 9h27, daqui a pouco vamos dar os parabéns a quem faz anos. 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
0: Há 40 anos, é a verdade, desde 1986. E agora vamos recuperar a informação do trânsito. Eis o balanço, de novo, das últimas 24 horas.
2: Muito bom dia. Olhamos para o mapa das ocorrências relativas às últimas 24 horas. No fundão, há o registro de um veículo ligeiro que se despistou deste acidente. Danos materiais também na zona de Zebreira, no concelho de Idanha Nova. A colisão entre dois veículos ligeiros deste acidente resultaram danos materiais. Nas últimas 24 horas, na área de jurisdição da Guarda Nacional Republicana, estão reportados 8 acidentes com um ferido ligeiro. A nível nacional, aquela força de segurança dá conta de 198 acidentes com uma vítima mortal, 6 feridos graves e 68 feridos ligeiros. A Polícia de Segurança Pública, na última semana, no período compreendido entre 15 de junho e o dia de ontem, dá conta, em termos de sinistralidade rodoviária, de 6 acidentes de viação na cidade de Castelo Branco, dos quais resultaram um ferido ligeiro e danos materiais. Na Covilhã, na sequência de um atropelamento, a vítima de 88 anos, do sexo feminino, após ter sido conduzida ao hospital, veio a falecer no dia seguinte. Ainda na Covilhã ocorreram outros 2 acidentes, de onde resultaram um ferido ligeiro e danos materiais. A Polícia de Segurança Pública, por condução sob a influência de álcool, em Castelo Branco, teve um homem de 38 anos e 2 de 39 anos e ainda um outro de 66 anos, residentes todos naquela cidade, foram submetidos ao teste de alcoolemia e acusaram respectivamente 1.65, 1.37, 2.42 e 1.56. Foram todos constituídos arguidos, notificados para comparecer em tribunal, para julgamento em processo sumário, identificados sujeitos a termo de identidade e residência. Senhor automobilista, nada de excessos, já sabe, se beber não deve conduzir. Pense em si, mas também nos outros. Tenham uma boa viagem, bom dia, boa terça-feira.
0: É isso mesmo que nós queremos, que você tenha uma boa viagem, que não complique, para ninguém complicar a vida assim. Boa viagem, tudo a correr pelo melhor, ligar as luzes, usar o pisca, o cinto de segurança, é obrigatório, é isso mesmo. Não beber álcool, não falar o telemóvel, não facilitar e chegue para o seu destino, seja qual for. O importante é você ter uma boa viagem. Todo cuidado é pouco na estrada, certo? Atenção às velocidades, atenção às ultrapassagens. Bom dia, boa viagem e boa terça-feira também com a RCB.
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0: Bom dia, Cova da Beira, 9h31.
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0: Segue a música, vamos até a América. Vamos conquistar a América, é isso? Ups, ei! Bom! Estes senhores vão estar no domingo, sabe onde? Em Vila Velha de Ródão. Chutes e pontapés. Domingo 28. Ah, pois é. Na América. Fazer o que não foi feito. Pois é. Bom dia, Cova da Beira, até às 11, ainda com José Miguel Moleque, a sua voz anfitrião. Beijinhos e abraços, boa terça-feira, boa semana, tudo bom para si. Bom verão, bom trabalho, boas férias. Bem-ajam, vocês não ouvindo-se a receber.

Fantástico, fantástico. Chus e pontapés, o tema na América do trabalho do Ciclo de Feras. Portugal está na América para tentar conquistar o Campeonato do Mundo. Aquilo que ainda não foi feito, pois é, em termos esportivos. Vamos lá ver. É preciso ganhar hoje. Jogo é jogo, sim. Mas ganhar hoje e jogar melhor do que foi na última semana. É isso mesmo, é isso mesmo. Bom, estamos a 24 minutos das 10. Semana 26 do ano. Fase da Lua quarto minguante, sim é que é, fase da Lua quarto minguante, estamos com o signo caranguejo em pleno verão, e estamos a 191 dias do final de 2026, estamos no meio do ano, mês 6, tem 30 dias, neste mês os dias aumentam em Lisboa 9 minutos e no Porto 10 minutos. Hoje, véspera de São João, dia 23, dia de São José Cafaz, já falámos dele, e também nascimento em 1928 de Armando Cortés, era ator, dia do Serviço Público das Nações Unidas, vamos falar sobre isso, dia Internacional das Viúvas, também vou falar sobre isto, dia Olímpico, ainda vou falar sobre isto, e hoje é também o dia do Luxemburgo, hoje dia 23, véspera de São João, festa Rija no Porto, em Braga e noutras localidades. Por exemplo, temos também festa de São João, já na sexta-feira, dia 26, em Escaldes de Baixo, no Ladoeiro. Resmaninhal é hoje, em Idanha Nova, festa de São João. Temos também festas em honra de Santa Bárbara, já para o mês que vem, dia 3 de julho, nas Minas da Panasqueira. O bairro dos Pentes Altos da Covilhã faz festas no fim de semana, ou melhor, de 3 e 4 de julho, portanto é sexta e sábado. Temos os Farrapeiros, já este fim de semana, no Dominguizo, Conselho da Covilhã, os Farrapeiros, mais uma edição, de 26 a 28. Temos o início da feira aqui no Fundão, já no dia 26, é isso mesmo, até o dia 6 de julho, também a não perder, é isso mesmo, aqui na cidade do Fundão, de facto é a Expo Fundão 2026, com também um bom cartaz de espetáculos, já no dia 26 com Richie Campbell, é isso mesmo. Bom, temos também, e fizemos aqui referência, em Vila Velha de Rodão, de 26 a 28, a Feira dos Sabores do Tejo, com Dilás, dia 26, dia 27, Diogo Pissarra, e dia 28, os Chus e Pontapés, que ouvimos aqui há pouco o tema, na América. Há ainda a Feira da Chavelha, em Paraboa, no Conselho da Covilhã, neste fim de semana, de 26 a 28 de junho, e com destaque para os Marotos da Concertina, no sábado, dia 27. Portanto, muita festa. Festa programada para os próximos dias. Epá, que maravilha! Que maravilha, que bom! Bom, entretanto, fica já uma sugestão também para hoje e para amanhã. De 14 às 20 horas, dias abertos pela Academia de Banda da Covilhã. Hoje e amanhã. É verdade, a Academia de Música da Banda da Covilhã, nestes dois dias, e portanto, a Banda da Covilhã convida para os seus dias abertos, hoje e amanhã, entre as 14 e as 8 da noite, na sede da Banda da Covilhã. E portanto, ao visitar a banda, vai poder conhecer e experimentar vários instrumentos musicais. Portanto, olha, fica o convite, não é? Dias abertos, Banda da Covilhã, hoje e amanhã, a partir das 14 e até às 8 da noite. Entretanto, no dia 25, na quinta-feira, na Galeria António Lopes, na Covilhã, a banda, a partir das 6h30 da tarde, vai encerrar o terceiro período do ano letivo 25-26, em termos de classes de piano. É dia 25. Muito bem. Já estou aqui a falar da banda, temos aí até o Santos Dançam, é isso mesmo, iniciativa da Banda da Covilhã com a Desertuna, uma das tunas masculinas da Universidade do Interior, a edição 2026 até o Santos Dançam. Hoje, porque há futebol, a partir das 6 da tarde, Fanzone é Cã Gigante, Portugal, Uzbequistão, Jardim Público, na cidade da Covilhã, eu espero que não chova, para a malta vibrar com o jogo e divertir-se naturalmente também, né? Nesta véspera de São João, com o jogo de Portugal. Fanzone, a Cã Gigante para o Portugal Uzbequistão, hoje, 6 da tarde, Jardim Público na cidade da Covilhã, iniciativa da 19ª edição até o Santos Dançam da Banda da Covilhã e da Desertuna. Fica também esta informação. São já sugestões fora de casa, não só para hoje, mas também para os próximos dias, já aqui avancei, né? Para você tomar nota na agenda. Estamos a 20 minutos das 10 horas da manhã. Daqui a pouco vamos dar os parabéns a quem faz anos. Depois dos chutes, na América, vamos fazer aquilo que não foi feito? Vamos fazer, ok? Vamos lá? Vamos nessa? Sim, senhor. Pedro Brunhosa canta assim. É para Portugal.

0: Pedro Brunhosa vai estar na Covilhã, na Feira de Santiago, no dia de Santiago, dia 25. Também num espetáculo não perder. Bom dia, Cova da Beira. Força Portugal, vamos nessa.
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0: É isso mesmo, porque amanhã é sempre tarde demais. Grande Pedro Brunhosa, um grande abraço. Pedro Brunhosa e os Comitê Caviar fazer o que não foi feito em termos futebolísticos, ganhar o Campeonato do Mundo. Sabe que é possível? É acreditar. É preciso ganhar hoje. É isso, passo a passo. Passo a passo. Pedro Brunhosa vai estar então na Covilhã, na Feira de Santiago, dia 25, dia de Santiago, 25 de julho, no Complexo Esportivo Municipal. A Feira de Santiago este ano tem menos dias, de 16 a 26, com um bom cartaz de espetáculos. Começa com o Quim Barreiros, dia 16, e depois finaliza com a Rita Guerra. Também a Rita Guerra vai fechar aqui a Expo Fundão no dia 26, no dia 6 de julho, curiosamente. Pedro Brunhosa na Covilhã, então, dia 25 de julho, dia de Santiago, fazer o que ainda não foi feito. Bom, agora vamos para os jornais, pois está na hora. Estamos a 14 minutos das 10. Bom dia, Cova da Beira.
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2: Muito bom dia, começamos pelo Correio da Manhã. Startup tinha atividade na área da inteligência artificial. A empresa falida recebeu 13,3 milhões do PRR e a APMEI é um dos criadores do unicórnio fracassado. Instituto de Segurança Social também reclama créditos. No futebol, ordem para rematar. Seleção tem hoje jogo decisivo no Campeonato do Mundo frente ao Uzbequistão. Justiça falha na morte de menina em Santarém. Lê-se no Correio da Manhã que dá conta histórico do crime, cadastrado detido por assaltar e amarrar padre. Número de imigrantes dispara e população em Portugal sobe para 11,4 milhões de pessoas. Passamos para o Jornal de Notícias. Dar à perna é o título para a seleção portuguesa no Campeonato do Mundo. Quanto a outros temas, consultas médicas online crescem no mercado que ainda está por regular. Viagem aos preparativos da noite mais longa e tradicional do Porto é precisamente o São João. No clima, segunda onda de calor no mês pode parar escolas e comboios. Em relação ao jornal público, secretas não foram avisadas das ameaças contra Montenegro e Marcelo, depois Reino Unido nos 10 anos do Brexit. Caiu mais um primeiro-ministro. Por cá, investimento, fundo soberano avança quando o Estado está a sair de empresas e proposta, associações dizem que PSU criminaliza a pobreza. Em Espanha, ex-ministro de Sanchez condenado a 24 anos de prisão. Marcelo Viana diz que a profissão de professor de matemática é a mais difícil do mundo. Passamos para o Diário de Notícias. Reino Unido, Starmer demite-se e deixa a porta aberta à coroação do Rei do Norte. Na Justiça, morte de Odeir, legítima defesa em excesso não é legítima defesa. Lê-se. Valor médio do crédito à habitação duplicou nos últimos 10 anos e estatísticas entraram por dia em Portugal 581 novos imigrantes entre 2021 e 2025. Parlamento, voto no pacote laboral foi surpresa para a maioria da bancada do Chega. Em relação aos dois jornais desportivos que chegam à nossa mesa de trabalho, na bola, mudar para ganhar é o título da bola. Portugal, Uzbequistão, a partir das 18 horas. Martínez prepara novidades no apoio a Cristiano Ronaldo. Depois, no Sporting, Luís Suárez é para ficar. Benfica, às vezes, a culpa é do António. António Silva diz-se perseguido na luz e não sabe se vai renovar. No Mundial 2026, Messi biza e é o melhor marcador de sempre em Mundiais. Passamos para o Record. Às ordens de Portugal é o título deste jornal. Um dia para esquecer a estreia. Missão é garantir a primeira vitória com João Neves em destaque. Alterações no 11. Ruben Dias certo, Semedo, Conceição e Félix prováveis. Depois António Silva deixa futuro em aberto. Não sei se renovo. Há uma perseguição, diz Alvalade em mudança. Tudo sobre as obras no estádio.
0: Muito bem, foi a segunda edição da Revista de Imprensa que teve o apoio.
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Muito bem, muito bem, muito bem. Hoje é o seu dia, não é? 23 de junho de 2026, véspera de São João, o dia do seu aniversário. Beijinhos a elas, abraço a eles, parabéns a todas as pessoas que hoje completam mais um ano de vida. Um dia feliz, um dia positivo, um dia fantástico. É o que desejo, está bem? O que desejo para mim e para outras pessoas que não fazem anos? Para si, claro. Tem que ser melhor ainda, porque é o seu dia, pá. A malta faz anos, fica satisfeitos. Quem é que não fica satisfeito de fazer mais um ano, não é? É sinal que estamos vivos, nem mais. E ninguém se esqueça de dar os parabéns. Espero bem. Bom dia e parabéns a todas as pessoas que fazem anos hoje. Por exemplo, olha, hoje também sei que a Maria João Campos Peixeiro faz 62 anos, o Ricardo Santos, 46, o Félix Riscado, o Abraço Félix aqui do Fundão, faz 55, o João Flores faz 50 anos, um abraço também para ele, Tânia Azevedo, de 40 anos, Nuno Brunhosa, um abraço Nuno, a Brunhosa Covilhã faz 61, és um jovem, pá. Célia Gomes, França, faz 48, Joaquim Pires, Pantaleão, poeta, um abraço para si, 74 anos, Mónica Reis, faz 47, Eugénia Maria Canhoso, faz 59, é a nora da Conceição Pinto Fundão, muito bem. Beatriz, olá jovem Bia, Beatriz Louro, é filha do João e da Carla Louro, aqui no Fundão. 20 anos? Epá, já não se faz 20 anos, pois não. Um grande beijinho, Beatriz, parabéns. Beatriz Louro, filha do João e da Carla. Olha os pais babados. 20 anos. E também, hoje estou sou um tio babado. Sou mesmo tio, sou tio mesmo. Sou tio. É que a minha sobrinha faz anos hoje, pá. Ela está a trabalhar em Lisboa. A Sara Patrícia Malaca faz hoje 33 anos. Parabéns, sobrinha. Um grande beijinho para ti. Um dia fantástico, ok? Saúde e trabalho, trabalho. A Sara, a minha sobrinha, faz 33 anos, a idade de Cristo, 33. Sara Malaca, muito bem. Portanto, são os VIPs do dia, tal como outras pessoas festejam o respectivo aniversário. Hoje, convidámos, sabe quem? Os Táxi, o grupo do João Grande, também cantaram um tema dedicado a Portugal. Pois é, claro. Estamos em pleno Mundial de Futebol, Portugal joga hoje e, portanto, juntamos aqui o útil e o agradável, a prenda musical para quem faz anos e para o nosso país. Força Portugal, Táxi!

Olha, Portugal, Portugal, Portugal, este é o tema dos táxis, que é chiclete. Chiclete, prova, mastiga, deita fora sem demora. Aqui com Portugal, Portugal, Portugal, Portugal. O grupo do João, João Grande, por táxi. Foi a nossa prenda musical. Mais uma vez, para quem faz anos hoje, muitos parabéns. Dia belíssimo.

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2: Há 40 anos e fechamos esta segunda hora, como é habitual, com a rubrica em reposição pela sua saúde. Até já.
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5: Olá, meu querido,
6: Olá,
5: como é que vai?
6: Bom dia.
5: Oh, doutor, afinal, devemos ou não colocar os ovos e o tomate no frigorífico?
6: Olha, segundo a Direção-Geral de Saúde, os ovos não têm que estar no frigorífico. Quanto aos tomates, não há dúvidas que, para tirar a maior parte do seu caráter gustativo e de todas as suas propriedades, o melhor é mesmo guardá-los junto a outras frutas fora do frigorífico. Portanto, está a ver, eles... Os próprios tomates já não são, já não têm aquele sabor, ainda se mete no frigo, ainda perto. Mas após vários estudos, chega-se à seguinte conclusão. Quanto mais fresco for ingerido o produto, melhor será a sua qualidade e sabor. Quanto mais custa o período de armazenamento, melhor é o sabor. Quanto mais curto for o período de armazenamento, melhor é o sabor e os atributos relacionados. Mas mais do que a conservação no frio ou à temperatura ambiente, importa é a origem do produto, que o sabor depende da forma como se cultiva o próprio produto. Portanto, é isso. Os ovos não necessitam, podem estar. Agora, os tomates devem, como diz, pôr tudo cá fora, mas também... Tem que ter pouca quantidade, senão eles estragam-se.
5: Exatamente. E agora que o calor também mantém esta tese?
6: Tem, porque eles já amadurecem. Lá fora é...
5: E os ovos?
6: Os ovos não é necessário. Têm que estar no sítio, não podem estar ao sol, senão chocam. Por isso é que no frigorífico os ovos têm um sítio especial, tem um coisinho para pôr os buracos e depois tem uma coisa para tapar.
5: Ah, mas entretanto é dizem que nunca se devem pôr na porta.
6: Mas é na porta que está, é porque eles foram estudados para pôr na porta.
5: Então, Sr. Doutor, passe muito bem. Deus Nosso Senhor o abençoe e a nós
6: muito
5: também.
6: Obrigado.
5: E depois voltamos na próxima edição.
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1: Muito bem, foi a rubrica em reposição pela sua saúde. Ouvindo um sinal horário, já estamos na última parte do Bom Dia Cova da Beira. Passa um minuto da hora certa, já voltamos.
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Fantástico, Paulo Gonzo canta muito bem o tema Mundial, vamos lá, Portugal está no Mundial, temos que ganhar hoje, os aqui estão, 6 da tarde, força Portugal. Iniciámos musicalmente a última hora do Bonde Calveira com este tema Portugal, Mundial, Paulo Gonzo. Bom, já aqui vos deixei os resultados do dia de ontem e também da última madrugada em termos dos jogos. Argentina 2, Áustria 0. A Argentina e a França ganhou 3-0 ao Iraque, já estão nos 16avos de final. A Noruega também ganhou 3-2 ao Senegal. E a Argélia ganhou 2-1 à Jordânia, também do dia de ontem. Ora, pois, muito bem, só falta Portugal apurar-se para os 16avos de final. Vamos lá, minha boa gente, vamos lá, vamos lá. Ora bem, passam 10 minutos das 10 da manhã. Bom dia, a Cova da Beira, temos também mais muita coisa para vos dizer, para além das rubricas habituais na última hora do Bom Dia Cova da Beira. Para já, dizer-vos que continuado que no Fundão, o Festival Gastronómico Fundão aqui come-se bem, Sabores da Cereja, até ao próximo dia 30 deste mês de junho, em 14 restaurantes, 4 pastelarias e 2 bares do Conselho do Fundão. Temos também na Covilhã, iniciativa do Covilhã Município, temos até o dia 28 de domingo, em criação António Alvarenga, é isso mesmo, portanto até o dia 20, começou no dia 20, temos tudo isso no Teatro Municipal da Covilhã. É mais uma iniciativa, duas iniciativas para fora de casa. E agora, deixo-vos aqui já uma frase do Papa Leão XIV, deixo-vos agora tudo direitinho. O futebol nos lembra de algo que não devemos esquecer, a vida não é uma competição para brilhar sozinho, mas um caminho que aprendemos a percorrer juntos. Quem não sabe passar a bola, mesmo que tenha talento, ainda não entendeu o jogo. E quem não sabe viver com os outros e pelos outros, ainda não entendeu a vida. Fantástico. Assim por baixo, citei palavras do Papa Leão XIV. Muito bom. Para quem não sabe viver com os outros e pelos outros, ainda não entendeu a vida. Fantástico, fantástico. Bom, então, véspera de São João, já aqui falámos nisso, vamos falar sobre, sabe o quê? Falar sobre o Dia das Viúvas, pá. É isso mesmo. Hoje é também o Dia das Viúvas. É verdade, é verdade. Dia Internacional das Viúvas. Se não sabia, fica a saber, não é? Hoje, 23 de junho, véspera de São João, Dia Internacional das Viúvas. Celebra-se anualmente a 23 de junho e tem como objetivo chamar a atenção para os desafios em enfrentados atualmente por milhões de mulheres que em todo o mundo após a perda do cônjuge. Esta data procura dar visibilidade às dificuldades sociais, económicas e familiares que muitas viúvas enfrentam, além de reforçar a importância da proteção dos seus direitos, da igualdade e do acesso a condições de vida dignas. O Dia Internacional das Viúvas foi instituído pela Organização das Nações Unidas em 2010, tendo sido celebrado oficialmente pela primeira vez em 2011. A escolha do dia 23 de junho está associada a uma iniciativa anterior da LUM Foundation, uma organização que criou uma campanha de sensibilização em 2005. A data foi escolhida em homenagem à mãe do fundador da instituição, que ficou viúva nesse mesmo dia, em 1954. Com a adoção da data pela ONU, o tema passou a receber maior atenção internacional, incentivando governos, instituições e organizações sociais a desenvolverem medidas de apoio às viúvas e aos seus filhos. A perda de um companheiro pode representar uma mudança profunda na vida de uma mulher. Eu sei, tenho em casa. A minha mãe e a minha sogra são viúvas. Mas em muitas regiões do mundo, as dificuldades vão muito além do processo de luto. Muitas viúvas enfrentam situações de pobreza, exclusão social, discriminação e falta de proteção legal. Em algumas comunidades, podem perder direitos básicos, como o acesso à herança, à propriedade ou à própria habitação. Além disso, algumas mulheres são vítimas de práticas abusivas e de violência, simplesmente por terem ficado viúvas. Estas situações afetam também os seus filhos, que podem ficar mais vulneráveis à pobreza, ao abandono e à falta de oportunidades. Portanto, hoje é o Dia Internacional das Viúvas. É mais um dia para a malta pensar, não é?

Olha que bonito, eu acho que você dançou, pá, dançou. Grande tema este dedicado às viúvas. A valsa das viúvas da Pastelaria Bernard. Muito bem. O senhor Vitorino cantou do álbum E Eu Me Comovo Por Tudo e Por Nada. É o que me chama ao trabalho. Vitorino, Vitorino. Valsa das viúvas no dia das viúvas.

0: Mais um tema, este é o tenor Carlos Guilherme, lá vão as viúvas a passear, ia falar dos outros, não é? O que ele diz, o Carlos Guilherme. 10 e 18. Ora bem, hoje 17 concelhos dos distritos de Vila Real, Bragança, Viseu, Guarda, Coimbra e também Castelo Branco e Faro estão hoje em perigo máximo de incêndio rural, de acordo com o IPMA. São 17 concelhos destes nossos distritos, um deles é o nosso. Em perigo máximo de incêndio estão hoje os concelhos de Montalegre, Chaves, Vila Real, Vinhais, Bragança, Macedo de Cavaleiros, Vimioso, Miranda do Douro, Mogador, Bragança, Figueira Castelo Rodrigo, Pinhel, Almeida na Guarda, Armamar, Mamenta da Beira, Taboaço, Viseu, Pampilhosa da Serra, Coimbra, Oleiros, Castelo Branco e Tavira, Faro. Fica esta informação também. Daqui a pouco vamos falar sobre o Dia Olímpico em Portugal e o Dia das Nações Unidas para o Serviço Público. Ah, pois é, vamos falar sobre tudo isso. Para já, fica a primeira rubrica desta hora. 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
0: Olá Pedro Ribeiro, bom dia. Qual é o conselho de hoje?
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3: Olá, esta semana é dedicada ao tema a hipertensão arterial, como fazer a sua medição e controle em casa. Manter a tensão arterial dentro dos valores recomendados é essencial para preservar a saúde do coração, assim como dos vasos sanguíneos. Quando a pressão arterial permanece elevada durante longos períodos, ocorre o aumento do esforço exigido ao coração, assim como se vai verificar uma tensão excessiva e constante nas paredes dos vasos sanguíneos. Por isso, o controlo regular dos valores da tensão arterial irá permitir uma intervenção mais precoce e contribuir para uma melhor gestão da saúde cardiovascular. Aceita o nosso conselho? Registre os valores da sua tensão arterial num caderno ou aplicação móvel para acompanhar a sua evolução ao longo do tempo e partilhar essa informação com o seu médico. Este é um conselho do Memo Move. 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
1: Obrigado, Pedro. Obrigado, equipa. Bom trabalho, boa semana e até amanhã. A rubrica é diária de manhã, com reposição à tarde, nas matinas da rádio entre as 15 e as 18 horas. MemoMove, conselhos MemoMove, tudo pela sua saúde. 10h21, bom dia, Cova da Beira.

0: O Dia Olímpico celebra-se anualmente a 23 de junho, véspera de São João, que é hoje, e é uma data dedicada ao espírito dos Jogos Olímpicos, promovendo os valores do desporto, da cooperação e da união entre os povos. Mais do que uma homenagem às competições olímpicas, este dia procura incentivar pessoas de todas as idades a praticar atividade física e a reconhecer o papel do desporto na construção de uma sociedade mais saudável e inclusiva. A escolha da data está ligada à criação do Comitê Olímpico Internacional, fundada 23 de junho de 1894, século XIX, em Paris, França. A instituição nasceu por iniciativa do educador e historiador francês Pierre de Coubertin, conhecido como o Barão de Coubertin, que defendia o renascimento dos antigos Jogos Olímpicos da Grécia Antiga. Ora bem, Coubertin acreditava que o desporto poderia aproximar diferentes países, promover a paz e desenvolver valores como o respeito, a disciplina e a amizade. Após a criação do Comitê Olímpico Internacional, realizaram-se os primeiros Jogos Olímpicos da Era Moderna em Atenas, na Grécia, em 1896. A competição reuniu atletas de vários países e recuperou a tradição dos antigos Jogos realizados na Grécia Antiga, que tinham como objetivo celebrar a força física e o talento dos participantes. Desde então, os Jogos Olímpicos passaram a realizar-se de 4 em 4 anos, reunindo atletas de todo o mundo numa das maiores celebrações desportivas internacionais. Valores, valores. O Dia Olímpico procura divulgar os principais valores associados ao movimento olímpico. Excelência, procurar sempre melhorar e dar o melhor de si. Amizade, promover o respeito e a união entre pessoas e culturas. Respeito, valorizar adversários, regras e diferenças. Estes princípios são considerados essenciais para que o desporto seja uma ferramenta de educação e aproximação entre comunidades. Nem mais, nem mais. Viva o desporto, viva o fair play, a ética, viva o respeito, viva a amizade e viva a excelência. Bom dia, Cova da Beira.
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0: Portugal! Bravo! Vani Oliveira, sei quem sou, Portugal. Mais uma, mais uma. Vamos lá, Portugal. Forcinha, forcinha da boa. Jogar bem e ganhar. 10h27, bom dia, Cova da Barra. Vamos seguir para os comerciais, pois está mesmo na hora, é isso mesmo.
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0: Mais um tema dedicado à nossa seleção. Agora é a nossa vez. Ouvimos David Fonseca. Foi assim que voltámos dos comerciais. Bom dia, Cova da Beira.
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0: 10h31, está na hora das literaturas e culturas. Bom dia, Anabela Quelhas.
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4: Olá, vivam! Hoje apresento-lhes Imre Kertész, uma das vozes literárias mais marcantes do século XX e o primeiro escritor de língua húngara a receber o Prémio Nobel da Literatura. Nascido em 1929, em Budapeste, numa família judaica, a sua vida ficou profundamente marcada pela experiência do Holocausto, que viria a constituir o núcleo temático da maior parte da sua obra. Aos 14 anos, em 1944, foi deportado pelos nazis para o campo de concentração de Auschwitz-Birkenau e, posteriormente, transferido para Buchenwald. Sobreviveu às condições extremas dos campos e regressou à Hungria em 1945, numa Europa devastada pela guerra e pelo genocídio. O regresso à vida civil não significou, porém, uma verdadeira libertação. Kertész encontrou-se numa sociedade que rapidamente passou do totalitarismo nazi para o regime comunista, imposto na Hungria após a guerra. Esta dupla experiência de opressão, o nazismo e o comunismo, tornou-se uma das chaves da sua reflexão literária e filosófica. Depois de concluir os seus estudos secundários, trabalhou como jornalista, mas foi afastado do jornal onde colaborava por razões políticas. A partir da década de 1950, dedicou-se sobretudo à tradução e à escrita. Traduziu para húngaro autores de língua alemã como Friedrich Nietzsche, Sigmund Freud, Ludwig Wittgenstein e Elias Canetti, trabalho que contribuiu para moldar a sua própria visão intelectual. A obra que o tornou internacionalmente conhecido foi o romance Sem Destino, publicado em 1975, após mais de uma década de trabalho. O livro narra a experiência de um adolescente judeu deportado para os campos de concentração, mas falo de uma forma profundamente original. Em vez de recorrer ao tom emocional ou à condenação explícita, Kertész adota a perspectiva quase ingênua do jovem protagonista que tenta compreender racionalmente a lógica absurda do universo concentracionário. Essa escolha narrativa produz um efeito perturbador. O horror emerge precisamente da aparente normalidade com que os acontecimentos são descritos. O romance não é uma autobiografia direta, embora seja fortemente inspirado na experiência pessoal do autor. É antes uma reflexão sobre a perda da individualidade, a adaptação humana ao sofrimento e a fragilidade da liberdade. Apesar da sua importância, Sem Destino teve inicialmente uma recepção discreta na Hungria. O regime comunista mostrava pouco interesse por uma obra que não se enquadrava nas interpretações

questões ideológicas dominantes da história. Só décadas mais tarde, o romance seria amplamente reconhecido como uma das grandes obras da literatura do Holocausto, ao lado dos testemunhos.

0: pela censura e pelo conformismo. Mais tarde, em Cádiz para uma criança que não nascerá, apresenta o monólogo de um sobrevivente que decide não ter filhos, por considerar impossível transmitir a vida depois da experiência de Auschwitz. Estas obras aprofundam questões centrais na sua escrita: a identidade, a memória, a responsabilidade individual e a persistência do trauma. Ao longo de sua carreira, Kertész rejeitou a ideia de que Auschwitz fosse apenas um acontecimento histórico encerrado no passado. Para ele, o Holocausto revelava possibilidades inquietantes da modernidade e da civilização contemporânea. A sua obra procura compreender como sistemas burocráticos e ideológicos podem transformar seres humanos em instrumentos de opressão. Nesse sentido, os seus livros ultrapassam o testemunho histórico e assumem uma dimensão filosófica universal. A experiência individual torna-se uma reflexão sobre a condição humana, a liberdade e a vulnerabilidade do indivíduo perante estruturas de poder totalitário. Além dos romances, publicou diários, ensaios e textos autobiográficos que ajudam a compreender a evolução do seu pensamento. Entre eles destacam-se Um Outro e A Língua Exilada. Nos escritos, ora, nestes escritos, Kertész reflete frequentemente sobre o lugar do escritor numa Europa marcada pelas catástrofes do século XX, bem como sobre a sua relação ambivalente com a Hungria e com a cultura europeia. O reconhecimento internacional chegou gradualmente durante as décadas de 1990 e 2000, especialmente após a tradução das suas obras para alemão, francês e inglês. Em 2002, recebeu o Prémio Nobel da Literatura. A Academia Sueca justificou a distinção por uma obra que sustenta a frágil experiência do indivíduo perante a arbitrária barbárie da história. O prémio representou não apenas a consagração pessoal do autor, mas também o reconhecimento de uma literatura que transformou a memória do Holocausto numa profunda investigação moral e existencial. Nos últimos anos da sua vida, Kertész viveu entre a Hungria e a Alemanha, sobretudo em Berlim. Sofreu de problemas de saúde, incluindo a doença de Parkinson, mas continuou a escrever e a intervir no debate cultural europeu. Faleceu em 2016, em Budapeste, aos 86 anos. A importância de Imre Kertész reside não apenas no facto de ter testemunhado uma das maiores tragédias da história moderna, mas sobretudo na forma singular como transformou essa experiência em literatura. A sua escrita evita o sentimentalismo e a simplificação moral, preferindo confrontar o leitor com questões difíceis sobre a liberdade, a responsabilidade e a capacidade humana de adaptação ao mal. Através de uma prosa rigorosa, reflexiva e profundamente original, Kertész construiu uma obra que permanece essencial para compreender não apenas o Holocausto, mas também os mecanismos do totalitarismo e os desafios éticos da modernidade. Até para a semana e boas leituras!
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0: Muito bem, Anabela Calhas, muito obrigado, beijinhos, cumprimentos, boas leituras e até à próxima semana. Leituras e culturas, terças-feiras de manhã, com reposição à tarde, nas matinés da rádio. É sempre assim com Anabela Calhas. Estamos agora a 18 minutos e meio, 10, 11 horas.
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0: Isto para a região, para o país e para o mundo, através da emissão online, página de internet da rádio www.rcb-radiocovadabeira.pt. Ouça-nos 40 anos de vida ao seu lado. E hoje há cinema para ver no Fundão, na Moagem, às 9 da noite, o filme MacTube, Meu Amor, Canto Segundo, pelo Cineclube Gardunha. Portanto, hoje, dia 23, véspera de São João, temos filme, cinema para ver na Moagem, aqui no Fundão, a partir das 9 da noite. Fica esta sugestão também para fora de casa. E agora, falar do Dia das Nações Unidas para o Serviço Público. Ah, pois, é isso mesmo, celebra-se anualmente a 23 de junho e pretende reconhecer a importância do trabalho realizado pelos profissionais que desempenham funções ao serviço da sociedade. Esta data destaca o papel dos serviços públicos na construção de comunidades mais justas, seguras e desenvolvidas, valorizando o contributo dos funcionários públicos e incentivando novas gerações a considerarem uma carreira no setor público. O Dia das Nações Unidas para o Serviço Público foi instituído pela ONU, através da Resolução 57/277 da Assembleia Geral, aprovada em 2002. A primeira celebração oficial ocorreu em 2003, passando desde então a ser assinalada todos os anos por diversos países membros da ONU, com iniciativas destinadas a promover a importância do serviço público. Os profissionais do setor público desempenham um papel essencial no funcionamento das sociedades. São responsáveis por áreas fundamentais, como a saúde, educação, segurança, justiça, administração, transportes, proteção civil e muitos outros serviços que influenciam diretamente a qualidade de vida das populações. O serviço público tem como missão responder às necessidades dos cidadãos, promover o bem comum e garantir que os direitos fundamentais sejam respeitados. Muito bem. Hoje, então, o Dia das Nações Unidas para o Serviço Público. Ficámos com tudo isto a 16 minutos das 11.
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0: Vamos lá, cambada.

0: nem mais, vamos lá, Cambada e Companhia, Herman José e vários artistas a cantar com ele este Vamos Lá Cambada, o Sr. Esteves, Cambada, vamos lá rapaziada, ganhar isto hoje, pá, temos que ganhar isto hoje, é isso mesmo, os aqui estão. Bom, já falei aqui no ecrã gigante no Jardim Público na Covilhã, com a banda, até o Santos Dança, mas hoje já pode ver aqui o jogo, por exemplo, aqui ao lado da RCB, na sede do Núcleo do Sporting Portugal do Fundão, também sede aberta, 6 da tarde, para ver o jogo, vibra o jogo de Portugal com os Uzbequistão às 18 horas. Vamos nessa. Estamos a 11 minutos e meio das 11. Bom dia, Cova da Beira.
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0: Nós falamos aqui muitas vezes no calor, água, mesmo não tendo sede, convém, porque o corpo tem que andar sempre hidratado. É sobre isso que vamos ouvir falar na rubrica Os Conselhos da Farmácia Vitória.
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3: Terça-feira e os conselhos da Farmácia Vitória aqui na cidade do Fundão, na Rádio Cova da Beira. E hoje vamos ouvir falar da importância da hidratação. Hoje vamos falar precisamente, ouvir falar de um tema que é muito importante para a nossa saúde e para o bem-estar, é a hidratação, porque beber água é um hábito simples, mas essencial para o bom funcionamento do nosso organismo. Muitas vezes só nos lembramos de beber quando sentimos sede, mas a hidratação deve ser uma preocupação constante ao longo do dia. Connosco temos a doutora Catarina Elias, farmacêutica na Farmácia Vitória, aqui na cidade do Fundão. Sra. Doutora, bom dia. O que é que estamos a falar? O que é a hidratação?
4: Então, a hidratação consiste em fornecer ao organismo a quantidade de água necessária para que ele funcione corretamente. O corpo humano é composto por cerca de 60% de água, o que mostra a sua importância para a vida. A água participa em diversas funções, como no transporte de nutrientes, na regulação da temperatura corporal e na eliminação de substâncias tóxicas.
3: Então, porquê é que a hidratação é assim tão importante?
4: Todos os dias nós perdemos águas através da transpiração, da respiração e da urina. Por isso, é necessário repor estes líquidos regularmente. Uma boa hidratação ajuda a manter o funcionamento adequado dos órgãos, a regular, como eu já disse, a temperatura corporal, a melhorar a concentração e a memória, facilitar a digestão, transportar os nutrientes pelo nosso organismo e evitar cansaço e fadiga.
3: Então, fazemos a pergunta ao contrário. Quais são os sinais da desidratação?
4: Quando o corpo não recebe a água suficiente, podem surgir alguns sintomas, tais como sede intensa, boca seca, dor de cabeça, tonturas, cansaço, diminuição da concentração e a urina mais escura e em menor quantidade. Em situações mais graves, a desidratação pode exigir cuidados médicos.
3: E como manter uma boa hidratação?
4: Existem várias formas simples de garantir uma hidratação adequada. Beber água ao longo do dia, mesmo sem sentir sede. Ter sempre uma garrafa de água por perto e pode beber cerca de 12 golos de uma vez.

0: Consumir frutas e legumes ricos em água, como melancia, melão, laranja e pepino, aumentar a ingestão de líquidos durante os dias quentes ou após a prática de exercício físico e evitar o consumo excessivo de bebidas açucaradas.
1: Portanto, em conclusão, Soutora, o que é que podemos dizer?
0: A hidratação é fundamental para a nossa saúde e deve fazer parte da nossa rotina diária. Pequenos hábitos, como beber água regularmente, podem trazer grandes benefícios para o organismo. Cuidar da hidratação é cuidar da nossa saúde, da nossa energia e da nossa qualidade de vida.
1: Ora, aqui temos conselhos muito importantes a propósito de um tema também muito importante, até porque a época é de muito calor e a hidratação é fundamental. 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Até para a semana, Soutora. Tudo bom, muito obrigado.
0: Obrigada.
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1: Ouviu? Ouviu com atenção? Sabe aquilo que tem que fazer? Hidratar, hidratar. Beber muitos líquidos, não açucarados, fazer algum exercício físico e também, para além de beber, comer uma frutinha boa. Ajuda, ajuda. Os conselhos da Farmácia Vitória no Fundão. Esta rubrica é semanal, às terças-feiras de manhã, no Bom Dia Covabeira, com reposição à tarde, às quintas-feiras, nas matinés de rádio, entre as 15 e as 18. Farmácia Vitória, aqui no Fundão. É a rubrica com os seus conselhos. Valeu. Valeu a pena ouvir e vale sempre a pena ouvir quem sabe destas coisas.
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0: Olha, isto é mesmo assim, é mesmo Portugal com Ciro Cruz e Rádio Funk.
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0: Olá, Fernando, bom dia.
2: Sabia que é costume no chocolate mundial vir sempre com pelo menos algum pedaço de inseto? Cada barra de chocolate produzida a nível mundial contém em média 8 patas de inseto.
0: Muito bem, mais uma bela curiosidade. Obrigado, Fernando. Um grande abraço para ti, bom trabalho, boa semana e até amanhã. As curiosidades do dia com o Fernando Teixeira, de manhã, com reposição à tarde nas matérias da rádio, claro.
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0: E pronto, chegámos ao final de mais uma edição do Bom Dia Cova da Beira, de terça-feira, 23 de junho de 2026, véspera de São João e dia de Portugal, Uzbequistão, Campeonato do Mundo nos Estados Unidos em Houston, 6 da tarde. Força Portugal, vamos lá ganhar isto, ok? Bom, o Bom Dia Cova da Beira regressa amanhã, às 8 da manhã, espero por si, mais uma vez. Voltou a ser um gosto, um prazer, um privilégio ter estado com vocês todos. Beijinhos e abraços, boa terça-feira, boa semana, obrigado pela preferência. Eu sou o José Miguel Moleca. Fechamos musicalmente esta edição com amor a Portugal. Por tudo, amor ao nosso país. Ela é a Dulce Pontes. Até amanhã. Fiquem bem. E agora ouçam a música e depois à hora certa as notícias, o Jornal da Rádio.

0: Muito bom dia, o último sinal eram 11 horas.
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Mais uma vez, muito bom dia. Esta é a edição da manhã do Jornal da Rádio Covo da Beira, as notícias da região em destaque num dia em que as atenções viram-se para o segundo jogo da seleção

0: portuguesa no Campeonato do Mundo com o Uzbequistão, logo mais a partir das 18 horas, vários espaços no distrito de Castelo Branco, quer em Castelo Branco, quer na Covilhã, estão precisamente preparados para acompanharem esse encontro em conjunto com a população. Também lhe vamos dar conta da sugestão do Cineclube Gardunha aqui no Fundão para esta noite, 21 horas, na Moagem, Mac, Meu Amor, Canto Segundo, é a sugestão do Cineclube Gardunha. Também lhe vamos aqui falar de outros temas da atualidade informativa regional, como, por exemplo, essa detenção que a Polícia de Segurança Pública fez em Castelo Branco. Foi detido um homem de 44 anos por tráfico de estupefacientes. Fique para ouvir estas e outras notícias da região em destaque no Jornal da Manhã.
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0: Mais uma vez, muito bom dia. O Comando Distrital da Polícia de Segurança Pública deteve um homem de 44 anos por tráfico de estupefacientes. A PSP diz ter desmantelado uma unidade de produção ilegal de cannabis. Foi o corolário de uma investigação desenvolvida pela Esquadra de Investigação Criminal de Castelo Branco, que culminou na passada manhã de quinta-feira com mandados de busca e apreensão emitidos pela autoridade judiciária. Para além da detenção do cidadão com 44 anos, a PSP apreendeu 457 plantas de cannabis em diferentes estados de floração e de desenvolvimento, 13.270 doses de liamba, 14.346 de anfetaminas, 834 gramas de pólen de haxixe, 1.005 gramas de cogumelos alucinogénios, 24 comprimidos de ecstasy, 32 doses de MDA em pó, 41 de cetamina, 4 sacos com vários selos de LSD, 2 frascos de óleo de cannabis, uma arma de ar comprimido e uma arma branca. O cidadão foi presente a primeiro interrogatório judicial, tendo-lhe sido determinada a medida de coação de prisão preventiva. Na última semana, a Polícia de Segurança Pública deteve 5 cidadãos, 4 por condução sob influência de álcool no sangue. Foi em Castelo Branco, um homem de 38 anos, 2 de 39 e um outro de 66, residentes na cidade de Castelo Branco, foram submetidos ao teste de alcoolemia e acusaram respectivamente taxas de 1.65, 1.37, 2.42 e 1.56. Foram constituídos arguídos, notificados para comparecer em tribunal para julgamento em processo sumário, tendo ficado sujeitos a termo de identidade e residência. Em Castelo Branco foi ainda detido um homem residente no concelho da Lousan, por crime de desobediência, recusa a submissão a teste de alcoolemia, após notificado impedimento de conduzir pelo período de 12 horas, foi novamente interceptado no exercício da condução de veículo. São 11 horas 5 minutos. As preocupações que aumentaram, dizem os movimentos cívicos e associações ambientalistas, depois das sessões que a Lactsource realizou nos concelhos do Fundão e a Penamacor. Em comunicado, os movimentos e associações dizem estar perante um processo pouco democrático, com a divulgação tardia e a recolha de dados dos fregueses. Os subscritores do comunicado criticam assim a divulgação tardia e a recolha de dados dos fregueses na semana passada pela Light Source BP, que promoveu sessões de esclarecimento em freguesias abrangidas pelo Projeto Sofia, nomeadamente nos concelhos do Fundão e de Penamacor. Ora, diz o comunicado, subscrito por representantes de associações ambientalistas e também de movimentos cívicos, que para muitos habitantes esta foi uma oportunidade insuficiente para garantir um debate aberto e representativo sobre um projeto com impacto muito significativo no território. A limitação do número de participantes é outra das críticas que é feita. De acordo com os movimentos para quem esteve presente nessas sessões, a conclusão a retirar é simples: nada de novo foi apresentado, não houve respostas concretas às preocupações levantadas pelas populações, nem compromissos claros relativamente aos impactos ambientais, sociais e económicos do próprio projeto. Tratou-se, diz o comunicado, de uma mera operação de marketing para veicular uma imagem positiva em torno de um projeto inviável que a própria Comissão de Avaliação classifica como tendo impactos negativos, significativos, a muito negativos, em alguns casos permanentes e irreversíveis, sublinha. Os movimentos cívicos e associações ambientais salientam ainda que a política da Light Source, a BP, não é transparente, nem pretende ouvir as preocupações das populações, tendo obrigado ao pré-registro e tendo uma parte significativa da população que não falava português. Não houve tradutores presentes, o que resultou em protestos e queixas por parte das populações. Para os signatários, iniciativas desta natureza deviam ter ocorrido antes da primeira consulta pública, permitindo que os cidadãos participassem de forma mais informada e consciente num processo de decisão com consequências relevantes para o futuro do território. Fica a percepção que estas sessões foram essencialmente uma medida de conformidade visando o cumprimento das exigências regulamentares, sem um verdadeiro empenho do promotor em minimizar impactos, destacando a crescente mobilização da população e a forte participação cívica observada, que demonstra que as preocupações existentes não podem ser ignoradas. Os movimentos defendem que este tipo de projetos é inaceitável, este tipo de mega centrais deve ser colocado em áreas artificializadas e não em áreas rurais e áreas protegidas, diz o comunicado que é subscrito, entre outros, pelo Núcleo de Quercos de Castelo Branco, a Plataforma de Defesa do Tejo Internacional, o Movimento Cívico Gardunha Sul, Cova da Beira Converge, Cidadãos pela Beira Baixa, Movimento Cívico em Defesa de Pedrógão de São Pedro e Bem Posta, entre outros. Também nas linhas da atualidade informativa regional, com desenvolvimentos noutros informativos da rádio, está a comemoração dos 60 anos do Rotary da Covilhã, ontem com dois momentos, um primeiro na Serra da Estrela, no Hotel Serra da Estrela, precisamente a falar sobre turismo, com vários oradores presentes, mas depois, à noite, também com uma homenagem que foi feita aos empresários e aos profissionais e empresários do ano. Aos profissionais foram escolhidos dois jornalistas, Daniela Santiago e Gilberto Lopes. Este último ausente está em Macau, sendo certo que se disponibilizou para, em julho, poder partilhar com os Rotarys da Covilhã algumas impressões sobre o país onde vive e também este percurso da região para Macau. Também Daniela Santiago agradeceu no prémio e diz que o jornalismo vive nesta altura uma crise de valores. Vamos ouvir essas declarações aqui na antena da Rádio Cova da Beira. Depois foram homenageados a vários empresários, de resto uma colaboração que o presidente do Rotary, Nuno Ezequiel, sublinhou de muito importante, quer da Associação Empresarial da Covilhã Belmonte e Penamacor, quer da Associação Empresarial da Beira Baixa, quer também da Associação Comercial e Industrial do Conselho do Fundão, precisamente na escolha dos empresários que foram homenageados, no caso João Nuno Serra, Manuel Nunes, Silvestre Pinto e Armindo Borges. Foram os homenageados na noite de ontem, numa celebração que demonstra, que precisamente demonstra essa homenagem a quem se tem vontade, a quem constrói, a quem serve, a quem cria valor e a quem não desiste, sublinha o presidente do Rotary Clube da Covilhã. Um assunto, então, para desenvolvermos em próximos informativos da Rádio Cova da Beira. Digo-lhe também que na atualidade informativa está a Confraria do Queijo da Soalheira, que escreveu o primeiro capítulo, foi no passado domingo, com a entronização dos primeiros confrades e também a bênção dos trajes e das insígnias. Foi na Vila da Soalheira, onde esteve a jornalista RCB Paula Brito.
4: Um objetivo que a Associação de Queijeiros da Soalheira perseguia há 10 anos e que viu agora concretizado. Para o presidente da Associação, Ivan Rocha, foi um dia importante para a Soalheira e para o queijo, que uniu produtores de queijo, de leite, instituições e várias personalidades da Soalheira e da região.
5: Da Soalheira realmente os 5 produtores de queijo, atualmente, mais um produtor de leite e depois temos uma panóplia pelo concelho e pelo distrito de Castelo Branco, desde Covilhã, Castelo Branco, Idenha, Penamacor, temos pessoas de vários, porque o leite os queijeiros vão buscar a vários lados do distrito de Castelo Branco, portanto, não é só propriamente na Soalheira, portanto, e por isso achamos que até por uma questão de divulgação do produto, chamarmos também as outras terras aqui à volta e pessoas a serem membros da confraria.
4: O traje de capote e chapéu da cor da terra foi inspirado no pastor, que é onde tudo começa.
5: Portanto, no fundo, é chamar, digamos, à origem o trabalho feito pelos produtores de leite, pelos pastores, porque nada era possível o queijo ser feito se não fosse diretamente vindo do pastor, porque o primeiro ponto de qualidade na qualidade deste queijo é o pastor, que escolhe o pasto para ter um queijo de excelência.
4: A Associação de Queijeiros da Soalheira é uma das 3 instituições embaixadoras da Confraria do Queijo da Soalheira, a par da Junta de Freguesia e da Santa Casa da Misericórdia. Para o provedor Francisco Adão, a Confraria do Queijo da Soalheira nasce na altura certa.
6: Sim, acho que nasce na altura certa e teremos que sempre fazer um esforço, que é sempre um esforço, manter estas tradições e manter esta confraria sempre ativa, que é isso que eu... E a Santa Casa da Misericórdia será um papel como embaixador, eu como provedor e também como confrade fundador.
4: Também a Junta de Freguesia da Soalheira, embaixadora da confraria que tanto tem beneficiado deste produto. O papel da Junta de Freguesia, segundo Hélder Salvado, é apoiar mais esta instituição da vila.
7: Eu ia dar o apoio, não só a carinhar a iniciativa que vai dar muito, ainda mais nome ao queijo da Soalheira e à própria Soalheira em si, e depois apoiar ao nível logístico tudo o que eles necessitarem, porque é mais uma associação na Soalheira a divulgar o nosso nome. Isso é fundamental.
8: O nome da Soalheira e o nome do queijo?
7: Claro, e o nome do queijo, porque neste momento até há uma grande, digamos que assim, a sintonia, porque quando se fala de Soalheira fala-se do queijo e isso está a trazer muito mais valias a esta terra.
4: A Confraria do Queijo da Soalheira é a mais recente da rede de confrarias gastronómicas do país, saudada pelo presidente da Federação, Alcides Nóbrega.
9: E este é mais um exemplo, portanto, e um bom exemplo, não é? E que de facto já tem história e torna as coisas muito mais fáceis à confraria, mas também uma responsabilidade muito maior no sentido de facto proteger este projeto e portanto, e lhe dar outra alavanca, portanto, para uma dimensão não só nacional, mas também internacional, porque os produtos são feitos para isso. E, portanto, já com os prémios atribuídos, é um bom sinal, só que a partir de agora a responsabilidade aumenta, porque a qualidade tem que se manter.
4: O presidente da Federação Portuguesa das Confrarias Gastronómicas sobre o mais recente membro da rede Confrarias Gastronómicas Portuguesas, que a Federação gostaria de ver chegar às 150 até final do ano.
0: E Covilhã tem de dizer se quer manter o Festival de Arte Urbana. O ULD chegou ao fim, a edição de 2026, e com ele novas obras, a marcar um roteiro artístico que desta vez chegou às imediações do Jardim do Lago, mas que também celebra o centenário do Orfeão da Covilhã ou valoriza a fonte do Olvideiro. Para a história fica uma edição com um corte abrupto no financiamento, que obrigou a organização do ULD a repensar toda a programação, constrangimento.

0: diluídos em dias de movimento e alertas quanto à importância de edifícios como a antiga garagem de São João Dulce, Gabriel.
1: Por uma noite, a garagem de São João foi palco para um concerto e reencontros espontâneos que são alertas para a urgência em dar vida nova a um edifício com história.
2: E tem uma história de compra-venda, e vai-se fazer isto e vai-se fazer aquilo, mas na verdade ele estava fechado desde 2013, salvo erro. Também num evento muito espontâneo que aconteceu, esporádico. E na procura, quando deixámos de ter a fábrica, queríamos ter a fábrica UL e que tivemos que direcionar atividades para outros pontos da cidade, nós procurámos um sítio também inusitado, de novamente chamar a atenção para coisas que estão meio abandonadas, meio esquecidas e que têm um enorme potencial que parece que nós estamos completamente à espera.
1: Lara Seixo Rodrigues, mentora e diretora de produção do Festival de Arte Urbana da Covilhã. Um evento que todos os anos deixa novas marcas artísticas na geografia urbana. Este ano, o Registro das Artes desceu à Zona Baixa da Covilhã e perto do Jardim do Lago nasceu um novo dia.
2: Mas que é simplesmente duas palavras que saem de um verso maior, que é em ti nasce o novo dia, do fado da Amália, ou que tem a cidade de Neve, que tem versos muito fortes. E nós especificamente ali, e depois de muito pesquisarmos também sobre aquele pedaço de território, o que é que poderia ser interessante trabalhar, pegámos nesta expressão e nestas duas palavras que elencam ao outro verso maior, porque aquele sítio está, para além de ser um sítio de enorme circulação, de trânsito a toda a hora do dia, está rodeado de escolas.
1: Além da obra de 300 metros quadrados, Em Ti Nasce um Novo Dia, da autoria de Ben Johnton, o UL 2026 deixa marca no centenário Orfeão da Covilhã e na sede da Associação de Antigos Professores da Escola Campos Melo. No roteiro passa também a existir Mariana, a miserável, que através da arte deu nova vida às expressões típicas da Covilhã. Novas criações numa cidade que ainda não se envolve o suficiente no Festival de Arte Urbana.
2: A cidade tem que dizer que quer o projeto, não temos que ser só nós a dizer que o queremos.
3: Quando diz a cidade tem que querer o projeto, isso é naturalmente uma mensagem para quem governa a cidade.
2: Para toda a gente, na verdade. Acho que quem governa a cidade tem que realmente olhar para os números, para os factos, porque os temos, podíamos não ter e estarmos simplesmente a falar do impacto na qualidade e impactos que são muito difíceis de medir, mas na verdade nós temos tudo isso. E também a comunidade, ou seja, a comunidade também tem que se aproximar mais e sentir.
1: O desabafo de Lara Seixo Rodrigues no encerramento do UL, que este ano teve pela primeira vez uma residência literária. Bernardo Fortuna foi o escritor convidado e destaca o sentido de comunidade de um festival com matéria-prima.
4: E não só o património material, como o património imaterial que ele cria e que ele mantém a toda a hora. Portanto, aquilo que cria, o sentido de comunidade que cria com as pessoas e a forma como nisso é um festival muito diferenciador. Não é um festival que está cá só para criar eventos, está para criar eventos com as pessoas e criar um laço mais forte. Na memória, na vivência da cidade e de cada um destes momentos.
1: Na residência literária, o jovem escritor de Belmonte encontrou pessoas de diferentes condições sociais que, segundo diz, irão enriquecer a obra literária a publicar. Entre as dezenas de criadores e visitantes do UL, destaquem-se as mulheres e homens que participaram na construção da manta gigante que agora cobre uma antiga casa junto à fonte do Olvideiro. É o caso de Hermínia Prata, que partilhou com a reportagem da Rádio Cova da Beira o poema dedicado ao projeto UL, a nossa casa, projeto que a ocupou desde abril a junho.
5: Foram tantos dias que fiquei admirada. Este projeto da UL foi uma grande embaixada. Fizemos tudo com gosto e muita dedicação. Conhecemos muita gente que levamos no coração. Passámos pelo frio e calor sem nunca voltar atrás. Sabia que conseguíamos e do que somos capazes. A quem nos orientou, o nosso muito obrigada. Nasceu esta obra de arte que tem sido tão falada. Tudo aquilo a que assistimos foi sem dúvida espetacular. Muita entrega e trabalho, só foi difícil começar. À Lara e aos outros todos, uma palavra quero dar. tenham muita saúde, pois têm muito para

0: para dar. Projeto UL, a nossa casa, na poesia lida no último dia do UL Festival de Arte Urbana da Covilhã.
1: Foi assim o Festival de Arte Urbana na Covilhã, com essa indicação, precisamente, da organização, desafiando a Covilhã, precisamente, a dizer se quer ou não continuar com este festival, com este evento. Iremos também dar-lhe conta da apresentação do projeto ontem, Mãozinhas 112, no Agrupamento de Escolas do Teixoso, uma parceria com a Câmara Municipal da Covilhã através do Serviço Municipal de Proteção Civil, uma iniciativa educativa inovadora que pretende integrar a educação para a proteção civil no percurso escolar dos alunos do primeiro ciclo. Para já são 23 crianças a que no próximo ano, no quarto ano de escolaridade, vão em todas as disciplinas a ter precisamente algumas informações na área da proteção civil, o sublinhado da importância deste projeto que a Câmara da Covilhã quer disseminar-se por todas as escolas daquele concelho. São declarações que ouviremos também aqui na antena da Rádio Cova da Beira. A terminar este informativo da rádio, dar-lhe nota dessa sugestão, Maktab, meu amor, Canto Segundo, é o terceiro filme da trilogia composta por Canto Primeiro Intermezzo, que foi anunciado no último Festival de Cinema de Locarno e que hoje vai ser exibido na moagem a partir das 21 horas aqui na cidade do Fundão. Ao meio-dia há notícias de desporto para ouvir aqui na sua rádio. Daqui a pouco estamos consigo no aperitivo. Até já.
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0: Os Bandidos do Canto e António Zambujo com A Primavera já em pleno verão. É verdade, foi há dois dias, foi no passado dia 21, que entrou o verão em 2026. 11h32, vamos avançar para as efemérides. São factos que marcaram este dia, mas em anos anteriores. É a informação que chega com Ana Gil.
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3: 23 de junho de 2026, o Dia Internacional das Viúvas, das Mulheres na Engenharia e do Atleta Olímpico, e é Dia das Nações Unidas para o Serviço Público. A 23 de junho, mas em 1894, foi criado o Comitê Olímpico Internacional com a finalidade de restituir os Jogos Olímpicos realizados na Grécia Antiga. Em 1910, o Castelo da Aldeia Histórica de Sortelha foi classificado como Monumento Nacional. Em 1967, foi inaugurada em Portugal, nos estaleiros da Margueira, a maior doca seca do mundo. Em 2002, em Castelo Novo, a única aldeia histórica do Conselho do Fundão, realizaram-se eleições intercalares. Luciano Ná foi eleito presidente da Junta de Freguesia. No mesmo ano, foi inaugurado pelo ministro adjunto do primeiro-ministro o pavilhão gimnodesportivo da Escola EB23 de Silvares. Em 2013, António Sousa foi eleito presidente da Comissão Distrital de Bombeiros. Em 2004, o Tribunal da Sertã condenou a 12 anos de prisão o autor de vários incêndios que no ano anterior destruíram centenas de hectares de floresta nos concelhos de Sertã, Vila de Rei e Mação. São factos que fazem história neste dia 23 de junho.
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Ficamos assim com as efemérides, é uma rubrica habitual nesta primeira hora do programa aqui, na antena da RCB Aperitivo. Vamos consigo até às 13, já sabe que é o meio-dia, há notícias de desporto. Daqui a instantes vamos jogar consigo o palpite da sorte, porque devido aos problemas técnicos que ontem aqui se verificaram, esperemos que hoje tudo já esteja correto para poder, obviamente, ter o seu palpite, que é fundamental. Vai ser daqui a 2 minutos e 40.

0: Até ao fim, Anjos e Anselmo Ralph. São 11h38, devido aos problemas ontem técnicos que aqui se registaram na RCB relativamente ao telefone, à chamada telefónica. Então vamos já de seguida começar o nosso palpite da sorte de hoje. Vamos preencher duas colunas, as que precisamente a de ontem e os números que ontem devíamos ter aqui ouvido e também os de hoje. Por isso, pode começar a ligar o 275-753-800 para, connosco, preenchermos as duas colunas do concurso de hoje.
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0: Muito bem, vamos então começar este nosso palpite da sorte. Os ouvintes são fundamentais para connosco aqui preencherem este palpite da sorte, as duas colunas para o concurso de hoje. Vamos então ao primeiro ouvinte. Olá, viva, bom dia.
2: Bom dia, Paulo, bom dia, ouvintes RCB.
0: Olá, como está? Bem disposto?
2: Está tudo bem, graças a Deus.
0: Isso é que interessa.
2: Muito um dia bem. De cada vez, a gente vai indo.
0: Isso mesmo, isso mesmo. Então,
2: primeiro lugar, queria desejar boa sorte à nossa seleção. Em segundo lugar, dizer para ficarem com a nossa rádio. E em terceiro lugar, jogar o 44.
0: Muito bem, portanto, duas cadeirinhas, não é?
2: Exatamente.
0: E cá ficam. Um grande abraço para si, muito obrigado, está bem?
2: E boa continuação para todos os ouvintes. Um grande abraço.
0: Um abraço grande e obrigado pela sua participação. Bem-aja, obrigado. Foi então Gil Cruz, o primeiro a dar o pontapé de saída com o número 44. Vamos para o segundo ouvinte. Olá, viva, bom dia.
3: Olá, bom dia.
0: Bom dia, eu tenho o prazer de falar com...
3: A Lourdes Santos do Fundão.
0: Olá, Lourdes, como está? Tudo bem?
3: Está tudo bem.
0: Isso, antes
3: de mais, parabéns à rádio, eu não tive a oportunidade outro dia de ligar.
0: Muito, mas é
3: parabéns
0: sempre dia.
3: Rádio.
0: É sempre dia, obriga disso. Muito bem, parabéns à nossa rádio, isso mesmo. Então, Lourdes, qual é o número que hoje quer deixar?
3: Qual é o dia de hoje? 23.
0: 23. Lourdes, um beijinho e muito obrigado pela sua participação, está bom? Adeus, obrigado, com licença, obrigado. A Lourdes Santos, no Fundão, deixou o número 23. Portanto, já temos dois números, o 44 e o 23. Vamos saber qual é o terceiro. Olá, viva, bom dia.
4: Bom dia.
0: Bom dia, eu tenho o prazer de falar com...
4: Marquitas Marques, do Fundão.
0: Peço-lhe desculpa, não ouvi o primeiro número.
4: Marquitas Marques.
0: Ah, Marquitas, ok, sim senhora, não tinha ouvido. Uhum. Como está? Bem disposta?
4: Está tudo bem, obrigado. Muito calor.
0: Muito calor. Tem sido muito, dias muito. Muito, muito calores, não é?
4: Muito, muito complicado.
0: É
4: muito
0: verdade, complicado. É verdade. Tem, não nos podemos esquecer de beber água, de procurar assim lugares mais frescos, não é?
4: É verdade, tem que ser.
0: Tem que ser. Tem que ser. Então, olha, qual é o número que nos deixa?
4: É o 18, não ouvi bem o que foi.
0: Número 18, está corretíssimo, 18. Número 18. Pronto, então, olha, um beijinho, então, muito obrigado, está bem? Bom dia, muito, muito, muito obrigado pela sua participação aqui no Palpite

0: da sorte de hoje, terça-feira, dia 23 de junho de 2026. Olá, Viva, bom dia.
1: Bom dia.
0: Bom dia, eu tenho o prazer de falar com...
1: Amélia Francisco do Fundão.
0: Amélia Francisco do Fundão. E a Amélia, está bem? Está tudo bem consigo?
1: Está, tem que ser, com este calor, olha, tem que ser.
0: É verdade, é verdade. Não se esqueça de beber água, que é fundamental. Claro. Não é?
1: É verdade, é verdade. Temos para... que dizer.
0: Mesmo sem sede, mesmo sem sede.
1: É mesmo, é mesmo.
0: Amélia, então qual é o número que nos deixa?
1: O 14.
0: O número 14. Um beijinho e muito obrigado pela sua participação, está bem?
1: Obrigada.
0: Adeus, obrigado, adeus, obrigado, obrigado. Portanto, já temos 4 números pela ordem dos ouvintes, o número 44, o número 23, 18 e 14. Vamos lá ao 5º número. Olá, Viva, bom dia.
2: Bom dia, Sr. Paulo. Como está o senhor?
0: Bom dia. Eu tenho o gosto, e a honra de falar com...
2: Maria Clara.
0: Exatamente. Maria Clara, tudo bem consigo?
2: Tudo bem, tudo bem. Ó, Sr. Paulo, antes de mais, se me permite, eu não consegui ligação a semana passada. Então eu gostaria de deixar as felicitações à Rádio Cova da Beira pelos 40 anos e ao mesmo tempo deixar um agradecimento para todos os profissionais que a tornam possível e fazem um excelente trabalho. Parabéns.
0: E obrigadíssimo pelas palavras e também parabéns para os ouvintes que são fantásticos.
2: Pois.
0: Sem eles isto não tinha piada nenhuma, não. Não tinha piada nenhuma. Nem valia a pena cá estar, nem valia a pena cá estar. Muito bem, Maria Clara, agradecemos muito as suas palavras. Bem-aja, obrigado. Então, Maria Clara, qual é o número que nos deixa?
2: É o 41, olha, e desejo também sorte para a nossa seleção, que seja melhor do que o primeiro jogo.
0: É melhor, é melhor. É melhor, é melhor que vençam o jogo desta noite. Muito bem.
2: Sim, sim,
0: um beijinho
2: sim.
0: grande, Maria Clara. Obrigado.
2: Bem-aja.
0: Obrigado.
2: Bom dia,
0: foi um gosto. Obrigado, obrigado. E a Maria Clara, então, deixou-nos o número 41 e os votos de parabéns para a RCB, mas também que a nossa seleção possa ganhar. Estamos todos a torcer pela seleção das esquinas, a seleção de todos nós. Olá, Viva, bom dia.
3: Bom dia, Sr. Paulo.
0: Bom dia. E eu tenho o prazer, grato.
3: Maria Gonçalves.
0: Isso, Maria Gonçalves. Está tudo bem consigo?
3: Bem, obrigada, Sr. Paulo.
0: Vamos andando. A sua saúde também está bem, não está?
3: Está tudo bem, obrigada.
0: Isso é que interessa. Olha, então queríamos uma estrelinha.
3: Então, quero 7.
0: Número 7. Estrelinha 7. Com um beijinho grande e votos de muita saúde para si, está bem?
3: Obrigado.
0: Muito obrigado. Adeus, obrigado. A Maria Gonçalves deixou-nos então a estrelinha número 7. Agora falta uma estrelinha para a primeira coluna ficar-se concluída. Olá, Viva, bom dia.
4: Bom dia.
0: Bom dia.
4: E agora dou-lhe os parabéns, que outro dia não consegui falar consigo.
0: Bom dia, bom dia. E eu tenho o prazer de falar com...
4: Com Estrela Santa.
0: Exatamente. Estrela, como vai? Tudo bem?
4: Tudo bem.
0: Isso
4: aquele
0: é que
4: dia consegui falar, mas até foi numa estrela. Mas não consegui falar contigo.
0: Exatamente.
4: De qualquer maneira, desejo parabéns para todos.
0: Obrigadíssimo. É um gosto
4: está
0: falar
4: bem?
0: Também consigo. Está bem, Estrela?
4: Vá. Ora,
0: vamos lá então para saber qual é a estrelinha para hoje.
4: É o meu 4.
0: Número 4. Ora, então fica anotado com um beijinho grande e muito obrigado.
4: Um beijo
0: está bem?
4: Grande.
0: Adeus, obrigado. Bem-aja. E bom trabalho. Bem. Obrigado. Muito, muito, muito obrigado. Obrigado. Então, está completa a primeira coluna. Passamos para a segunda coluna.
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0: E pronto, a primeira coluna está concluída. Vamos passar para a segunda e já vou dizer depois os números sequenciais da primeira coluna. Vamos para a segunda. Olá, Viva, bom dia.
6: Bom dia, meu grande amigo.
0: Bom dia, meu caro amigo. Eu tenho o prazer de falar com...
6: Carlos Vilela.
0: Olá, Carlos Vilela. Como é que está? Bem disposto?
6: Para ouvir a rádio de Cova da Beira, sim.
0: Ora, isso é que é bom. E nós temos o maior gosto em tê-lo como ouvinte, está bem?
6: É verdade, sou um grande ouvinte.
0: Não tenho dúvida nenhuma, Carlos. Não tenho dúvida nenhuma disso. Então, meu caro e bom amigo, qual é o número que nos deixa? Número... 1, é o primeiro. É o primeiro número. Muito bem, Carlos. Um abraço grande e muito obrigado. Está bem?
6: Obrigado e bom programa.
0: Obrigado. Boa saúde para si. Muito obrigado.
6: Obrigado. Por seu trabalho.
0: Obrigado, obrigado. O Carlos Vilela deixou-nos então o número 1. É o primeiro da segunda coluna para o sorteio.

0: de hoje. Vamos ao segundo número. Olá, Viva, bom dia.
1: Bom dia.
0: Bom dia, alegria. E eu tenho o prazer de falar com...
1: A Bíblia Fernandes de Dornelas.
0: Olá, Bílio, como está? Bem disposto ou não?
1: Sempre, sempre bem disposto.
0: Isso é que é bom, isso é que é bom. Então, está muito calor por aí ou não? Está?
1: Um calor.
0: Está mesmo muito, muito calor, muito calor. Então, Bílio, qual é o número que nos deixa?
1: Já é para estrelas ou é...
0: Não, ainda é número.
1: 24.
0: Meu querido e bom amigo, foi um gosto ouvi-lo.
1: Igualmente.
0: Muita saúde para si, está bem?
1: Sim, para si também.
0: Obrigado, bem-aja. Obrigadinho, obrigado. Um abraço. Então, temos o 1 e o 24. Vamos saber daqui a nada qual é o terceiro número que nos deixa o nosso ouvinte nesta segunda coluna. Olá, Viva, bom dia.
2: Bom dia, meu amigo Paulo, como é que vai?
0: Bom dia, meu caro amigo, como vai? Eu tenho o gosto e o prazer de falar com...
2: José Augusto,
0: como é que vai? Eu já vi. Como é que vai o meu caro amigo José Augusto? Tudo bem, não?
2: Vamos andando.
0: Vamos empurrando.
2: Mais uma vez, parabéns por 40.
0: Obrigado, meu caro amigo. Obrigadíssimo. E muito obrigado por ser ouvinte da Rádio Cova da Beira.
2: Mais 40.
0: Isso, vamos ver. Não sabemos se daqui a 40 cá estaremos, não é? Não sabemos, não é?
2: Olha, e obrigado pelo teu trabalho, está bem?
0: Não, obrigado por todos e obrigado por ser ouvinte da RCB, está bem? Ok? Qual é o número que nos deixa? O número?
2: Olha, o 28.
0: 28. Meu caro amigo José Augusto, um forte abraço e muito obrigado, hein?
2: Okay?
0: Muita saúde. Adeus, obrigado. Muito obrigado, José Augusto. Então, já temos três números, o 1, 24 e o 28. Qual será o quarto número a que um ouvinte da RCB aqui vai deixar? Olá, Viva, bom dia.
3: Bom dia, Sr. Paulo.
0: Bom dia, como está? Bem disposta ou não?
3: Sim, estava ouvindo.
0: Vai andando, não é?
3: Tem que ser.
0: Então, para aqueles que ainda não sabem com quem eu estou a falar, eu tenho o prazer de falar com...
3: Rosa Antunes.
0: Olá, Rosa. Eu ontem queria dar-lhe os parabéns aqui, mas isto não funcionou.
3: Pois, não funcionou.
0: Isto não funcionou. De qualquer maneira, atrasados. Atrasados, mas muitos parabéns com muita saúde para si, está bem? Tá?
3: Obrigado, Sr. Paulo.
0: Isso é que interessa. Então, Rosa Antunes, qual é o número que nos deixa?
3: O 22.
0: Muita saúde para si, um beijinho e muito obrigado, está bem?
3: Obrigado.
0: Bem-aja, obrigado pela sua participação. Bem-aja. Então, a Rosa Antunes deixou-nos o número 22, ela que ontem completou mais um ano de vida, está em Valverde. Olá, Viva, bom dia.
4: Sim, bom dia, Sr. Paulo.
0: Bom dia, eu tenho o prazer de falar com...
4: Ah, então, a Carmita é tão conhecido. O nome para falar, vê logo sou eu.
0: Muito bem, Carmita Castelheiro, como está?
4: Eu não consegui falar consigo, mas olha lá falei para a Paula.
0: Muito bem.
4: Já foi bom.
0: Muito bem.
4: Eu não, então, acho que nem ficava bem, um bocado, esteve aqui todo o dia, mas não consegui.
0: Foi muito difícil, era muita gente.
4: Há sempre alguém.
0: Mas depois à tarde.
4: Depois atrás da porta.
0: Isso mesmo. Então, Carmita, está tudo bem? Está?
4: Dentro do possível.
0: Vamos andando, não é? Vamos andando. Então,
4: vamos andar, como diz os portugueses, que têm muito hábito. Vamos andando.
0: Com a pele às costas, não é?
4: Exatamente.
0: Então, olha, qual é o número que nos deixa?
4: É o número, não é?
0: É.
4: Mas, qualquer das maneiras, vou buscar o número 7.
0: O número 7.
4: O meu jogador preferido.
0: Muito bem. Olha, um grande beijinho para si e muito obrigado por estar connosco.
4: Sim, Sr. Paulo. Obrigada pela sua...
0: Bem-aja. Obrigadíssimo.
4: E pela sua formação que me dá.
0: Bem-aja. É um gosto estar com todos os ouvintes da RCB. Um beijinho grande. Está bem? Obrigado. Carmita Castelheiro, da Covilhã, deixou-nos o número 7. Agora vamos avançar para a primeira estrela. Olá, Viva, bom dia.
5: Bom dia, Paulo. Como está?
0: Bom dia. Eu tenho o prazer de falar com... Olá, meu caro amigo João, como vai? Tudo bem ou não?
5: Sim, e vocês por
0: aí? Vamos andando. Olha, com...
5: Ô Paulo, deixa-me dar um recado, se for possível.
0: Faz um recado?
5: Queria dar os parabéns à Rosa Antunes, para que ela tenha passado um bom aniversário na companhia da família.
0: Muito bem, fica...
5: E para onde cá estejamos outra vez para lhe ajudar.
0: Isso mesmo, que é bom sinal, não é, João?
5: Sim.
0: Então, a partir de Oledo, o João vai nos deixar a primeira estrelinha, qual é?
5: É a primeira.
0: É.
5: E ele vai deixar o último.
0: Que é?
5: Vai deixar o 12.
0: Número 12. fica o número 12. Um forte abraço e muito obrigado pela participação.
5: Igualmente, tá bom? E boa semana.
0: Obrigado. Igualmente, obrigado. Obrigado, João. Bem-aja, obrigado.

0: e fica então a faltar apenas uma estrelinha que vem já aí para poder-se, obviamente, ter aqui no Palpite da Sorte a última estrelinha deste concurso de hoje. Olá, viva, bom dia.
1: Bom dia.
0: Bom dia, bom dia. Eu tenho o prazer e gosto de falar com quem?
1: Carlos Diogo.
0: Com o Carlos Diogo.
1: De Alcaria.
0: Alcaria, com calor, não é?
1: Fogo.
0: Não há outra coisa.
1: Isto não é calor, isto é abafado.
0: Isto é uma brasa, não é? Isto é uma brasa.
1: O outro me diz, olha a brasa, acho que acabou, mas está na calma.
0: exatamente. Então, Carlos, olha, queremos a sua estrelinha, é a última?
1: É a última. Então vamos para o 10.
0: Número 10. Meu caro amigo Carlos, foi um gosto ouvi-lo, um grande abraço e muito obrigado, está bom?
1: Obrigado. Okay?
0: Obrigado.
1: Parabéns para a rádio, porque me tive em pó de ligar.
0: Muito, muito obrigado, é sempre um gosto ouvi-lo, obrigado, bem-aja.
1: Eu gosto muito desta rádio, é fixe.
0: Obrigado, é fixe, isso mesmo. E os ouvintes fixe. Também são muito fixe, muito fixe. Um abraço, muito obrigado, está bem-aja, obrigado. E pronto, está completa a segunda coluna do Palpite da Sorte, já lhe vamos dar conta de todos os números.
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0: Ora, vamos então saber quais os números e as estrelas deixadas hoje pelos ouvintes nesta terça-feira, excepcional porque foram duas colunas, isto porque ontem, como se aperceberam, tecnicamente não foi possível fazer e, portanto, estamos aqui hoje já com as duas colunas prontinhas. Na primeira coluna, vamos saber então os números que os ouvintes colocaram. Foi o 14, o 18, o 23, o 41 e o 44, as estrelas 4 e 7. Na segunda a coluna, o número 1, 7, 22, 24, 28, nas estrelas 10 e 12. Boa sorte para todos nós.
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0: 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Está completa, então, a edição do Palpite da Sorte desta segunda e terça-feira. Hoje, aqui, colocarmos as duas colunas com a participação deste fantástico auditório. Vamos ver o que nos reserva o concurso logo à noite. Amanhã, cá estaremos para lhe dar conta dos resultados. E depois, na quinta e sexta-feira, se os quiser, cá estaremos para podermos também com outros ouvintes aqui preenchermos as duas colunas, quer na quinta, quer na sexta-feira. Palpite da Sorte na Rádio Cova da Beira, aqui nas segundas, terças, quartas, quintas e sexta, sendo que à quarta-feira é para fazermos um ponto de situação relativamente aos números do dia anterior.
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0: 11 horas 57 minutos.

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1: Já sabe que à hora certa, ao meio-dia, há notícias para acompanhar as notícias de desporto aqui na antena da Rádio Cova da Beira. Nós, como sempre, voltamos para a segunda parte do aperitivo na RCB, é que nos leva até bem perto das 13 horas. Fique por aí, é sempre um gosto, um prazer estar consigo. Terminamos esta primeira parte do aperitivo de hoje com Escolhas. Capitão Fausto, até já.

0: Boa tarde, são 12 horas.
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1: Olá, vivam, muito boa tarde, sejam bem-vindos a mais uma edição do Jornal do Desporto na Rádio Cova da Beira, edição de terça-feira, 23 de junho de 2026, passa 1:30 do meio-dia. Obviamente que o destaque hoje a nível internacional vai para o jogo da Seleção Nacional do Campeonato do Mundo dos Estados Unidos, hoje em Houston. Portugal joga com o Uzbequistão às 6 da tarde. Portugal, depois do empate com o Congo a uma bola, tem que forçadamente vencer para acrescentar esperanças, tendo em vista a continuidade neste Campeonato do Mundo 2026. Por cá, destaque também para o Sporting da Covilhã, vai continuando a divulgar as renovações e alguns reforços que já tem para o plantel 26-27 da Liga 3. A equipa serrana começa a trabalhar no dia 6 de julho e depois da contratação do guarda-redes, o Adepo Pontessor, Rafa Pires, agora chegou a renovação de Tomás Pimenta, que se junta a Pedro Brito, a Rui Peixoto e também a Fábio Cruz. É a quarta renovação conhecida, defesa de direito, Tomás Pimenta renovou o contrato com os Leões da Serra por mais uma temporada. Falar também do futebol de formação, continua a decorrer no distrito de Viseu o torneio Lopes da Silva da Federação de Futebol. Castelo Branco está a jogar a esta hora, quase em tempo de intervalo. Castelo Branco ontem ganhou 1-0 a Beja, agora está a perder 2-0 frente a Setúbal, quase em tempo de intervalo. Falar também de basquetebol, ao hábito dos quadros do CAD Castelo Branco, da ABCB, o Fábio Alves vai estar com as seleções nacionais de Portugal, sub-14, masculinos e femininos, em Espanha, no próximo mês de agosto. Foi nomeado pela Federação Portuguesa de Basquetebol. As seleções distritais da ABCB vão treinar nos próximos dias, tendo em vista as provas nacionais, as festas nacionais do 3 contra 3 em Tomar, a sub-17, masculinos e femininos, e sub-12, Mini Basquetebol em Passos Ferreira. Tudo isto no próximo mês de julho. Estes e outros temas em destaque e em desenvolvimento, fiquem para ouvir. Mais uma vez, muito boa tarde a todos. Deixamos aqui o sumário. Vamos ao desenvolvimento destas e de outras notícias. Começamos pelo Sporting Clube da Covilhã. Tomás Pimenta renova com o Clube Serrano. Chegou aos Leões da Serra como reforço de inverno no passado mês de dezembro, tendo em vista ainda a época 25-26. O defesa de direito de 25 anos disputou 13 jogos sob o comando técnico de Rui Mota, não marcou nenhum gol e renova contrato para a nova temporada pelo Sporting da Covilhã. Tomás Pimenta junta-se a Rui Peixoto, Fábio Cruz e Pedro Brito, também Rafa Pires, este como reforço para a baliza ex-elétrico de Pontessor. A equipa do Sporting da Covilhã começa a trabalhar dia 6 de julho. Até lá, os dirigentes do clube esperam ter o plantel 26-27 completo, incluindo a equipa técnica. Recorde-se que o treinador que garantiu a manutenção da Liga 3 tem mais um ano de contrato, mas nesta altura não é líquido dizer-se que irá continuar no cargo. A época 26-27 na Liga 3 começa a 9 de agosto, com o Sporting da Covilhã a disputar de novo a Série B com mais 9 clubes, a saber, Oliveirense, Belenenses, Atlético, Lusitano de Évora, Mafra, União de Santarém, Lulutano, Caldas e Grupo Esportivo Vitória de Sernache. Tomás Pimenta renovou mais um ano com o Sporting da Covilhã e o primeiro reforço foi conhecido ontem, para a época 26-27, o guarda-redes 28 anos, ex-direto Pontessor, assinou pelos Serranos. O jogador disputou 25 jogos para a equipa alentejana na temporada passada e sofreu 60 golos. Rafa Pires fez a sua formação no Mirandela, no Caixão, no Chaves, Gil Vicente. Como sénior passou pelo Lagoa, 1 de dezembro, Mirandela e Brito, Sport Clube, entre outros clubes. O guarda-redes junta-se então aos 4 atletas que já renovaram para mais um ano. Recordo aqui, Rui Peixoto avançado, Pedro Brito avançado, Fábio Cruz médio ofensivo e agora o Tomás Pimenta defesa direito. Nos próximos dias, o clube liderado por Paulo da Cunha Ribeiro dará também a conhecer mais jogadores entre renovações e reforços. Tudo isto no Sporting Clube da Covilhã. A equipa serrana começa a trabalhar dia 6 do próximo mês de julho. Passam 5 minutos e meio do meio-dia, o Dom Esporte na Rádio Cova da Beira. Falar agora do Campeonato do Mundo de Futebol, dos Estados Unidos, do Canadá e do México. Vou aqui recordar resultados dos jogos de ontem. Nova Zelândia 1, Egito 3, no grupo G. Argentina 2, Áustria 0, grupo J. França 3, Iraque 0, grupo I. Argentina e França já estão nos 16avos de final. O mesmo acontece com a Noruega, que venceu no grupo I o Senegal por 3-2. No grupo J, ontem, ou nesta última madrugada, Jordânia 1, Argélia 2. O Hoje temos ainda mais dois jogos. 6 da tarde, Portugal-Uzbequistão. Portugal, depois do empate frente ao Congo 1-1 na passada semana, é obrigatório vencer. Só entrar em campo com o pensamento da vitória, caso queira acalentar ainda as esperanças de se manter no Campeonato do Mundo 2026. Portugal-Uzbequistão, 6 da tarde em Houston, um jogo do grupo K. Recordo-se que na primeira jornada deste grupo, Portugal empatou 1-1 com o Congo e a Colômbia venceu 3-1 a equipa do Uzbequistão. Às 9 da noite de hoje ainda, para o grupo L, vão jogar Inglaterra e Gana. Há também jogos marcados para o dia de amanhã, já nesta madrugada, de 23 para 24 de junho. Temos à meia-noite, no grupo L, Panamá-Croácia. No grupo K, 3 da manhã, Colômbia-Congo, República Democrática do Congo. Para o grupo B, às 8 da noite de amanhã, 8

De noite, Suíça-Canadá. No grupo B, também, à mesma hora, Bósnia-Herzegovina-Catar. Já são os jogos da última jornada, todos à mesma hora. O mesmo acontece com o grupo C, 11 da noite de amanhã, Marrocos-Haiti, Escócia-Brasil. São os jogos marcados para hoje e também madrugada e para o dia de amanhã, Campeonato do Mundo. Destaque para esse Portugal-Uzbequistão, 6 da tarde, onde poderá ser visto o jogo em vários locais da nossa região, com ecrãs gigantes, em Castelo Branco, na Covilhã, no Jardim Público com a Banda da Covilhã e com a Desertona, também no núcleo do Sporting Portugal aqui na cidade do Fundão e outros lugares onde as pessoas podem juntar-se e vibrar com o jogo de Portugal ao ar livre. O calor também aperta e convém estar ao ar livre a ver os jogos de futebol, em particular o jogo da nossa seleção. Espera-se que Portugal de Roberto Martínez hoje consiga realizar uma boa exibição, mas acima de tudo, marcar golos e vencer o encontro. É importante que isso aconteça. Quase que o último jogo da fase de grupos do grupo K do Campeonato do Mundo onde está Portugal. O jogo é na madrugada de sábado para domingo, 27 para 28 de junho, à meia-noite e meia. Portugal vai afrontar a equipa da Colômbia. Passam 8 minutos e meio do meio-dia. Futebol de formação agora está em tempo de intervalo. O segundo jogo da seleção distrital de Castelo Branco, sub-14, de ação de futebol de Castelo Branco, está a participar desde ontem no torneio Lopes da Silva a nível nacional da Federação Portuguesa de futebol no distrito de Viseu. Ontem Castelo Branco derrotou a seleção de Beja por 1-0. A esta hora, o segundo jogo, tempo de intervalo, Castelo Branco perde 2-0 frente à seleção de Setúbal. Setúbal ontem que goleou Porto Alegre por 8-0. Agora está a ganhar Castelo Branco por 2-0. Já esta manhã também houve um jogo entre seleções do Porto e Lisboa. O Porto venceu Lisboa por 3-1. Portanto, nesta altura, em tempo de intervalo, Castelo Branco 0, Setúbal 2. O último jogo desta fase inicial do torneio Lopes da Silva vai realizar-se no dia de amanhã, também às 11h30 da manhã, no campo municipal Xãs, em Vouzela, e a seleção de Castelo Branco vai jogar com a Porto Alegre. Isto no dia de amanhã. Hoje está a jogar com Setúbal no estádio municipal de Mangualde em tempo de intervalo. Ontem uma vitória por 1-0 sobre Beja, agora para já uma derrota parcial por 2-0. Recordo-se que são 20 os jogadores que estão a representar a nossa seleção e representam os clubes de ADE, Proença Nova, Bairro Valongo, Alcaínos, Benfica Castelo Branco, Futebol Clube do Porto, Sernache, Setanense, Benfica Castelo Branco e Sporting da Covilhã. Equipa orientada por Francisco Pires, é o último torneio de Lopes da Silva que orienta neste torneio e nesta Associação de Futebol de Castelo Branco, porque a partir de 1 de julho vai exercer funções na Federação Portuguesa de Futebol, no gabinete de certificação de entidades formadoras. Vasco Guerra vai ser o seu substituto como diretor técnico regional de futebol e futsal na Associação de Castelo Branco a partir deste dia 1 de julho. Passam 10 minutos do meio-dia. Agora, recordar-vos que em termos de futsal, a Covilhã vai receber no próximo fim de semana, nos dois pavilhões da Universidade da Beira Interior, as fases finais das taças nacionais de sub-15, sub-17, sub-19 masculinos e taça nacional feminina. Na nossa região, há apenas uma equipa presente na taça nacional sub-19 masculinos, que é a Associação Cultural e Desportiva do Lodoeiro, Casa Benfica de Idenha Nova, que vai fazer parte das meias-finais com a Palhaça Olival Bastos e a Escola Francisco Franco. As meias-finais são no sábado, dia 27, às 11h30 da manhã, e depois, o terceiro e quarto dia final, 11h30 da manhã também, do domingo, nos pavilhões na cidade da Beira Interior. Este fim de semana, numa organização da Federação Portuguesa de Futebol, com apoio da Ação de Futebol de Castelo Branco, e naturalmente também da Universidade da Beira Interior. Já ontem aqui fiz referência, o jogador à aula de futsal do Desportivo Fundão e também estudante no IPCB em Castelo Branco, Pedro Marques, foi convocado por Jorge Brás, para representar o nosso país no Campeonato do Mundo de Futsal Universitário Masculino, que vai decorrer em Varsóvia, na Polónia, de 1 a 7 de julho. Também durante os estágios de preparação esteve presente o guarda-redes Desportivo do Fundão e estudante da UBI Covilhã, o Martim Borrego, mas para esta última convocatória não foi chamado para fazer parte da equipe, apenas Pedro Marques. Agora passam 11 minutos e meio do meio-dia, é o Jornal do Desporto na Rádio Cova da Beira. Falar também e já a seguir de outras modalidades, fiquem para ouvir. É a edição do Jornal do Desporto na Rádio Cova da Beira nesta terça-feira, 23 de junho. Vamos falar agora de basquete.

0: Basquetebol, até porque se aproximam as festas de sub-12, mini basquetebol, masculinos e femininos, em Passos Ferreira, é tradição. O mesmo acontece também em Tomar, com o 3 contra 3, sub-17, masculinos e femininos, onde as seleções da Associação de Basquetebol de Castelo Branco vão marcar a presença. Tendo em vista essas festas, e já aqui falei há cerca de 2 semanas e meia esta parte da seleção que está a trabalhar em termos de sub-12, mas também começam a trabalhar, ou já estão a trabalhar as seleções citais não só de sub-12 feminina, mas também 3 contra 3 feminina e masculina em sub-17. Quanto ao sub-12 femininos, treinos de preparação, a selecionadora é Vanessa Costa e convocou 13 jogadoras para os treinos que vão realizar-se no dia de amanhã, entre as 19 e as 20h30, no pavilhão da Escola EB Serra da Gadunha, aqui no Fundão, amanhã 19h20h30, e depois no dia 29 de junho, de manhã, 9h30, 11h30 e tarde, 13h15 horas, no Polo Esportivo da Vila do Carvalho. A selecionadora adjunta é a Leonor Duarte. As jogadoras convocadas foram a Camila Ribeiro, a Carolina Mota, Érica Garcia, a Cama Porate, a Matilde Antunes e Metac Isaac, todas do Albicastrense, ABA, a Laura Afonso, do CCD Estrela dos Anjos da Bedobra, Covilhã, Adriana Castaneda, a Mara Santos, do Clube Basquetebol do Fundão, a Matilde Fonseca, Sofia Santos, do Clube Desportivo da Covilhã, Alice Gomes e Lisiel Ferreira, do Unidos do Tortuzendo. Treino já amanhã aqui no Fundão. Quanto às seleções distritais de sub-17, feminina e masculina, de 3 contra 3, para o torneio de Tomar no próximo mês de julho, foram convocadas 7 jogadoras e 8 jogadores. A saber, no feminino, Laura Fazenda, também a Sofia Antunes, a Sofia Nunes, Laura Fazenda, Sofia Nunes, Ana Fernandes, Israel Samba, Maria Pestana, Matilde Vaz e Raquel Simões, todas do Unidos de Tortuzendo, e Albertina Alavoco, do Estrela dos Anjos da Bedobra. Nos masculinos, 8 jogadores convocados: Gonçalo Fonseca, o Pedro Martins, a Renata Caldeira, todos do AB, Albicastrense, e os outros jogadores são todos do Clube Esportivo da Covilhã: o Afonso Santos, o João Caldeira, o Martim Cardona, o Pedro Augusto e o Rodrigo Leão. Seleção Nacional é Vanessa Costa. Isto em termos do feminino temos também o selecionador do feminino e também no masculino, que vão treinar. Isto em termos do 3 contra 3 feminino e masculino. No feminino, dia 25 deste mês, durante a tarde e tarde-noite, 20h30, 22 horas, no pavilhão do Tortuzendo, as equipas masculina e feminina, no dia 28 de domingo, 11h30, 13h30, 15h30, 17 horas, também no pavilhão do Unidos do Tortuzendo. E ficam as declarações de Eduardo Dicho, o presidente da Associação de Basquetebol de Castelo Branco, aqui em declarações à RCB, fala destas festas e daquilo que estas equipas poderão realizar.
1: Exatamente. Agora, já no mês de julho, estamos agora a trabalhar nesse sentido para termos equipas competitivas, equipas que representem bem o distrito e que nos deixem sempre orgulhosos, como tem acontecido nos últimos anos. Os nossos objetivos não passam tanto pela classificação, mas pelo desenvolvimento dos atletas. E é isso que nós apostamos essencialmente, e é essa a nossa prioridade. Porque classificações é muito bonito, este ano ficamos num lugar mais acima e depois no ano que vem os jogadores não... Quer dizer, apanhamos equipas mais complicadas e não conseguimos competir. Nós queremos equipas que do primeiro ao último minuto lutem pela bola, lutem pelo resultado, independentemente de estarem a ganhar ou independentemente de estar a perder por 1 ou a perder por 10. Todas as bolas são para ganhar, todas as bolas são para disputar, todos os jogos são para disputar do primeiro ao último minuto, e é isso que nós vamos tentar apresentar, não só em Passos de Ferreira com o mini-básquet, mas em Tomar com o 3x3.
0: Aí está, este é o objetivo da Ação de Básquet do Castelo Branco, com sede na Covilhã, o seu presidente Eduardo Dicho, relações à Rádio Cordoba. São estes os objetivos. Fora da quadra, fora dos pavilhões, a ABCB não está parada também. E há mais projetos, e há cursos a realizar-se nesta altura.
1: Neste momento está a decorrer um curso de formação de juízes. Está, portanto, até ao final do mês de junho, a fase, chamamos assim, a fase teórica. Depois, na parte do estágio e da parte prática, será no início da próxima época. Em termos de treinadores, também temos estado sempre a tentar saber. Temos neste momento 5 pessoas, salvo erro, que manifestaram interesse em frequentar o curso de treinadores de grau 1. Estamos a tentar ver se conseguimos que haja mais gente, porque o número mínimo são 10 pessoas. E isso já ainda não temos. Portanto, mal tínhamos os 10, aí teremos todo o interesse em arrancar. Porque será sempre essa a nossa prioridade, a valorização dos nossos técnicos e, sobretudo, que os técnicos estejam devidamente formados para poderem dar treinos como deve ser.
0: Eduardo Dicho, em intervenções à Rádio Cova da Beira. Bom, o basquetebol, naturalmente, está integrado, está bem inserido na zona norte do distrito de Castelo Branco, nomeadamente no Fundão, no Tortosendo e também no Covilhã, e claro, na cidade de Castelo Branco, da capital do distrito, com o Albi Castrense. Mas é uma pedra de toque, o calcanhar daqueles, uma pedra no sapato, como quiserem, é que não há basquetebol a nível de competitivo nos restantes concelhos do nosso distrito. Tem sido, de facto, uma pecha nesta modalidade da nossa região. Todas as direções da ABCB têm tentado promover a prática da modalidade noutros concelhos, mas não tem sido possível. E também, Eduardo, isto se queixa desse aspecto.
1: Tem sido, e nós temos consciência disso. Nós estamos em 3 dos 11 concelhos do distrito e temos tentado encontrar algumas estratégias para conseguirmos expandir isto. Nós apresentamos algumas candidaturas a alguns programas comunitários, uma delas que terá uma componente financeira destinada a recursos humanos, e é por aí que nós pretendemos também apostar. Será porque é necessário mais alguém que possa ir a vários dos concelhos, possa ajudar a formar localmente monitores para começarmos com o mini basket, ajudar a formar localmente também depois treinadores e juízes, e é essa a nossa aposta. Estamos à espera dos resultados da candidatura, estamos esperançados porque tivemos um bom feedback até agora por aquilo que nós conversamos, e sendo aprovado, lá está, temos um dos outros calcanhares aqui, que será sempre as verbas para recursos humanos, que poderemos colmatar agora com essas candidaturas. Esperança de na próxima época podemos começar a ter, se não for basquet, pelo menos mini basquet, noutros concelhos.
0: É por aí que tudo começa, pelo mini basquetebol. Vamos se isso acontece. Eduardo Dicho, presidente da direção da Associação de Basquetebol Castelo Branco, relações à Rádio Cova da Beira. Entretanto, o CAD da ABCB, o Conselho de Arbitragem Distrital, liderado por Francisco Damasceno, está de parabéns, até porque a Federação Portuguesa de Basquetebol nomeou o árbitro Fábio Alves para acompanhar as seleções nacionais de sub-14, masculina e feminina, num torneio nacional em Iscar, em Espanha, de 7 a 9 do próximo mês de agosto. O árbitro do CAD da ABCB Castelo Branco, Fábio Alves, foi então nomeado pela Federação Portuguesa da Modalidade. Deixando o basquetebol, falando agora de automobilismo. Ora bem, houve mais uma rampa Serra da Estrela, a rampa da Covilhã 26, foi no passado fim de semana, 6 e 7 de junho, e mais uma vez voltou-se a falar da possibilidade da Covilhã voltar a ter uma prova de cariz internacional. As coisas não estão fáceis, obviamente, a decisão não parte só do município da Covilhã e do CAMI, que organiza a prova na nossa região, o Clube Automóvel do Minho Motorsport, mas depende também de outras coisas importantes para que a rampa da Covilhã volte a ser internacional, como foi nos anos 70, 80 do século passado, por exemplo. Mas Luís Marques, o atual vereador do Desporto de Divismo da Câmara da Covilhã, dizia na altura, nesse fim de semana, à RCB, que este aspecto não está esquecido, porque a Covilhã quer ter de novo uma rampa internacional. Mas
2: a Câmara Municipal acompanha o sonho de todos os covilhenses, que é voltarmos a ter aqui um europeu, e obviamente que aquilo que depender de nós, todos faremos para que volte a acontecer. Fazemos aquilo que temos feito, o caminho que temos feito, que é cada vez a prova de estar nos melhores índices, quer de segurança, quer organizativos. Sabemos que há coisas que não dependem de nós, como é o caso do piso e dos raios de proteção, mas já tivemos reuniões com infraestruturas e vamos continuar a ter, para ver trouxe este troço, não só para a prova, mas este troço que é o último que falta asfaltar na Regional 338, seja feito, e vamos continuar a insistir para que isso aconteça. E aquilo que depender de nós, nós iremos dar o que pudermos para voltar ao europeu. Sabemos que não é fácil, sabemos que é muito difícil haver duas provas em Portugal no europeu, mas o caminho vai-se fazendo e nós não vamos deixar amolecer a ideia, vamos continuar a lutar por ela e vamos tentar efetivá-la este ano já com o live streaming, com a prova em direto. Ontem eu estava a acompanhar também nas redes e vi os comentários de covilhanenses espalhados pelo mundo a comentarem: estou a ver a prova de França, e com aquele saudosismo de quem ama mesmo esta prova. E portanto foi mais um input, colocámos também monitores em duas zonas de espetáculo. Portanto, nós estamos a trabalhar para conseguir esse anseio. Não é fácil, mas não vamos desistir e vamos trabalhar para que isso venha a acontecer.
0: Não é fácil, mas a Câmara Municipal da Covilhã não vai desistir. Um dia destes pode acontecer esse bom desidrato, isto é, a rampa da Covilhã Serra da Estrela voltar a ser internacional. Nesta altura, a única prova do Campeonato de Portugal de Montanha e que conta a nível internacional é a rampa da Falperra na cidade de Braga. Ouvimos Luís Marques, o vereador do Desporto e Ativismo da Câmara Municipal da Covilhã. Atenções à Rádio Covilhã após a realização da última rampa Serra da Estrela, foi no fim de semana de 6 e 7 deste mês de junho. Finalizo falando do Desportivo de Valverde, esta é a cidade do Conselho do Fundão, que está a comemorar 80 anos, liderada por Catarina Rondão. O Desportivo de Valverde festeja 80 anos no próximo sábado, dia 27 de junho, mas a festa e o cortado bolo, tudo isto está marcado, está agendado para 4 de julho, primeiro sábado do próximo mês, a partir das 3:30 da tarde, no auditório do Luz Partido de Valverde. É um momento onde se pretende assinalar 8 décadas de história, dedicação ao desporto, diz a direção de Catarina Rondão, em nota da imprensa enviada à Rádio Cova da Beira, formação de jovens atletas, ligação à comunidade, valorizando todos aqueles, estou a citar, que ao longo dos anos contribuíram para o crescimento e afirmação do clube. A celebração vai ter ainda um objetivo também, a inauguração oficial do auditório do Luz Desportivo de Valverde, um espaço que representa mais um passo no crescimento e valorização das infraestruturas do clube ao serviço dos atletas, sócios e comunidade, finaliza a missiva enviada à RCB para a direção de Catarina Rondão, a presidente do Luz Desportivo de Valverde, clube do Conselho do Fundão, que vai festejar 80 anos de vida. E com esta notícia, despedimos-nos todos. Até amanhã, boa tarde

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10: Segunda parte do aperitivo, aqui na antena da RCB até às 13 horas. Muito obrigado por estar connosco. Um bom almoço, se for caso disso. Tudo a correr pelo melhor com a RCB. Boa terça-feira. 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

0: João Gil, a rapariga que vive nas canções. 12 horas 37 minutos, daqui a pouco, como é habitual, vamos ter a presença do António Felipe em mais uma edição de Clássicos da Música. Mas não nos esquecemos de si, senhor automobilista. É verdade, tudo a correr bem, uma boa viagem e muito, muito obrigado pela boleia que nos dá.
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por acaso, com Luís Caracol. Para esta terça-feira, para esta tarde de terça-feira, o céu em geral muito molado, com abertas na região sul, possibilidade de ocorrência de aguaceiros dispersos e trovoadas mais prováveis no centro e sul, durante a tarde no interior norte e centro. Vento fraco a moderado, por vezes forte, nas terras altas, pequena subida da temperatura máxima. É esta a previsão do estado do tempo para o dia de hoje, mas podemos já espreitar para o dia de amanhã. Aguaceiros mais prováveis no norte e centro, a partir da tarde, podendo ser de granizo e acompanhados de trovoada, descida da temperatura máxima para o dia de amanhã. Assim vai estar o tempo, quer no dia de hoje, quer também no dia de amanhã. De resto, hoje, Castelo Branco e Guarda são dois dos distritos que estão em aviso meteorológico amarelo, devido precisamente às temperaturas. Há distritos no norte do país que estão em aviso laranja. 12h43, quase.

aqui no FM da Rádio Cova da Beira, até bem perto das 13 horas, aperitivo. Agora é com Lana d'Água. Vamos recordar aqui esse tema, sempre que o amor me quiser.

Sempre que o amor me quisesse, aqui a recordação com a Lena d'Água no aperitivo, até bem perto das 13, na antena da Rádio Cova da Beira.

Já não falta tudo para ouvirmos aqui mais um espaço com o António Filipe, com os clássicos da musa, da música, neste dia 23 de junho. Mas, falando ainda em música, convidamos para nos cantar a palma e a mão o João Pedro Paes.

0: Está na hora de chamarmos então a antena da RCP, o António Filipe, com mais uma edição dos Clássicos da Música na Rádio Cova da Beira.
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3: She's a Rainbow é uma canção dos Rolling Stones, lançada no álbum de 1967, Their Satanic Majesty's Request. Foi chamada a canção mais bonita e mais característica que Mick Jagger e Keith Richards escreveram para os Stones. John Paul Jones, que mais tarde veio a fazer parte dos Led Zeppelin, fez os arranjos para as cordas e a parte vocal foi fornecida por todos os membros da banda, com a exceção de Charlie Watts. A canção começa com o piano a tocar uma escala ascendente, que regressa durante toda a música como um motivo recorrente. São utilizados dispositivos bem-humorados e ambíguos, como quando as cordas tocam desafinadas no final da canção e quando os outros membros do grupo cantam lá-lá-lás como crianças. She's a Rainbow foi lançada como single em dezembro de 1967 e saltou para o número 25 nas tabelas dos Estados Unidos. Tem sido regularmente integrada em compilações de sucessos dos Rolling Stones.

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1: Estamos a menos de 4 minutos do final desta edição de hoje do programa Aperitivo na antena da RCB. O maior prazer, obviamente, estar sempre ao seu lado e é muito bom estar consigo. Daqui a pouco vamos continuar ao seu lado, mas no programa Inesquecíveis. Até lá, tudo bom para si e continuação de uma ótima audição. Dum.

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0: Boa tarde, são 13 horas.
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3: Ora vivam, muito boa tarde, sejam bem-vindos a mais uma edição do programa Inesquecíveis no FM Estéreo da Rádio Cova da Beira, edição desta terça-feira, 23 de junho de 2026. Como é habitual, vamos consigo até bem perto das 14 horas, nesta viagem pelos fados e fadistas. Muito, muito obrigado mais uma vez por estar na nossa sintonia, muito, muito obrigado por essa fidelidade para com a Rádio Cova da Beira. RCB há 40 anos no ar e, obviamente, os ouvintes são fundamentais para nós, porque é o grande património que a RCB Rádio Cova da Beira tem. Muito, muito obrigado. É um prazer enorme estar ao seu lado. É para nós também motivo de muita honra e de muito orgulho tê-la e tê-lo como ouvinte. Muito obrigado. E vamos começar o nosso programa com Estranha Forma de Vida. É um fado que é interpretado, obviamente, por diversos fadistas, mas hoje trazemos aqui a interpretação de Dulce Pontes. É uma sugestão que o Norberto Franco, no Fundão, nos deixou. Também o João Silva, no Fundão, a Maria Ferreira dos Santos, no Conselho de Castelo Branco, e a Maria Alexandra Fael, na cidade da Covilhã. A família Correia, Francisco e Lu, no Fundão, o Manuel Afonso em Chamos, também no Conselho do Fundão, a Maria Dulce, Lídia António Manuel e Maria de Lourdes, na Covilhã, a Odete Nascimento e o Isidro Gigante estão no Canhoso, Covilhã, o José Eduardo Pereira também na Covilhã, ainda connosco está, a partir-se precisamente do Fundão, o Luís Ferreira e também o Carlos Ribeiro no Fundão, o João Silva na Covilhã, o Fernando Dias no Conselho da Covilhã, a Rosa Antunes em Valverde, Conselho do Fundão, e Saraiva Nova e Encarnação Saraiva no Fundão, a Amélia José Silva no Dominguizo, Covilhã, e connosco está a família Salvado na freguesia de Enxames, Conselho do Fundão. A Francisca Perpétua está também connosco no Fundão. A Temerida Serra, Covilhã, Serra da Estrela, também nos acompanha. E a Maria Teresa Feliciano no Tortuzendo, Covilhã. O António Gouveia está no Sabugal, na sintonia da Rádio Cova da Beira. O Fernando Caixinha em Donas, Conselho do Fundão. A Filomena Matos em Alcaria, no Conselho do Fundão. E também a Nazaré Pires, José da Silva Afonso, a Estrela Vidal em Santo António de Zareis, no Alentejo, a Maria Rosa Varandas na Covilhã, o Jorge Bento em Enxames, Conselho do Fundão, o João Ferreira em Atalaia do Campo, no Conselho do Fundão, o Rui Duarte no Conselho de Castelo Branco e o Filipe Cardoso está em França via internet na sintonia da Rádio Cova da Beira. Também connosco Rui Pereira no Fundão e no Fundão a Delfina Pereira. Ainda o Domingos Frade e Maria do Carmo Frade, na Covilhã. A Maria de Lourdes, Olivença, em Castelo de Vide, está também na nossa sintonia. A Maria Ribeiro, no Fundão. O Miguel Trindade, também no Fundão. A Maria Marques, no Conselho de Belmonte. E a Laura Silva, na cidade da Covilhã. O Carlos Gomes, no Conselho do Fundão. O Adelino Pires Salvado, em Castelo Novo, Conselho do Fundão. O Fernando Leitão e a Leonor Serra, em Aldeia do Bispo, no Conselho de Penamacor. E também em Penamacor, o José Lopes. Vamos então começar por ouvir Dulce Pontes.

E depois de Dulce Pontes, é vez de Marco Rodrigues subir ao palco do programa Inesquecíveis para cantar O Tempo. Vamos ouvi-lo já a seguir aqui na Rádio Cova da Beira, com essa indicação da Maria Georgina, salvada em Chamos, no Conselho do Fundão, o Gil e o Sérgio Cruz, também no Fundão, a Idalina Almeida em Unhais da Serra, a Covilhã, a Lívia Lopes também, na Covilhã. Ainda connosco está a Maria Fernanda Figueiredo, aqui no Fundão e em Castelo Novo, o Luís Pereira, a Beatriz e o João Fonseca no Tortosento, Covilhã, o Pedro Saraiva, no Paúl, também Covilhã, Lourdes, a Serrão, em Donas, Conselho do Fundão e também no Fundão, o Armando Antunes, o Paulo Gamer e Família, em Cabanas de Palmela, estão na sintonia da rádio Cova da Beira através da internet e connosco está também na Covilhã o Carlos Cabral e a Irene Cabral, estão connosco na sintonia da RCB para ouvir Inesquecíveis. O Rui Monteiro aqui no Fundão, Conceição e João Urbana no Fundão, a Luzia da Conceição no Tortosendo e em Castelo Branco o Alberto Pires. Canta agora Marco Rodrigues.

Espero sinceramente que esteja a passar uma excelente tarde de terça-feira, 23 de junho de 2026. A Fernanda Maria vem hoje cantar aqui ao nosso programa o tema Varandas. É receber uma espécie de varanda também para a região e para o mundo, através das frequências locais, 100.0, 92,5, ou através da internet, em qualquer ponto do globo. Vamos ouvir Fernanda Maria com Varandas, a fruto da sugestão da Judita Boavida no Fundão, o Eduardo Silva Fernandes, também no Fundão, o João Brassal em Oledo, concelho de Idanha Nova, a Teresa Matos na Covilhã e, connosco, a Teresa Maria na cidade do Fundão. A Rosa Correia no Fundão, a Teresa Canela está connosco na Covilhã e em Cortes de Baixo, Freguesia de Cortes do Meio, no concelho de Covilhã está Rosa Viegas. Também o António Adolfo em Castelo Novo, no concelho do Fundão, e o Francisco Pereira está também connosco no Fundão, a Hilda Ribeira em São Domingos, Covilhã, a Maria Beatriz do Carmo está também connosco na cidade da Covilhã, Celeste Rocha está em França via internet connosco, o mesmo acontece aqui no Fundão com a Maria Matos, o José Vaz no Tortosém de Covilhã e a Rosa Carvalho Silva também na Covilhã.

é agora uma voz masculina a que nos vai fazer companhia nos próximos momentos musicais aqui na antena da Rádio Cova da Beira. E o fado que vamos ouvir chama-se Guitarra, Guitarra. É a voz de Camané que vamos aqui ouvir já a seguir no nosso programa de hoje, fruto da sugestão que nos fez a Cláudia Gonçalves, no Conselho do Fundão, Helena Castro, também no Fundão, o António Carvalho Rodrigues, na Covilhã, a Maria Jesus, em Penamacor, o João Manuel, em Alpedrinha, no Conselho do Fundão, e a Elisa Lourenço, em Chamos, no Conselho do Fundão, o António Pereira, na Covilhã, e a Ana Neto, em Almada, através da internet, está connosco também. Connosco está a Isaura Moreira, em Donas, Conselho do Fundão, e a Otília Barata e o António Ribeiro também estão a partilhar neste nosso espaço connosco. O Francisco e a Fernanda Matos no Tortosão de Covilhã, o José Augusto no Teixoso, Conselho de Covilhã, o José Manuel na Malhada Velha, Fundão, e também no Fundão o Manuel Esteves. A Filomena Trindade em Castelo Branco, também em Castelo Branco está connosco a Angélica Mendes, o Higino Serra Cruz em Aldeia de Joanes, Conselho do Fundão, a Maria Amélia também no Fundão, o Camilo Santos no Conselho de Castelo Branco, e na Covilhã está o Joaquim Santos. Vamos ouvir Camané.

No programa Inesquecíveis de hoje vamos ouvir o Vira das Palmas e vamos recordar, homenagear também Celeste Rodrigues, natural do Fundão, que já não está connosco, mas que deixou felizmente muitos fados para ouvirmos. Ora, vamos ouvir o Vira das Palmas, Celeste Rodrigues, é uma sugestão da Irene Paiva, aqui no Fundão, também da família Zacarias em Chamos, Conselho do Fundão, a Rosa Helena Silveira, no Tortosento de Covilhã, a Luísa Santos em Castelo Branco, a Nazaré Gonçalves em Algaria, no Conselho do Fundão, e também no Fundão, a Maria Rosa Fernandes. A Sofia Fernandes está na Covilhã connosco, a Cláudia Ramos também na Covilhã, a Célia Santos no Conselho do Fundão e a Carla Santos Alexandre também no Fundão, José Paes e Ana Paes no bairro de Santo António, na Covilhã, a Piedade Ferreira em Cortes do Meio, a Covilhã, Mário Santos no Fundão e o José Guiar está também connosco aqui no Fundão, o Floriano Branco Pereira em Sobral de São Miguel, Covilhã, Alexandra Cruz e Silva também na Covilhã, na Conceição no Fundão, a família Frade na Freguesia da Fatela, Conselho do Fundão, a Velma Maria Linda no Sineiro, na Covilhã, e a Maria Ascensão, Vaz e Rui Vaz estão connosco no Tortosento. Ouçamos Celeste Rodrigues.

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8: Para si que só agora entrou na nossa sintonia, votos de muito boa tarde, boa terça-feira, não sabe o que perdeu na primeira parte, com muitos fados e fadistas, mas, bom, ainda está a tempo e vai ouvir certamente muitos, muitos fados. Muito obrigado por estar também na nossa sintonia, na sintonia da Rádio Cova da Beira, há 40 anos no ar. Eterna Amizade é o tema que o Carlos Gonçalves vem cantar aqui à Rádio Cova da Beira, no dia de hoje, fruto da Fernanda Correia, que está connosco no Fundão, também a Ana Santos, no Fundão, a Teresa Correia em Cantargal, Covilhã, e o Sérgio Ferreira em Castelo Branco, a Carolina Machado em Soto da Casa, Fundão, o Arturo Carvalho e a Susana Carvalho, também no Conselho do Fundão, a Júlia Podão e o João Soriano, na Covilhã, a Maria Irene Gaspar em Cantargal, a Covilhã, o Fernando Duarte no Fundão, o Eduardo Fonseca, também no Fundão, o Rui Oliveira e Patrocínio no Canhoço, Covilhã, a Maria do Rosário em Trigais, anexa da Freguesia de Arada no Conselho da Covilhã, a Lucinda de Mou em Silvares, Conselho do Fundão, a Maria de Jesus, no Fundão, a Rosa Maria está connosco na cidade da Covilhã e também na Covilhã, a Maria Ferreira, Patrocínio Louro, em Castelo Branco. E também connosco está a família Alverca, em Enxames, no Conselho do Fundão. O mesmo acontece com a Maria da Anunciação, em Enxabarda, freguesia de Castelejo, no Conselho do Fundão.

Programa Inesquecíveis na Rádio Cova da Beira, agora com A Canção ao Coração. É um tema que a Gisela João aqui vai interpretar para todos nós nesta tarde de terça-feira, com a sugestão que a Natália Gomes, na Covilhã, nos deixa. Também o António Ribeiro, em Idanha Nova. Ana Geraldes, na Freguesia de Zonas, Conselho de Fundão. O Pedro Gil, em Janeiro de Cima, no Conselho de Fundão. O José Prata, na cidade da Covilhã. A Márcia Costa, no Teixoso, a Covilhã. A Fernanda Cavá, João Mendes, no Fundão. E também, no Conselho de Fundão, em Aldeia de Joanes, o José da Silva Martins. A Maria do Carmo, no Teixoso, Covilhã. A Cláudia Monteiro, também no Conselho da Covilhã.

E à altura de recordarmos Carlos Macedo, ele vem aqui hoje interpretar o tema Dois Fados. Vamos ouvi-lo já a seguir, é com essa indicação do João Moreira, em Valverde, no Conselho de Fundão, o Eduardo Carvalho, também no Fundão, a Célia Malheiro, em Oledo, no Conselho de Idanha Nova, o António Gonçalves e a Carmita Castelheiro estão na Covilhã, o António Carvalho e a Maria de Fátima no Fundão e também connosco, aqui no Conselho de Fundão, a Angelina Paulo Maurício e José Moreira, o Américo Bento em Dornelas do Zezer, no Conselho de Pampilhosa da Serra, o Carlos Souza e a Zezinha Souza no Tortuzendo, a Covilhã, o José António no Algaide, Conselho do Fundão, o Rafael Costa também no Fundão, o Hugo Martins e a Maria José estão no Sabugal, o Edgar Henriques em Castelo Branco, a Amélia Santos em Alcaide, Conselho do Fundão, a Gabriela dos Santos e a Atalaia do Campo, no Conselho do Fundão, o Francisco Cardoso está na cidade da Covilhã, Tomás Barros Varela também na cidade da Covilhã, o Pedro Santos e a Manuela Santos no Conselho do Fundão e a Teresa Ascensão está connosco no Fundão.

Depois de Carlos Macedo, é a altura de ouvirmos Diana Vilarinho com o tema que ela vai aqui interpretar, Quando a Dor Bateu à Porta. Vamos ouvi-la já a seguir com essa indicação da Olga Pereira, em Alcains, Conselho de Castelo Branco, Eusébio Fernandes no Covilhã e também a Lucinda Peixinho no bairro dos Penedos Altos, na cidade da Covilhã. A Maria de Luz e o José Rebal em aldeia de Santa Margarida, no Conselho de Idanha Nova, o casal Maricoto aqui na cidade do Fundão e também a Maria Pereira no Fundão. Ainda o João Jarinhas em Oledo, no Conselho de Idanha Nova, o António Castro em Castelo Branco, a Fernanda Salgueira em Atalaia do Campo e o António Fernandes no Fundão. Ainda connosco a Helena Gomes, na Covilhã, e Angélica Mendes, em Tinalhas, no Conselho de Castelo Branco.

Estamos a entrar na reta final do nosso programa de hoje, deste dia 22 de junho de 2026, de Inesquecíveis. Este seu programa que lhe faz companhia de segunda a sexta-feira, entre as 13 e as 14 horas, no FM Estéreo da Rádio Cova da Beira, exclusivamente com fados e fadistas. E vamos ouvir então um fadista, Ricardo Ribeiro, é o senhor que se segue aqui no nosso programa de hoje com Nos Gestos, Nos Sentidos. Assim se chama este fado que Ricardo Ribeiro vai interpretar para todos nós, fruto da sugestão de Alexandre Souza no Fundão, também do Miguel Ramos, na freguesia de Enxames, está no Conselho do Fundão, connosco. Ainda a Maria Gameiro está em Castelo Branco e também connosco em Castelo Branco o Manuel Gama. Helena Esteves no Fundão. O José Mendes está em Alpedrinha, aqui no Conselho do Fundão. A Maria do Carmo, Luís de Carvalho e a Maria Amélia estão no Teixoso, Covilhã. E também o Luís Manuel Serra está connosco no Fundão. Ainda a Mónica Costa no Teixoso e a Isabel Salvado está na cidade do Fundão. Vamos então ouvir Ricardo Ribeiro.

Vamos mesmo fechar portas a esta edição de hoje do programa Inesquecíveis na Rádio Cova da Beira. Está a chegar ao fim esta segunda edição desta semana, edição referente a esta terça-feira, 23 de junho de 2026. Que bom é estar na sua companhia, que bom é contar com a sua presença desse lado. E vamos terminar com Célia Leiria a cantar Maria Flor de Jade. É o tema que vamos escutar já a seguir aqui na antena da Rádio Cova da Beira, com essa indicação que nos chega do José Torrado Lobato em Idenha, a Nova. O Nelson Araújo está em Lisboa. Através da internet segue esta nossa edição também do programa Inesquecíveis, a Fátima Trindade e o marido, que estão aqui no fundão, na nossa sintonia. O mesmo acontece com o Leonel Rodrigues no fundão. A Libéria Prata e o José Duarte no Canhoso, Covilhã, e também a Salete Saraiva e o Francisco Moraes estão na cidade da Covilhã, na nossa sintonia. A Judite Esteves está na cidade do Fundão e a Lourdes Serra em Aldeia de Joanes, no Conselho do Fundão. Vamos então terminar com Célia Leiria, recordando-lhe, obviamente, que se tem conhecimento de um ouvinte que está sempre connosco, não perde pitada também deste programa e, com o seu consentimento, obviamente, ligue-nos, diga-nos o nome do ouvinte, onde ele está a sintonizar-nos e nós teremos o maior dos prazeres também em poder reportar aqui o seu nome. Sim, porque temos, obviamente, a noção de que há muitos ouvintes que não querem que o seu nome seja aqui referido. E estão no seu direito, obviamente. Não, ninguém obriga ninguém. Mas se não tiver qualquer problema nisso, então ligue-nos para o 275-753-800, dê-nos a referência do nome, a localidade, e nós teremos todo o gosto em poder aqui reportar o nome de mais ouvintes que estão na nossa sintonia. Foi, mais uma vez, um enorme prazer ter estado consigo. Marcamos encontros, já sabe, para o dia de amanhã, se os quiseres, logo a seguir às 13 horas, cá estaremos para lhe fazer a companhia com o maior gosto, com o maior prazer. E esperamos que tudo corra pelo melhor para si. Fechamos então com Célia Leiria, Maria Flor de Jade, com os votos da continuação de uma ótima tarde de terça-feira. Até sempre, muita saúde para todos. Boa tarde.

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1: Boa tarde, são 14 horas.
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10: 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Para já, o Luís Trigacheiro.
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0: Vamos continuar a fazer uma viagem pelo país à procura de ouvintes que estão a tomar a graviola. Já vamos para mais testemunhos, vamos para Paredes, vamos para Faro, no Algarve. Voltamos ao norte, a Águeda, e continuamos no norte também, daqui a pouco em Vila Nova de Gaia. São as localidades dos ouvintes que vão fazer parte da emissão já a seguir. Dizer-lhe também que já a seguir vai ouvir aqui na sua rádio. Vem aí o nosso irmão David Bisbal, chama-se Coração Latino. É para ouvir daqui a pouco aqui na sua rádio. 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

0: O Camané é o próximo convidado desta emissão de rádio para cantar para si. Desta feita, vamos continuar a viajar pelo país à procura de ouvintes que estão a ligar agora para a Lister Mais a fazer uma nova encomenda e que também querem dar o seu testemunho sobre a graviola e nós ficamos tão felizes. 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
0: 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Para já, como combinado, o Camané. 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

0: Fadista Camané a fazer parte desta emissão. 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

0: Muito boa tarde, são 15 horas.
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0: Há notícias para escutar na antena da Rádio Cova da Beira. Tomás Pimenta renova com o Sporting Clube da Covilhã. Silvares comemorou 31 anos de vila. São notícias para acompanhar já a seguir.
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0: Mais uma vez, muito boa tarde. A inauguração da requalificação da Avenida Brasil, que atravessa Silvares, marcou as comemorações dos 31 anos de elevação à vila. Foram cerca de 600 mil euros de investimento para recuperar uma via considerada estrutural para Silvares, onde o município tem a decorrer obras no valor global de mais de 7 milhões de euros. A obra mais volumosa é a requalificação do complexo escolar Silvares, que vem garantir um ensino digno até terceiro ciclo, disse o Presidente da Câmara Municipal, que respondeu ainda à preocupação deixada pela Presidente da Junta de Freguesia sobre a conclusão da obra.
7: Temos tido muitas barreiras para garantir que, do ponto de vista financeiro, nós vamos ter todos os recursos para concluir a obra, mas queria deixar muito claro que a obra vai ser concluída e só nessa obra nós estamos a falar de cerca de 5 milhões e meio de euros, uma obra que ultrapassou os 4 milhões e meio de euros na sua adjudicação, mais os trabalhos a mais, aquilo também são a revisão de preços, com a subida do custo das matérias-primas, nomeadamente o custo do petróleo, que nos atira já para cima dos 5 milhões de euros.
0: A garantia deixada pelo Edil, que anunciou para breve outro investimento considerado importante para a vila e para aquela zona do concelho.
7: E nós vamos fazer uma intervenção, já submetemos inclusivamente a vista do Tribunal de Contas, estamos a falar de uma obra de cerca de 1,5 milhão de euros, que vai ser, digamos que a continuidade deste atravessamento da 238, vai ser a ligação entre Silvares ao Casteleiros, que vai ser uma repavimentação. Não vai ser, como nós desejaríamos, o corte das curvas e transformar quase essa ligação ao Fundão numa reta. Nós não temos essa capacidade financeira, mas temos a obrigação de zelar pelas condições, sobretudo de segurança, de uma estrada que nós classificamos de principal.
0: Miguel Gavinhos, na cerimónia comemorativa dos 31 anos da Vila de Silvares, a Presidente da Junta, Cláudia Pereira, saudou o investimento que a Câmara vai fazer no Cabeça do Peão, de 220 mil euros, para dotar, passadas décadas, aquela anexa da freguesia de abastecimento público de água e de saneamento.
8: Que é a instalação de nova conduta de água e saneamento dignos, que corresponderão, finalmente, ao momento em que vivemos, pleno século XXI. Pois o que lá existe a este nível, na nossa aldeia anexa, não dignificava nem a Junta, nem a Câmara. Este será um passo em frente para todos nós também, não esquecendo da posterior necessidade de pavimentação daqueles caminhos e do passivo ambiental que ali se encontra, com escombreiras que cercam o Cabeça do Peão e a barragem de detritos.
0: Presidente da Junta de Freguesia enumerou um conjunto de obras de que a vila necessita e pediu apoio à Câmara do Fundão na sua concretização.
8: Contamos que nos ajuda a adquirir financiamento para a obra que deixaria os nossos passeios entregues a quem deveriam pertencer, aos peões. Precisamos realizar a obra do parque de estacionamento, já com um projeto que tem uma localização central e tão necessária e para evitar constrangimentos que existem constantemente no nosso centro-vila. Temos vários orçamentos solicitados para outras pequenas intervenções, tanto a nível de vias, como é o caso da Rua da Sobreira, como de danos causados em edifícios camarários cedidos a associações, que de outro modo, sem estas intervenções, não poderão continuar a trabalhar.
0: Autarca, enumerar um conjunto de obras que a Vila necessita, uma preocupação de resto partilhada pelo Presidente da Câmara do Fundão, que além dos 600 mil euros de requalificação da Avenida do Brasil, que tem um simbolismo anímico para Silvares, que vê recuperada a estrada principal que a atravessa, anunciou um investimento de 55 mil euros em arranjos de caminhos recentemente, a que revela uma preocupação a que existe com a freguesia de Silvares. O autarca diz que a situação financeira do município não permite acudir a tudo, mas garante que a Câmara do Fundão está ao lado dos silvarenses, reconhecendo o papel da vila no desenvolvimento do concelho. Um aniversário marcado ainda pela entrega da medalha de mérito da freguesia à 4ª secção de Silvares dos Bombeiros do Fundão, pela homenagem aos antigos autarcas de freguesia e inauguração de uma exposição alusiva aos 50 anos do poder local. E o Presidente da Câmara do Fundão garante precisamente que o município está a procurar encontrar recursos financeiros disponíveis no sentido de avançar com obras de pavimentação em várias estradas, Valprazeres, Mata da Rainha e Fatela Alcaide. Miguel Gavinhos falava na última reunião do Executivo em resposta a um conjunto de preocupações manifestadas pela bancada do Partido Socialista no Executivo. Nuno Miguel.
9: Uma questão que foi introduzida por Tiago Soares Monteiro, o eleito do Partido Socialista refere que nem é possível sequer qualificar o estado da estrada entre Val de Prazeres e Mata da Rainha, uma situação que justifica uma resposta urgente por parte do município.
10: A entrada da Mata da Rainha, estrada aliás, onde circulam, para além de pessoas e bens, circulam autocarros que fazem o transporte de crianças numa base diária, é uma estrada que não tem paralelo com mais nenhuma outra estrada do concelho do Fundão. São crateras, é terra literalmente em cima do acimentado, é uma estrada que atravessa não só essa entrada da freguesia, tem também alguns empreendimentos agrícolas, mesmo ao seu redor, e portanto também prejudica necessariamente aquilo que é o labor de alguns empresários e dos seus trabalhadores naquelas áreas em particular.
9: O vereador do Partido Socialista entende que a União de Freguesias de Val de Prazeres e Mata da Rainha foi negligenciada pela gestão do PSD nos últimos mandatos e importa que o município mostre capacidade de intervenção para resolver este problema.
10: Nós já sabemos todos que esta foi uma das freguesias mais negligenciadas nos últimos anos, governada pelo PSD, e negligenciada sim porque das duas uma. Ou o Presidente da Junta não reivindicava o estado absolutamente degradante junto do município em que se encontravam as suas infraestruturas viárias, ou fazendo o seu trabalho e reivindicando o município e quem tinha o pelouro das infraestruturas e mobilidade, o Executivo no seu todo, o Presidente também à cabeça, não lhe dava a devida guarida. E, portanto, houve aqui, claramente, seja da parte de um, seja da parte de outro, negligência para com esta situação. E, portanto, se temos capacidade de intervenção em algumas estradas e em algumas matérias da circulação urbana, esta é uma daquelas que merece a imediata atenção do município.
9: Na resposta ao Presidente da Câmara do Fundão, rejeita a ideia de que a União de Freguesias tenha sido negligenciada, Val de Prazeres e Mata da Rainha foi à autarquia, onde foram feitos alguns dos investimentos mais avultados na rede de caminhos rurais, afirma o autarca.
11: Isso não é verdade. Nós estamos a falar, se calhar, na freguesia que nos últimos mandatos mais investiu em caminhos, por incrível que lhe pareça, isso é demonstrável até nas contas da Junta de Freguesia, que mais adquiriu Tuvenã, adquiriu maquinaria para fazer arranjos de caminhos, mas estamos a falar da maior freguesia do concelho do Fundão, que tem um nível de exigência tremendo, é uma das freguesias com maior potencial agrícola e que tem uma necessidade enorme de utilização de caminhos rurais, e grande parte desse investimento foi direcionado exatamente precisamente para a rede de caminhos rurais e que teve, até foi uma das fatias onde foi mais consumido.
9: Miguel Gavinhos refere que para além desta via, também a estrada de ligação entre as freguesias da Fatela e do Alcaide se encontra em muito mau estado de conservação, por isso o município do Fundão está a procurar encontrar recursos para a realização das duas empreitadas, mas sem esconder que não há capacidade de intervenção simultânea em toda a rede rodoviária.
11: Há uma manifesta incapacidade de nós conseguirmos garantir as pavimentações todas que desejaríamos. E temos que partir desse pressuposto. Agora, eu percebo o nível de reivindicação. Estamos a falar, neste momento, há duas estradas que estão calamitosas. Uma delas são os vários troços que não foram intervencionados no eixo todo de Valprazeres até à Mata da Rainha. Há uma outra estrada que também é calamitosa, a ligação entre a Fatela e o Alcaide. E essas, do ponto de vista daquilo que poderiam ser as nossas prioridades de investimento, seriam as primeiras sem margem para dúvidas. Nós estamos a tentar, com todos os recursos, vamos tentar utilizar da melhor forma o Fundo de Emergência Municipal. Estamos a falar de duas zonas que nem sequer foram afetadas desse ponto de vista. Estamos a procurar todos os recursos financeiros para conseguir garantir isso.
9: O recurso a verbas do Fundo de Emergência Municipal é uma possibilidade que pode ser avaliada, admite o Presidente da Câmara do Fundo, no sentido de realizar trabalhos de requalificação e beneficiação nestas duas vias.
0: As estradas no Conselho do Fundão. E chegou ao fim a edição desse Festival Urbano da Covilhã 2026, com novas marcas na cidade, também na zona baixa da cidade, nas mediações do Jardim do Lago, também o Orfeão da Covilhã, outra obra que valorizou a Fonte do Videiro. Mas para a história fica uma edição com um corte abrupto no financiamento que obrigou a organização do ULA a repensar toda a programação, constrangimentos diluídos em dias de movimento e alertas quanto à importância de edifícios como a antiga garagem de São João, Dulce Gabriel.
12: Por uma noite, a garagem de São João foi palco para um concerto e reencontros espontâneos que são alertas para a urgência em dar vida nova a um edifício com história.
13: E tem uma história de compra-venda, e vai-se fazer isto e vai-se fazer aquilo, mas na verdade ele estava fechado desde 2013, salvo erro. Também num evento muito espontâneo que aconteceu, esporádico. E na procura, quando deixámos de ter a fábrica, queríamos ter a fábrica UL e que tivemos que direcionar atividades para outros pontos da cidade, nós procurámos um sítio também inusitado, de novamente chamar a atenção para coisas que estão meio abandonadas, meio esquecidas e que têm um enorme potencial que parece que nós estamos completamente à espera.
12: Lara Seixo Rodrigues, mentora e diretora de produção do Festival de Arte Urbana da Covilhã. Um evento que todos os anos deixa novas marcas artísticas na geografia urbana. Este ano, o Registro das Artes desceu à Zona Baixa da Covilhã e perto do Jardim do Lago nasceu um novo dia.
13: Mas que é simplesmente duas palavras que saem de um verso maior, que é em ti nasce o novo dia, do fado da Amália, ou Covilhã Cidade de Neve, que tem versos muito fortes. E nós especificamente ali, e depois de muito pesquisarmos também sobre aquele pedaço de território, o que é que poderia ser interessante trabalhar, pegámos nesta expressão e nestas duas palavras que elencam ao outro verso maior, porque aquele sítio está, para além de ser um sítio de enorme circulação, de trânsito a toda a hora do dia, está rodeado de escolas.
12: Além da obra de 300 metros quadrados, Em Ti Nasce um Novo Dia, da autoria de Ben Johnton, o UL 2026 deixa marca no centenário Orfeão da Covilhã e na sede da Associação de Antigos Professores da Escola Campos Melo. No roteiro passa também a existir Mariana, a miserável, que através da arte deu nova vida às expressões típicas da Covilhã. Novas criações numa cidade que ainda não se envolve o suficiente no Festival de Arte Urbana.
13: A cidade tem que dizer que quer o projeto, não temos que ser só nós a dizer que o queremos.
14: Quando diz a cidade tem que querer o projeto, isso é naturalmente uma mensagem para quem governa a cidade.
13: Para toda a gente, na verdade. Acho que quem governa a cidade tem que realmente olhar para os números, para os factos, porque os temos, podíamos não ter e estarmos simplesmente a falar do impacto na qualidade e impactos que são muito difíceis de medir, mas na verdade nós temos tudo isso. e também a comunidade, ou seja, a comunidade também tem que se aproximar mais e sentir.
12: O desabafo de Lara Seixo Rodrigues no encerramento do UL, que este ano teve pela primeira vez uma residência literária. Bernardo Fortuna foi o escritor convidado e destaca o sentido de comunidade de um festival com matéria-prima.
15: E não só o património material, como o património imaterial que ele cria e que ele mantém a toda a hora. Portanto, aquilo que cria, o sentido de comunidade que cria com as pessoas e a forma como nisso é um festival muito diferenciador. Não é um festival que está cá só para criar eventos, está para criar eventos com as pessoas e criar um laço mais forte. Na memória, na vivência da cidade e de cada um destes momentos.
12: Na residência literária, o jovem escritor de Belmonte encontrou pessoas de diferentes condições sociais que, segundo diz, irão enriquecer a obra literária a publicar. Entre as dezenas de criadores e visitantes do UL, destaquem-se as mulheres e homens que participaram na construção da manta gigante que agora cobre uma antiga casa junto à fonte do Olvideiro. É o caso de Hermínia Prata, que partilhou com a reportagem da Rádio Cova da Beira o poema dedicado ao projeto UL, a nossa casa, projeto que a ocupou desde abril a junho.
16: Foram tantos dias que fiquei admirada. Este projeto da UL foi uma grande embaixada. Fizemos tudo com gosto e muita dedicação. Conhecemos muita gente que levamos no coração. Passámos pelo frio e calor sem nunca voltar atrás. Sabia que conseguíamos e do que somos capazes. A quem nos orientou, o nosso muito obrigada. Nasceu esta obra de arte que tem sido tão falada. Tudo aquilo a que assistimos foi sem dúvida espetacular. Muita entrega e trabalho, só foi difícil começar. À Lara e aos outros todos, uma palavra quero dar. Que tenham muita saúde, pois têm muito para dar.
12: Projeto UL, a nossa casa, na poesia lida no último dia do UL Festival de Arte Urbana da Covilhã.
0: A fechar, dou-lhe conta de que Tomás Pimenta renovou com o Sporting de Covilhã. Chegou ao Clube Serrano com reforço de inverno no passado mês de dezembro, tendo em vista a época 2025-2026. O defesa-direito, 25 anos, disputou 13 jogos sob o comando técnico Rui Mota. Renova contrato para a nova temporada pelos Leões da Serra. Tomás Pinto junta-se a Rui Peixoto, Fábio Cruz, Pedro Brito e Rafa Pires. Este como reforço para a baliza. A equipa do Sporting de Covilhã começa a trabalhar a 6 de julho. É tudo. Deixe ficar. Boa tarde. Boa audição.
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Alcolemia, na abertura das matinés da RCB desta terça-feira, quente, quente, quente, 33 graus no Fundão a esta hora e também em Castelo Branco. O céu está nublado, não sei se é indício de uma grande trovoada durante

Esta tarde ou não, mas prevê-se chuva para esta semana. Amanhã ainda mais nublado e depois chuviscos ou chuva forte de trovoada na quinta e na sexta-feira, com ligeira descida das temperaturas abaixo dos 30. Para já, tudo acima dos 30. 33 no Fundão, 33 em Castelo Branco, 32 na Covilhã, 34 em Belmonte e em Penamacor. Abrimos ao som dos Alcolemia, Nem às Paredes Confesso, quando um fado se transforma em rock. Nada de novo, quem não se lembra da minha casinha, dos Chutes e Pontapés. Vamos ouvir a versão de 1940 e troca o passo, e 43.

1943, do filme A Costa do Castelo. Agora vamos ver como ficou esta versão em 1900 e anos 80, mais perto dos anos 90, com os chutes e pontapés. Versão rock.

Adoro esta parte, quando eles partem a loiça toda. E depois de um fado transformado em rock e de uma música dos anos 40 transformada em rock, 40 anos, mais de 40 anos. Depois vamos ver como ficaram os poemas de Luís Vaz de Camões na música.

E agora vamos saber como é que fica uma música revolucionária, digamos assim, para a época, 53 anos depois, com uma nova roupagem tão atual.

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2: Olá, meu querido,
3: Olá,
2: como é que vai?
3: Bom dia.
2: Oh, doutor, afinal, devemos ou não colocar os ovos e o tomate no frigorífico?
3: Olha, segundo a Direção-Geral de Saúde, os ovos não têm que estar no frigorífico. Quanto aos tomates, não há dúvidas que, para tirar a maior parte do seu caráter gustativo e de todas as suas propriedades, o melhor é mesmo guardá-los junto a outras frutas fora do frigorífico. Portanto, está a ver, eles, os próprios tomates já não são... já não tem aquele sabor, ainda se mete no frigo, ainda perde. Mas após vários estudos, chega-se à seguinte conclusão. Quanto mais fresco for ingerido o produto, melhor será a sua qualidade e sabor. Quanto mais custa o período de armazenamento, melhor é o sabor. Quanto mais curto for o período de armazenamento, melhor é o sabor e os atributos relacionados. Mas mais do que a conservação no frio à temperatura ambiente importa é a origem do produto, que é que o sabor depende da forma como se cultiva o próprio produto. Portanto, é isso. Os ovos não necessitam, podem estar. Agora, os tomates devem, como diz, pôr tudo cá fora, mas também tem que ter pouca quantidade, senão eles estragam-se.
2: Exatamente. E agora que o calor também mantém esta tese?
3: Tem, porque eles já amadurecem. Lá fora é...
2: E os ovos?
3: Os ovos não é necessário, têm que estar no sítio, não podem estar ao sol, se não chocam. Por isso é que no frigorífico os ovos têm um sítio especial, têm um coisinho para pôr os buracos e depois têm uma coisa para tapar.
2: Ah, mas entretanto é dizem que nunca se devem pôr na porta.
3: Mas é na porta que está, porque eles foram estudados para pôr na porta.
2: Então, senhor doutor, passe muito bem. Deus Nosso Senhor o abençoe e a nós
3: muito
2: também.
3: Obrigado.
2: E depois voltamos na próxima edição.
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Maria João e Ogro Elétrico, The Man That Had No Music In Himself, do álbum Songs for Shakespeare, de 2022. Quem é que não tem qualquer tipo de música dentro de si? Não consigo imaginar. Eu sou mais estilo Dina.

Há sempre música entre nós. Entre nós há sempre algo de importante, uma data importante, uma palavra, uma história, uma pequena viagem que vamos fazer agora até ao ano de 1661. Conseguem imaginar-se em pleno século XVII? Foi neste dia de 1661 que o tratado entre Carlos II de Inglaterra, que foi assinado o tratado entre Carlos II de Inglaterra e Afonso VI de Portugal, os reis de Inglaterra e de Portugal, que prevê o casamento de Catarina, irmão do rei português, com o detentor da coroa britânica. E este casamento, é importante para a nossa cultura hoje. Aliás, ele é o responsável por duas importantes bebidas, uma para a Inglaterra e outra para Portugal. Porque foi Catarina, rainha, que depois de casada com o rei, levou para a Inglaterra este hábito que os ingleses têm de beber chá. E foi o rei, Dom Carlos, que exigiu, a quando da assinatura do tratado, que um dos portos de Portugal fosse de Inglaterra. E então ele escolheu a Madeira. Na altura nós não tínhamos nada na Madeira, a Madeira não estava sequer habitada e fomos para lá e cultivámos o vinho da Madeira e povoámos a Madeira e pronto, e é daí que vem o vinho da Madeira, desta aliança entre Portugal e Inglaterra, que nos trouxe o vinho da Madeira a Portugal e trouxe à Inglaterra o chá que hoje tanto se bebe. É assim, de uma forma muito resumida, esta história. E também muito simples, os efeitos que estes tratados têm na história dos dois países. Pronto, mas estes casamentos eram tudo menos por amor. Era, pronto, enfim, era importante para os países mais do que para os noivos. Não tinha nada a ver com aquele amor cantado por Luís Vaz de Camões.

0: versão de Nuno Raposo, de Nuno Barroso, aliás, do poema de Camões, Amor é fogo que arde sem se ver. O que arde sem se ver é o tempo, já estamos quase nas 4 da tarde, assim, não há piso, sem darmos por ela. São 16 horas, está com a RCB.
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Bárbara Tinoco e Rosinha, este divertido tema deixou uma mala no comboio, mas talvez a canção mais famosa com a palavra mala seja esta da Linda de Sousa. Vamos recordar.

Senhoras e senhores, estamos já aqui a postos. O espetáculo foi estudado, preparado, foi ensaiado, até ao mais ínfimo pormenor. O senhor na terceira fila, desliga o telemóvel. É melhor ver diretamente o espetáculo. Vê-se melhor do que o visor, a sério. A imagem é maior e tudo. O vosso aplauso para uma voz de ouro. Ele canta pop, rock, soul, fado. Ele, se quiser, canta artigos do Diário da República e bulas de medicamentos. Porque ele é o cantor.

0: Gosto muito de vos ver aqui.
1: Gostava de vos ver aqui, Paulo de Carvalho com Ivan Lins e Nuno Marco nas matinés da RCB. Quando está na hora de quê? De espreitar as curiosidades. Vamos lá saber.
2: Sabia que é costume no chocolate mundial vir sempre com pelo menos algum pedaço de inseto? Cada barra de chocolate produzida a nível mundial contém em média 8 patas de inseto.

Zuma e o tema A Sobrinha. E agora, já que estamos na letra Z, vem o Zimbro, é a chegada da música tradicional portuguesa às matinés da RCB, com o tema Beirões, do álbum Apito ao Comboio.

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Filipa Biscaia, cravos para a festa. Vamos espreitar mais uma data importante deste dia 23 de junho, dia em que morreu Nicolau Tolentino de Almeida. Foi há mais de dois séculos, era o dia 23 de junho de 1811. Ele compunha sonetos, odes, sátiras, caricaturas em tom irónico, cómico sobre a mesquinhez dos costumes, as tradições, o apego às aparências, aos vícios cotidianos. Era um poeta divertido, sátiro, e eu tive muita curiosidade e fui espreitar as poesias dele e vou partilhar esta com vocês. Chama-se Chaves na Mão, Melena Desgrenhada. Chaves na mão, melena desgrenhada, batendo o pé na casa, a mãe ordena que o furtado colchão, fofo e de pena, a filha o ponha ali ou a criada. A filha, moça esbelta e apraltada, lhe diz com a doce voz que o ar serena: sumiu-se-lhe um colchão? É forte pena. Olhe, não fica casa arruinada. Tu respondes assim, tu zombas disto, tu cuidas que por ter pai embarcado já a mãe não tem mãos? E dizendo isto, arremete-lhe à cara e ao penteado, eis não quando, caso nunca visto, sai o colchão de dentro do toucado. Quando a poesia portuguesa também é divertida, tal como a música, Amália Rodrigues, que cantou a lágrima, cantou também esta divertida música.

Daqui a pouco vamos fazer uma viagem pela literatura. Para já vamos fazer uma viagem até ao outro lado do Atlântico. Vem Ana Gabriela com o tema Capa de Revista.

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2: Olá, vivam! Hoje apresento-lhes Imre Kertész, uma das vozes literárias mais marcantes do século XX e o primeiro escritor de língua húngara a receber o Prémio Nobel da Literatura. Nascido em 1929, em Budapeste, numa família judaica, a sua vida ficou profundamente marcada pela experiência do Holocausto, que viria a constituir o núcleo temático da maior parte da sua obra. Aos 14 anos, em 1944, foi deportado pelos nazis para o campo de concentração de Auschwitz-Birkenau e, posteriormente, transferido para Buchenwald. Sobreviveu às condições extremas dos campos e regressou à Hungria em 1945, numa Europa devastada pela guerra e pelo genocídio. O regresso à vida civil não significou, porém, uma verdadeira libertação. Kertész encontrou-se numa sociedade que rapidamente passou do totalitarismo nazi para o regime comunista, imposto na Hungria após a guerra. Esta dupla experiência de opressão, o nazismo e o comunismo, tornou-se uma das chaves da sua reflexão literária e filosófica. Depois de concluir os seus estudos secundários, trabalhou como jornalista, mas foi afastado do jornal onde colaborava por razões políticas. A partir da década de 1950, dedicou-se sobretudo à tradução e à escrita. Traduziu para húngaro autores de língua alemã como Friedrich Nietzsche, Sigmund Freud, Ludwig Wittgenstein e Elias Canetti, trabalho que contribuiu para moldar a sua própria visão intelectual. A obra que o tornou internacionalmente conhecido foi o romance Sem Destino, publicado em 1975, após mais de uma década de trabalho. O livro narra a experiência de um adolescente judeu deportado para os campos de concentração, mas falo de uma forma profundamente original. Em vez de recorrer ao tom emocional ou à condenação explícita, Kertész adota a perspectiva

completamente inspirado na experiência pessoal do autor. É antes uma reflexão sobre a perda da individualidade, a adaptação humana ao sofrimento e a fragilidade da liberdade. Apesar da sua importância, Sem Destino teve inicialmente uma recepção discreta na Hungria. O regime comunista mostrava pouco interesse por uma obra que não se enquadrava nas interpretações ideológicas dominantes da história. Só décadas mais tarde, o romance seria amplamente reconhecido como uma das grandes obras da literatura do Holocausto, ao lado dos testemunhos de Primo Levi e Elie Wiesel. Certes continuou a desenvolver os temas introduzidos em Sem Destino, através de uma espécie de trilogia informal. Em Fiasco, explora as dificuldades de um escritor que tenta publicar um livro sobre a experiência dos campos num ambiente dominado pela censura e pelo conformismo. Mais tarde, em Cádiz, para uma criança que não nascerá, apresenta o monólogo de um sobrevivente que decide não ter filhos, por considerar impossível transmitir a vida depois da experiência de Auschwitz. Estas obras aprofundam questões centrais na sua escrita: a identidade, a memória, a responsabilidade individual e a persistência do trauma. Ao longo da sua carreira, Kertész rejeitou a ideia de que Auschwitz fosse apenas um acontecimento histórico encerrado no passado. Para ele, o Holocausto revelava possibilidades inquietantes da modernidade e da civilização contemporânea. A sua obra procura compreender como sistemas burocráticos e ideológicos podem transformar seres humanos em instrumentos de opressão. Nesse sentido, os seus livros ultrapassam o testemunho histórico e assumem uma dimensão filosófica universal. A experiência individual torna-se uma reflexão sobre a condição humana, a liberdade e a vulnerabilidade do indivíduo perante estruturas de poder totalitário. Além dos romances, publicou diários, ensaios e textos autobiográficos que ajudam a compreender a evolução do seu pensamento. Entre eles destacam-se Um Outro e A Língua Exilada. Nestes escritos, Kertész reflete frequentemente sobre o lugar do escritor numa Europa marcada pelas catástrofes do século XX, bem como sobre a sua relação ambivalente com a Hungria e com a cultura europeia. O reconhecimento internacional chegou gradualmente durante as décadas de 1990 e 2000, especialmente após a tradução das suas obras para alemão, francês e inglês. Em 2002, recebeu o Prémio Nobel da Literatura. A Academia Sueca justificou a distinção por uma obra que sustenta a frágil experiência do indivíduo perante a arbitrária barbárie da história. O prémio representou não apenas a consagração pessoal do autor, mas também o reconhecimento de uma literatura que transformou a memória do Holocausto numa profunda investigação moral e existencial. Nos últimos anos da sua vida, Kertész viveu entre a Hungria e a Alemanha, sobretudo em Berlim. Sofreu de problemas de saúde, incluindo a doença de Parkinson, mas continuou a escrever e a intervir no debate cultural europeu. Faleceu em 2016, em Budapeste, aos 86 anos. A importância de Imre Kertész reside não apenas no facto de ter testemunhado uma das maiores tragédias da história moderna, mas sobretudo na forma singular como transformou essa experiência em literatura. A sua escrita evita o sentimentalismo e a simplificação moral, preferindo confrontar o leitor com questões difíceis sobre a liberdade, a responsabilidade e a capacidade humana de adaptação ao mal. Através de uma prosa rigorosa, reflexiva e profundamente original, Kertész construiu uma obra que permanece essencial para compreender não apenas o Holocausto, mas também os mecanismos do totalitarismo e os desafios éticos

0: da modernidade. Até para a semana e boas leituras.
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Nada muda, Inês Santos. Antes estivemos com Cali Prado e Tudo Para Mim e ainda Beatriz Pessoa. A pique, se é chique. Estamos quase, quase em cima do sinal horário das 17 horas. Tempo ainda para ouvir a dupla João Só e, e Lúcia Muniz. Sorte grande. É o que todos esperamos hoje.

0: Boa tarde, são 17 horas.
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Bob Seger, American Storm, para iniciar a terceira hora das matinés da RCB. Estamos em contagem decrescente para o jogo de Portugal com o Uzbequistão e uma tempestade americana só se for mesmo em Houston hoje, daqui a pouco. Por cá, é como se fosse uma tempestade.

Bam Bam, Camila Cabello com Ed Sheeran, uma bela dupla, uma bonita canção. Nós daqui a pouco vamos fazer mais uma viagem pelo tempo, pela história, vamos saber o que é que de importante se passou neste dia 23 de junho, mas de outros anos e sobretudo aqui na região. Para já vem Christabel's Gravity. 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
2: 23 de junho de 2026, o Dia Internacional das Viúvas, das Mulheres na Engenharia e do Atleta Olímpico. E é Dia das Nações Unidas para o Serviço Público. A 23 de junho, mas em 1894, foi criado o Comitê Olímpico Internacional com a finalidade de restituir os Jogos Olímpicos realizados na Grécia Antiga. Em 1910, o Castelo da Aldeia Histórica de Sortelha foi classificado como Monumento Nacional. Em 1967, foi inaugurada em Portugal, nos estaleiros da Margueira, a maior doca seca do mundo. Em 2002, em Castelo Novo, a única aldeia histórica do Conselho do Fundão, realizaram-se eleições intercalares. Luciano Ná foi eleito presidente da Junta de Freguesia. No mesmo ano, foi inaugurado pelo ministro adjunto do primeiro-ministro o pavilhão gimnodesportivo da Escola EB23 de Silvares. Em 2013, António Sousa foi eleito presidente da Comissão Distrital de Bombeiros. Em 2004, o Tribunal da Sertã condenou a 12 anos de prisão o autor de vários incêndios que no ano anterior destruíram centenas de hectares de floresta nos concelhos de Sertã, Vila de Rei e Mação. São factos que fazem história neste dia 23 de junho.
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Chama-se American Girl, Tom Petty e The Heartbreakers. Vamos ouvir duas grandes bandas já a seguir. Toto com Angela e Queen. Friends will be friends. Antes da rubrica Mais Vale Prevenir, porque hoje é terça-feira.

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2: Mais uma rubrica Mais Vale Prevenir na Rádio Cova Tabeira neste mês de junho. Continuamos a falar da proibição de telemóveis nas escolas. Praxis, bom dia. Mais dois meninos, mais dois convidados, não é?
3: Sim, hoje temos dois meninos. Temos o Rui Simão, que está no sexto ano, e temos o Gabriel Silva, que também está no sexto ano, na Escola Serra da Gardunha, não é?
2: Sim. Olá, vivam. Bom dia.
4: Bom dia.
2: Então vamos lá começar com uma primeira questão, Praxis.
3: A primeira questão é a seguinte: o que é que vocês acham desta medida do Ministério da Educação de proibir os telemóveis no quinto e no sexto ano? É o vosso caso, está no sexto ano. Acharam que foi só para chatear ou acham que era importante?
2: Pode ser, pode ser.
4: Eu acho que foi uma decisão correta, porque eu ano passado, quando ainda não havia essa medida, eu tinha colegas que passavam o tempo todo a jogar no telemóvel e depois levavam uma distração a mais para a aula e ficavam a pensar que perderam um jogo. Ou... E também havia um colega nosso que ficava em sites de apostas desportivas e acho que não é uma ação correta para a nossa idade.
2: Então foi positivo, portanto, Gabriel, na tua opinião, não é?
4: Na minha opinião foi positivo.
2: Para ti.

0: era, eu não levava telemóvel para a escola,
1: Não
0: mesmo,
1: levavas.
0: não,
1: Deixavas
0: mesmo,
1: em casa, percebo.
0: sim. Mas eu entendo que havia pessoas que levavam. Eu, no caso, não levava porque eu moro relativamente perto da escola. E eu entendo que haja pessoas que levam o telemóvel porque quando terminam as aulas têm que informar os pais: olha, estou a ir para casa ou vou para o treino de
1: Certo,
0: futebol.
1: certo, certo.
0: Agora, acho que levar o telemóvel para ficar, por exemplo, a jogar na fila da cantina como distração, acho que não era no momento, não, acho que não era o momento ideal, até mesmo porque na fila da cantina, por exemplo, estou a usar este exemplo, mas poderia ser
1: Sim,
0: qualquer sítio,
1: outro, certo.
0: é um exemplo onde nós devemos estar a conviver e aproveitamos, porque como nós estamos maioritariamente do nosso tempo nas aulas, aproveitar esses,
1: Esses tempos para falar, para
0: sim,
1: brincar,
0: para
1: não é?
0: dizer, para compartilhar experiências também
1: Isso.
0: sobre o que entendemos e não entendemos na
1: Então,
0: sala
1: a
0: de aula.
1: ti, em concreto, Rui, já percebi que a medida não te trouxe, não adiantou nada, porque já
0: Não.
1: não levavas telemóvel para a
0: Não.
1: escola, não é?
0: Sim.
1: Portanto, foi positivo, não é?
0: Acho que
1: O
0: sim.
1: Gabriel levava telemóvel,
0: Levava.
1: é? E, portanto, custou mais um bocadito, ou não?
0: Sim, mas eu levava ainda mais poeira quando eu o saía da escola, que eu estou sempre ou a ir para as
1: Certo,
0: explicações, ou a ir
1: certo.
0: a pé para o
1: Para
0: treino, ou
1: informares,
0: para o
1: não é?
0: piano, sim, para informar os meus pais que eu estava a ir a pé.
2: Eu queria vos fazer uma pergunta. Tu, Gabriel, disseste que, há um bocadinho, que às vezes quando os teus amigos, o ano passado, passavam muito tempo em apostas online e depois não se concentravam nas aulas, porque estavam ali a pensar ainda no jogo. Isso mudou ou não mudou?
0: Acho que mudou. Depois eu às vezes vejo alguns colegas a sair da escola para mexer no telemóvel, mas acho que esses colegas já estão um pouco mais concentrados e também acho que teve uma mudança no comportamento deles, que eles portavam-se um pouco mal.
2: E agora, melhor agora?
0: Sim, acho que melhorou um pouco.
1: Mas eles também jogam, também brincam agora ou não?
0: Sim, agora sim. Mas ano passado, mesmo no intervalo de 5 minutos, que na minha opinião é só para mudar a nossa cabeça de
1: Certo,
0: matéria,
1: certo.
0: pegavam no telemóvel e faziam uma partida de FC Mobile, Clash Royale e etc.
1: Muito bem, portanto eram jogos. Então, relativamente a esta pergunta.
0: Pode repetir, por favor?
2: É assim, tu achas que esta medida permitiu que vocês se concentrassem mais nas aulas quando vão para as aulas, em vez de estar a pensar no jogo que ficou a meio, no meio do intervalo? Achas que há mais concentração agora com esta medida ou não?
0: Eu acho que sim, acho que a concentração aumentou, embora ainda haja sempre aquelas pessoas que estão sempre preocupadas mesmo com os jogos, mesmo não estando com o telemóvel naquele exato momento. Por exemplo, estão em casa, há pessoas que estão preocupadas com o jogo que perderam em casa. Pronto.
2: Pois.
0: Mas eu acho que sim, que melhorou os níveis de concentração. Acho que não foi drasticamente, mas acho que também não ficou estagnado. Acho que melhorou.
1: E, Rui, achas que esta medida pode ir, por exemplo, até ao 12º ano ou não? Está-se agora a pensar nisso, o Ministério está agora a pensar nisso, mas qual é a tua opinião? Ainda és novo, ainda não passaste pelos anos todos, não é? Mas qual é a tua
0: Sim.
1: percepção?
0: Eu acho que o 10º ano, na minha opinião, acho que vai ser ainda mais precisa esta medida, porque no 10º ano é um ano complicado, certo? Porque
1: Certo.
0: estamos naquela cena, naquela fase dos exames, estamos a decidir se vamos
1: Isso.
0: para a universidade, pronto.
1: E
0: E
1: portanto é preciso mais concentração, não é
0: eu
1: isso?
0: acho que sim. E ter o telemóvel como uma distração, embora seja bom, eu gosto de jogar no telemóvel,
1: Certo,
0: é verdade,
1: certo.
0: mas acho que no 12º ano, acho que vai ser mesmo
1: E tu,
0: preciso
1: Gabriel, qual é a tua
0: bloquear.
1: opinião sobre isto?
0: Eu concordo com o Rui,
1: É?
0: que eu também acho que no 10º ano vamos ter que estudar mais, por causa que queremos ir para a universidade ou não. Acho que, apesar de eu também gostar de jogar no telemóvel, acho que seria melhor não termos o telemóvel disponível.
1: Nós estamos aqui perguntado, quer eu, quer a Praxis, aos vossos colegas, no sentido de quando saem da escola, se vão logo a correr para o telemóvel ou não. Qual é a tua postura, Gabriel?
0: Eu, quando saio da escola, fico a conversar um pouco com os meus amigos, até com o Rui,
1: Certo.
0: ao pé dos cacifes, quando vamos buscar as nossas mochilas. E depois, quando eu saio da escola, passo o cartão, eu também fico a conversar com.

0: com eles, e depois, quando eu vou a pé
1: Para casa, não é?
0: para casa, para o treino, para o
1: Já
0: que queria,
1: começas a fazer scroll, não?
0: não, eu ligo aos meus pais em
1: Ah,
0: informático.
1: ok.
0: E
1: Então
0: se,
1: só depois das outras tarefas é que começas
0: sim,
1: a pegar no
0: eu
1: telemóvel, é isso?
0: informo os meus pais que estou a ir
2: Para o
0: para casa,
2: treino,
0: para o
2: pois,
0: treino,
1: certo,
0: para o piano,
1: certo, certo.
0: e aí eu coloco o telemóvel ou no bolso da mochila
1: Ok.
0: ou das calças ou calções, e vou andando para o sítio onde eu
2: E ao
0: quero ir.
2: fim de semana, Gabriel, jogas mais ou menos? Ou estás mais tempo no telemóvel ou menos?
0: Estou um pouco mais de tempo no telemóvel, já que tenho aquele
1: Aquele tempo
0: tempo livre,
1: disponível, não é?
0: mas também estudo assim mais do que estudo durante a semana, mas também vou muitas vezes brincar com os meus cães, com a minha
1: Muito bem.
0: gata, e vou, também vou
1: E aí
0: me...
1: não precisas do telemóvel,
0: Não.
1: não? Aí não precisas. Rui, como é?
2: Então,
1: Não, não vais logo a correr, não?
2: não. Eu gosto de fazer uma pausa mental para ver como é que foi o meu dia, ver os aspectos que posso melhorar. É relativamente rápido, é 1, 2 minutos. Pronto. Depois organizo, mais a nível não tão mental, mas a nível escolar.
1: Escolar, certo? Das tarefas escolares, não é?
2: Sim.
1: E portanto pegas lá no telemóvel aqui, lá para o final do dia? Não, não. Ao meio do dia também.
2: Depende. Quando não tenho atividades extracurriculares,
1: Sim.
2: costumo pegar no telemóvel mais cedo, mas quando tenho atividades extracurriculares, como piano, futebol,
1: Aí não dá, não é? Aí não dá.
2: pois. E no futebol, por exemplo, quase só uso o telemóvel nesse dia, por exemplo, para ouvir música
1: Certo, certo.
2: enquanto tomo banho ou Eu
1: coisa
2: queria
1: assim.
2: vos fazer uma pergunta também, queria que fosse sincero. Desde que se
1: E muito
2: proibiu,
1: rápido.
2: muito
1: Força,
2: rápido,
1: força.
2: sim, desde que se proibiu os telemóveis, lembra-se de um jogo que começaram a jogar e que antes não jogavam? Por exemplo,
1: Gabriel.
2: no intervalo?
1: Ou Rui, tanto faz.
2: Nós não jogávamos muito desta brincadeira, que é, nós criámos a brincadeira que era os reinos, onde nós, cada pessoa fazia parte de uma civilização e tinha que juntar-se à sua equipa e construírem a sua civilização. Essa brincadeira começou a ter alguns problemas, porque as pessoas depois começaram a concorrer muito entre as civilizações, mas nós não jogávamos, e eu acho que até foi bom começarmos a jogar, a ter essa brincadeira, porque, querendo ou não, estamos diretamente ligados à natureza, estamos a pisar em terra, relva
1: Verdade.
2: fresca, estamos a pegar em paus, a construir cabanas,
1: Boa.
2: coisas assim.
1: Fantástico, muito bom, muito bom, muito bom, Gabriel.
0: Eu também ando nessa brincadeira que o Rui
1: O Rui
0: também
1: estava a dizer,
0: está,
1: não é?
0: sim,
1: E
0: estava a dizer.
1: achas piada isto, não é?
0: Sim, acho piada de nós a construir,
1: Até
0: depois.
1: porque aí não há telemóvel, não é?
0: Sim, não há telemóvel, acho que nenhum de nós lá usa telemóvel. Depois também nós fazemos comidas, entre aspas, pegamos numas plantas e dizemos que é sushi, que
1: É,
0: é
1: exatamente.
0: hambúrguer
1: A
0: e essas coisas,
1: criatividade.
0: a criatividade. E também depois jogamos basquetebol, futebol, com
1: Muito bem.
0: bolas que requisitamos no pavilhão.
1: Gabriel e Rui, muito obrigado pelo vosso testemunho, continuem assim,
2: Muito obrigada.
0: Nós
1: e obviamente
2: agradecemos.
1: espero que tenham boas notas e um bom sucesso.
0: Sim,
1: Obrigadíssimo. Até
0: obrigada.
1: para a semana, Praxis.
2: Até para a
1: Obrigado,
2: semana.
1: obrigado.
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Capitão Fausto, andar à solta. Estamos a terminar as matinés desta terça-feira. Às 18 há notícias para ouvir. A informação local e regional sob a antena da RCB com o jornalista Paulo Pinheiro. Às 18 começa também o jogo entre Portugal e o Uzbequistão. E nós terminamos com este hino de apoio à seleção que junta Mastic Solf, Ricardo T e Ricardo Sá. Até amanhã. Thank you.

0: Boa tarde, são 18 horas.
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0: Muito boa tarde, esta é a edição do Jornal da Rádio Cova da Beira, nesta jornada informativa de terça-feira, dia 23 de junho de 2026. Neste jornal, a Silvares homenageou a secção de bombeiros, foi no âmbito dos 31 anos da elevação à vila. Fundão, com 945 propostas artísticas, passaram pela Feira Ibérica de Teatro, também neste jornal, a dar-lhe conta do calor que se tem feito sentir nestes últimos dias também no Distrito de Castelo Branco. Hoje o SPLIU, Sindicato de Professores Licenciados, deu conta, em termos do Distrito de Castelo Branco, também da necessidade de um plano articulado ao nível dos municípios para minimizar, para mitigar os problemas que decorrem também do calor que se faz sentir na região. Na última reunião da Câmara Municipal de Penamacorça, Filipe Batista, vereador da oposição, chamou a atenção relativamente às funções da Coordenadora Municipal de Proteção Civil, que está em função alheias ou funções alheias a este serviço. Vamos ouvir essa preocupação e também a resposta do Presidente da Câmara Municipal de Penamacores, José Miguel Oliveira. São notícias para escutar aqui na antena da RCB.
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0: Mais uma vez, muito boa tarde. Esta foi uma terça-feira e está a ser mais uma terça-feira com muito calor, temperaturas que rondam os 35, 36 graus, também no distrito de Castelo Branco. É precisamente pela situação das temperaturas elevadas e também com essa certeza de que, ano após ano, estamos a ser confrontados com ondas de calor cada vez mais persistentes, longas e agudas, que o SPLIU chamou hoje a atenção junto a uma escola em Castelo Branco para a necessidade de um plano também ao nível dos municípios para mitigar-se esta situação. Já vamos a esse tema da atualidade informativa regional. Para já, dou-lhe nota de Silvares, que homenageou a secção de bombeiros da vila. Foi no âmbito dos 31 anos da elevação à vila, com o estatuto de vila, que a Junta de Freguesia entregou a medalha de mérito de freguesia à 4ª secção dos bombeiros voluntários do Fundão, no dia em que comemorou 31 anos com o estatuto de vila.
4: Ao longo dos anos, temos tido sempre presentes os nossos bombeiros nas situações mais críticas e as memórias estão bem vivas, como são as dos últimos dois anos em que fomos altamente afetados por catástrofes de incêndios e também de intempéries. Os nossos bombeiros são casa, são abrigo, são segurança e proteção. E por isso, e por todo o serviço prestado a Silvares e à região, receberam a tão merecida medalha de mérito da freguesia.
0: Presidente da Junta de Freguesia de Silvares, no ano em que se comemora os 50 anos do poder local, foi ainda feita uma homenagem simbólica aos 8 presidentes de junta que foram eleitos na freguesia desde 1976.
5: Queria-me só agradecer à Junta de Freguesia por estar lembrado da secção de Silvares, uma vez que temos feito tudo para manter a secção aberta. Custa muito, há muito pouca gente. Gostávamos de ter mais pessoal na secção, visto que há muito pouco pessoal. e acho que, que é um grande orgulho fazer parte desta casa. Em nome de todos os bombeiros que estão e que já passaram na secção, muito obrigado.
0: Ouvíamos o chefe da 4ª Secção de Silvares dos Bombeiros do Fundão, Rui Serra, que agradeceu em nome de todos os soldados da paz que passaram pela secção. Como disse, no ano em que se comemora os 50 anos do poder local, foi ainda feita uma homenagem simbólica aos 8 presidentes de junta que foram eleitos na freguesia desde 1976.
4: Em dezembro de 76 foram efetuadas as primeiras eleições democráticas localmente. A freguesia de Silvares, no decorrer destes 50 anos, foi presidida por Joaquim Felizardo, Virgílio Ramos, Alfredo Faia, Abílio Pacheco, Carlos São Martinho Gomes, Carlos Jerónimo, Karina Batista e, na atualidade, por mim.
0: Os nomes que constam da placa que foi descerrada no Salão da Junta de Freguesia antes da abertura da exposição sobre os 50 anos do poder local. As comemorações, este ano, não foram tão festivas, justificou a autarca, devido ao falecimento, na semana anterior, do funcionário da Junta de Freguesia, Fernando Gomes Ferreira, por quem foi guardado um minuto de silêncio. Silvares a homenagear a secção de bombeiros no dia em que comemorou os 31 anos de elevação à vila. Ainda no concelho do Fundão, o telhado, a freguesia do telhado, celebrou o barro em mais uma edição da fornada. No último dia do evento foram desenfornadas cerca de 500 peças de olaria realizadas pelas centenas de pessoas que entre maio e junho visitaram a Casa do Barro e participaram nas atividades que habitualmente ali acontecem. A Junta de Freguesia do Telhado diz que a fornada é já uma marca do território. O autarca local congratula-se pela procura daquela casa temática por parte de escolas de vários pontos do país e pede ao município do Fundão que centralize no telhado as atividades de enriquecimento curricular dedicadas ao barro, como aqui se relata a repórter RCB Dulce Gabriel.
6: Barro vermelho, branco, grés e faiança vidrada em peças personalizadas. Cerca de 500, o resultado de um mês de fabrico. As mesmas centenas de peças que foram cozidas durante a fornada e retiradas do forno no último dia do evento. A fornada, que cresce a olhos vistos, diz empolgado o autarca do telhado.
7: A fornada que está a crescer em todos os aspectos, na parte cultural, noutras partes também, mas aqui basicamente a parte cultural. Nós temos pessoas, isto começou com uma caroliça de 4, 5 pessoas, e neste momento temos pessoas que já vieram de vários pontos do país, pessoas que vêm de outros países, e a base da fornada é essa mesmo, portanto está a crescer. Nesse aspecto, portanto, está a crescer a nível do. Está a desenvolver, a nível que há pessoas de fora do país que trazem outras técnicas de cozedura. Portanto, já não é só a nossa técnica do telhado, já trazemos outras pessoas.
6: Paulo Marques, presidente da Junta do Telhado. Alegria por a Casa do Barro, em terra de oleiros, ser cada vez mais procurada por especialistas que ali vão pôr as mãos no barro e partilhar outras abordagens à olaria. É o caso de Alexandra Serra, designer de cerâmica que tem ateliê no Escarigo.
8: Mas desde que descobri a Casa do Barro, agora tenho pelo menos vindo uma, duas vezes por semana para cá, para fazer peças e para ajudar-nos a dinamizar a casa. Apesar de ter o meu ateliê também no Escarigo, onde faço as minhas pecinhas, que são completamente diferentes destas grandes peças que nós conseguimos aqui fazer. Eu fiz essencialmente peças de barro vermelho aqui, e a minha peça foi uma das que saiu em primeiro também, que fizemos na formação das talhas.
6: Além das peças de Alexandra Serra, também o espanhol José Maria Gil salienta o sentido de comunidade e entrega das pessoas que dinamizam a Casa do Barro.
9: Este é um dos eventos mais bonitos em que participo, porque as pessoas vivem a cerâmica de modo que eu vivo. É tradição, é inovação, sentimiento por la materia, sentimiento por la gente, por el sentimiento cerámico.
6: José Maria Gil é natural de Segóvia e gosta de vir à Festa do Barro no Telhado, localidade onde a Casa do Barro desperta o interesse de novos artesãos e visitantes anónimos.
7: De janeiro até hoje, até ontem aliás, já temos só um visitante, fora ateliês e workshops, temos cerca já de 5 mil visitantes.
6: Nos primeiros meses de 2026, cerca de 5 mil pessoas passaram pela Casa do Barro, o número a que não é alheia a dinâmica de atividades para crianças. Paulo Marques, o autarca local, gostaria que também as escolas do Conselho do Fundão aprendessem a trabalhar o barro no telhado.
7: As AEX do Barro, na minha opinião, devem ser feitas na Casa do Barro. E não estão a acontecer. As AEX do Barro devem um do telhado, está a acontecer na Casa do Barro e outras estão a acontecer no Fundão. Eu acho que isto, estamos a duplicar tarefas, estamos a duplicar custos, mas toda a gente sabe a minha opinião e acho que deviam ser todas feitas aqui.
6: O desafio do Presidente da Junta de Freguesia do Telhado ao município do Fundão para concentrar as atividades de enriquecimento curricular dedicadas à olaria na Casa do Barro.
0: As AECs do Barro na freguesia Telhado quer essas atividades centralizadas na Casa do Barro Telhado, que celebrou assim o Barro em mais uma edição da fornada. É já uma marca, diz, do território o presidente da Junta de Freguesia. Ainda no Conselho Fundão, o presidente da Câmara garante que o município procura encontrar todos os recursos financeiros disponíveis no sentido de avançar com obras na pavimentação das estradas entre Valprazeres e Mata da Rainha, entre a Fatela e o Alcaide. Foi Miguel Gavinhos quem o disse na última reunião pública do Executivo, em resposta a um conjunto de preocupações manifestadas pela bancada do Partido Socialista, não é, Miguel?
10: Uma questão que foi introduzida por Tiago Soares Monteiro, o eleito do Partido Socialista refere que nem é possível sequer qualificar o estado da estrada entre Val de Prazeres e Mata da Rainha, uma situação que justifica uma resposta urgente por parte do município.
11: A entrada da Mata da Rainha, estrada aliás, onde circulam, para além de pessoas e bens, circulam autocarros que fazem o transporte de crianças numa base diária, é uma estrada que não tem paralelo com mais nenhuma outra estrada do Conselho do Fundão. São crateras, é terra literalmente em cima do acimentado, é uma estrada que atravessa não só essa entrada da freguesia, tem também alguns empreendimentos agrícolas, mesmo ao seu redor, e portanto também prejudica necessariamente aquilo que é o labor de alguns empresários e dos seus trabalhadores naquelas áreas em particular.
10: O vereador do Partido Socialista entende que a União de Freguesias de Val de Prazeres e Mata da Rainha foi negligenciada pela gestão do PSD nos últimos mandatos e importa que o município mostre capacidade de intervenção para resolver este problema.
11: Nós já sabemos todos que esta foi uma das freguesias mais negligenciadas nos últimos anos, governada pelo PSD, e negligenciada sim por das duas uma. Ou o Presidente da Junta não reivindicava o estado absolutamente degradante junto do município em que se encontravam as suas infraestruturas viárias, ou fazendo o seu trabalho e reivindicando o município e quem tinha o pelouro das infraestruturas e mobilidade, o Executivo no seu todo, o Presidente também à cabeça, não lhe dava a devida guarida. E, portanto, houve aqui, claramente, seja da parte de um, seja da parte de outro, negligência para com esta situação. E, portanto, se temos capacidade de intervenção em algumas estradas e em algumas matérias da circulação urbana, esta é uma daquelas que merece a imediata atenção do município.
10: Na resposta ao Presidente da Câmara do Fundão, rejeita a ideia de que a União de Freguesias tenha sido negligenciada. Val de Prazeres e Mata da Rainha foi à autarquia, onde foram feitos alguns dos investimentos mais avultados na rede de caminhos rurais, afirma o autarca.
12: Isso não é verdade. Nós estamos a falar, se calhar, na freguesia que nos últimos mandatos mais investiu em caminhos, por incrível que lhe pareça, isso é demonstrável até nas contas da Junta de Freguesia, que mais adquiriu Tuvenã, adquiriu maquinaria para fazer arranjos de caminhos, mas estamos a falar da maior freguesia do Conselho do Fundão, que tem um nível de exigência tremendo, é uma das freguesias com maior potencial agrícola e que tem uma necessidade enorme de utilização de caminhos rurais, e grande parte desse investimento foi direcionado exatamente para a rede de caminhos rurais, e que teve até foi uma das fatias onde foi mais consumido.
10: Miguel Gavinhos refere que, para além desta via, também a estrada de ligação entre as freguesias da Fatela e do Alcaide se encontra em muito mau estado de conservação, por isso o município do Fundão está a procurar encontrar recursos para a realização das duas empreitadas, mas sem esconder que não há capacidade de intervenção simultânea em toda a rede rodoviária.
12: Há uma manifesta incapacidade de nós conseguirmos garantir as pavimentações todas que desejaríamos. E temos que partir desse pressuposto. Agora, eu percebo o nível de reivindicação. Estamos a falar, neste momento, há duas estradas que estão calamitosas. Uma delas são os vários troços que não foram intervencionados no eixo todo de Valprazeres até à Mata da Rainha. Há uma outra estrada que também é calamitosa, a ligação entre a Fatela e o Alcaide. E essas, do ponto de vista daquilo que poderiam ser as nossas prioridades de investimento, seriam as primeiras sem margem para dúvidas. Nós estamos a tentar, com todos os recursos, vamos tentar utilizar da melhor forma o Fundo de Emergência Municipal. Estamos a falar de duas zonas que nem sequer foram afetadas desse ponto de vista. Estamos a procurar todos os recursos financeiros para conseguir garantir isso.
10: O recurso a verbas do Fundo de Emergência Municipal é uma possibilidade que pode ser avaliada, admite o Presidente da Câmara do Fundo, no sentido de realizar trabalhos de requalificação e beneficiação nestas duas vias.
0: No Fundão, as vias de comunicação em análise na última reunião pública do Executivo. E o turismo na Serra da Estrela esteve em debate nas Penhas da Saúde. O futuro do turismo da Serra da Estrela esteve em análise numa iniciativa promovida pelo Rotary Clube de Covilhã, que juntou vários atores de um setor em mudança.
13: O turismo mudou, os visitantes mudaram, as exigências ambientais, económicas e sociais são hoje profundamente diferentes. A Serra da Estrela já não pode ser vista apenas como um destino sazonal, dependente da neve ou de momentos pontuais de maior procura. Tem que se afirmar como um destino de excelência ao longo de todo o ano, capaz de integrar turismo de natureza, turismo ativo, turismo cultural, turismo gastronómico, turismo científico, turismo de saúde e bem-estar e experiências ligadas ao património, produtos endógenos e uma cultura específica que a singularidade de Montanha nos oferece.
0: Nuno Paes, o presidente do Rotary Clube da Covilhã, ontem no discurso de abertura do debate sobre o futuro do turismo na Serra da Estrela. Um dos grandes desafios que se coloca ao turismo na Serra da Estrela foi apontado por Gonçalo Poeta Fernandes, professor na Escola de Hotelaria do Instituto Politécnico da Guarda.
14: Eu digo que um grande desafio que temos pela frente é saber estruturar os produtos turísticos da Serra da Estrela, que é uma falha enorme. Podemos ter que ter recursos como a água, como a nossa gastronomia, como as nossas paisagens, como as nossas aves, mas temos que saber transformar em produto gastronómico. Temos que saber transformar em produto de natureza. Temos que saber transformar em produto de observação de aves, que não estamos a conseguir. E quando não temos um produto estruturado, muitas das vezes não conseguimos alcançar os mercados e não conseguimos que ele se dirija até nós com a devida qualidade.
0: O dedo na ferida, colocado por Gonçalo Poeta Fernandes, professor na Escola de Hotelaria de Turismo do Instituto Politécnico da Guarda, para Artur Costa Paes, administrador da Tour Estrela, concessionário de turismo na Cia Central, há dois aspectos importantes em causa na Serra da Estrela: a falta de investidores e, ao mesmo tempo, os instrumentos administrativos não permitirem fazer esse mesmo investimento. E deixou como exemplo a própria Tour Estrela.
15: A Tour Estrela é proprietária da estalagem da torre. É o único edifício que a Tour Estrela é proprietária. Está em ruínas. Está em condições até de algum cuidado, no sentido de poder haver ali alguma situação chata em termos de segurança. E o Parque Natural não nos deixa desenvolver atividades empresariais naquele edifício. É propriedade da Tour Estrela. E pronto, enfim, este Maciço Central é sem dúvida um projeto que toda a gente opina, toda a gente tem as suas opiniões, mas na realidade o que está aqui em causa são dois aspectos importantes: falta de investidores e, ao mesmo tempo, os planos de ordenamento, os instrumentos administrativos não permitem fazer este mesmo investimento.
0: Ora, Artur Costa Paes aproveitou a oportunidade para responder aos críticos da concessão que está entregue à Tour Estrela.
15: Mas qual concessão? Há alguém que quis investir na Serra, que é concessionário, o impedisse. Hoje, nas Penhas Douradas, há dois hotéis que estão dentro da concessão e que nós, que somos concessionários, limitámos a dar os parabéns aos investidores. Tomáramos nós ter cá na Covilhã, ou na Serra da Estrela, mais investidores.
0: Já Paulo Farinha, São Luís, o diretor regional do Instituto de Conservação da Natureza e das Florestas, respondeu às críticas dos constrangimentos.
16: Eu não consigo pôr o topo da serra na base, mas eu consigo pôr a maior parte dos investimentos de dimensão mais significativa na base da serra, garantindo uma mobilidade que seja sustentável, que seja amiga do ambiente e que seja também ela própria amiga da nossa Serra da Estrela e da biodiversidade que lá existe.
0: Ora, por outro lado, acrescenta Paulo Luís Farinha, a Serra da Estrela não pode estar mais alinhada com aquilo que é a tendência mundial do turismo.
16: Mas a tendência mundial do turismo é menos turismo de massa, mais turismo de natureza. Portanto, mais turismo de pequena ou média dimensão, menos turismo de massa. Ora, isso nem pode estar mais alinhado com aquilo que é a Serra da Estrela. A maior parte das casas que estão devolutas, que estão não ocupadas, que estão em ruínas, na Serra da Estrela, são casas de pequena dimensão.
0: Manuel Castro, que esteve na coordenação das duas candidaturas da Serra da Estrela, Geoparque Mundial e Reserva da Biosfera da Unesco, deixou números para demonstrar parte do valioso ativo turístico e patrimonial que a Serra encerra. Nos 2.300 quilómetros que integram a Reserva Mundial da Biosfera da Unesco, na Serra da Estrela existem 30 habitats, com 1.298 espécies de flora, 1.812 de fauna e 444 fungos e líquenes, alguns dos quais únicos no país, únicos em Portugal. O traçado, precisamente, deixado neste debate que aconteceu em plena Serra da Estrela, no âmbito dos 60 anos que o Rotary Club da Covilhã está a festejar. No fundão, a Feira Ibérica do Teatro resultou na análise de 945 propostas artísticas provenientes de diferentes países e continentes. O número evidencia para a organização a consolidação da Feira Ibérica de Teatro como uma referência incontornável no panorama cultural ibérico e internacional. Com uma programação diversificada e de elevada qualidade artística, o certame trouxe ainda ao fundão, nesta sétima edição, 21 espetáculos de 18 companhias portuguesas e espanholas. Entre 17 e 20 de junho, a Feira Ibérica de Teatro reuniu 179 profissionais das artes performativas de Portugal e Espanha, entre programadores, companhias, distribuidores e responsáveis pela programação de feiras e festivais. No balanço, à sétima edição, a organização destaca ainda o aumento significativo da participação do público não profissional, sobretudo nos espetáculos de rua e ao ar livre, confirmando o crescente interesse da comunidade local. Foram cerca de 2 mil os espectadores que estiveram nos diferentes espetáculos que a feira trouxe a vários palcos da cidade, um percurso de crescimento, afirmação e reconhecimento que só tem sido possível graças ao compromisso, confiança e colaboração dos diversos parceiros institucionais e privados, afirma esta, destacando neste campo o município do Fundão, que reforçou o seu papel enquanto co-organizador e parceiro estratégico da Feira Ibérica de Teatro, contribuindo decisivamente para o seu desenvolvimento, sustentabilidade e a projeção futura. A organização sublinha ainda o fortalecimento das relações institucionais com a Artemad e a Feira de Teatro de Castilha e León, que este ano renovaram e reforçaram os protocolos de colaboração existentes através da sua assinatura com a ESTE, com o novo executivo da Câmara do Fundão. Quanto ao Prémio Abraço Ibérico 2026, foi entregue ao Diretor-Geral das Artes, Américo Rodrigues, pelo seu percurso profissional na área da cultura e no domínio das artes performativas em Portugal. Relativamente ao melhor espetáculo atribuído pelo júri, foi para Caos, da companhia espanhola Teatro de La Baste, e uma menção honrosa ao espetáculo Concorda, da companhia portuguesa Concorda. Já o prémio público foi atribuído ao espetáculo Eu Quero a Lua, da companhia portuguesa Partículas Elementares. E esta é uma terça-feira, mas com um dia mais quente, com as temperaturas a serem muito elevadas e com as preocupações com as populações mais vulneráveis da sociedade. Ora, estas ondas de calor têm sido cada vez mais frequentes. A população está cada vez a ser confrontada com ondas de calor mais persistentes, longas e agudas, condições que afetam todos, por exemplo, aqueles que estão nas escolas, nomeadamente nas creches, jardim de infância e também nas escolas do primeiro ciclo e ainda a quem, os alunos que fazem exames, o que está a acontecer precisamente ou o que aconteceu no dia de hoje com esse exame matemática. Ora, o CEPLIU, no distrito de Castelo Branco, o Sindicato de Professores Licenciados e Universitários, colocou-se hoje a tónica neste problema, defendendo a necessidade de uma articulação com os municípios que devem ter planos para, de forma faseada, mitigarem esta situação nas escolas dos concelhos, como é o caso de Castelo Branco.
17: É relevante que, efetivamente, não tenha sido considerado logo na requalificação dos edifícios escolares a dotação, efetivamente, de sistemas de ventilação eficazes e de climatização. Mas as escolas, ainda assim, para o frio, vão tendo sistemas antigos que ainda funcionam e que dão alguma resposta a essas circunstâncias. No verão é que não há resposta. Face ao calor extremo, não há resposta. E, portanto, urge intervir. Não poderemos continuar de ano para ano a lamentar-nos com o problema. O problema tem que ser objeto da devida ponderação, da devida racionalização e a ação que se impõe para que algo mude.
0: António Ramos, o coordenador do CEPLIU, Sindicato Nacional dos Professores Licenciados pelos Politécnicos e Universidades, no distrito de Castelo Branco, a defender a necessidade precisamente de um plano estruturado dos municípios e a colocar-se precisamente a tónica também de escolas que foram recentemente requalificadas e que não tiveram em conta já este problema. Ora, em termos dos estudantes, o calor é cada vez maior e sente-se na sala de aula, como é o caso de Ana Beatriz, que fez hoje o exame de matemática, é do ramo das ciências, está no 12º ano.
18: Mesmo muito calor e, ao fim e ao cabo, começa-nos a desconcentrar, começamos a suar e os nossos neurónios já não estão preparados para destilar mesmo. Tive ainda sorte de ficar numa sala fresca. Eu acho que este ano a Amato está a apostar em salas frescas nas 20. É o piso, se calhar, dos mais frescos, o que já é uma vantagem. O ano passado sei que fiz a biologia numas das salas quentes.
19: Mas são salas mais abaixo do item.
18: Mais abaixo, sim. Mais à sombra. Acho que se preocuparam e bem com a questão do calor. Mas, especialmente num dia como hoje, em que se está a fazer um exame de matemática, 3 horas no máximo, eu acho que é um bocadinho mal para os alunos mesmo. Não estão a pensar, por exemplo, sei que nós ainda pusemos a questão de levar garrafas térmicas, mas garrafas térmicas também não são aprovadas para ir para a sala de aula. Temos de levar a água congelada para poder, principalmente, pronto, refrescar-nos.
0: Também Ana Neves, aluna do 12º ano da área das ciências, lamenta a situação.
20: Por acaso não foi um dos piores dias. No início custou bastante, mas depois, quando nos concentramos no trabalho, não se lembra de mais nada, nem sede, nem calor, nem nada.
0: As alunas, estas duas alunas e o testemunho relativamente às condições que nas salas de aula se vivem com o calor extremo que se faz sentir. São 18h30, há outros temas da atualidade de que lhe vamos aqui continuar a falar-se na antena da RCP, mas para já o trânsito vai estar cortado na Estrada Nacional 238, no âmbito da empreitada Projeto de Alteração e Ampliação do edifício sede do Agrupamento de Escolas da Gardunha Xisto aqui no Fundão, na Estrada Nacional 238, e na sequência de trabalhos relativos à execução da cobertura do campo de jogos, é necessário proceder à descarga de elementos estruturais de grandes dimensões, pelo que é necessário cortar o trânsito na Estrada Nacional 238, no Fundão, sexta-feira, 26, das 8h30 às 16h, no troço entre os dois acessos ao edifício sede do Agrupamento de Escolas Gardunha e Xisto. Na próxima sexta-feira fica desde já a informação em comunicado. A Câmara Municipal pede a melhor compreensão aos automobilistas e moradores pelo incómodo que a situação pode provocar e solicita a colaboração de todos no cumprimento da sinalização de caráter provisório que ali vai ser colocada. É tudo. Quanto a notícias na edição da tarde do Jornal da Rádio Cova da Beira, resta-me agradecer-lhe a presença desse lado e desejar-lhe a continuação de uma ótima audição, dizer que no jogo da seleção portuguesa, precisamente no campeonato do mundo de futebol, a seleção das esquinas está a vencer o Uzbequistão por 2-0. O Uzbequistão já se marcou, mas o golo foi anulado por falta anterior de um jogador da equipa adversária da seleção portuguesa, João Cancelo, por falta a João Cancelo. 2-0 é, nesta altura, quando estão jogados 32 minutos, o resultado do encontro. Boa tarde, continuação de uma ótima audição.
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2: Olá a todos e a todas e sejam bem-vindos à Hora AEGX. Somos a turma 8º E da Escola Básica Serra da Gardunha e hoje vamos falar-vos um pouco sobre política. Espero que gostem e aproveitem cada momento da nossa emissão e fiquem agora com a música Heróis da Liberdade de Os Originais do Samba.
3: Estava com ele, Luiz Carlos, é o compositor da Rua Direita em parceria com Chiquinho. Ele é nervoso, quando fala em televisão, em gravação, quando ele fica louco. Vê que ele tá tremendo, não é ele que tá batendo o braço, mas tá tremendo.

SND, quero saudar a comunicação da Comissão Europeia para a resiliência das nossas democracias, porque ela identifica ameaças, propõe um caminho para fortalecer as instituições e a participação cívica. Mas, Sr. Comissário, como ontem lhe disse, nós precisamos de compromissos claros com a igualdade, com a coesão social, com o financiamento sustentável e a responsabilidade democrática. Por isso, pergunto-lhe se a participação voluntária dos Estados-membros no novo Centro Europeu para a Resiliência Democrática não coloca em causa o propósito da coordenação e da cooperação entre os Estados-membros desejados neste centro. Como vai ser a gestão deste centro e qual o papel do Parlamento Europeu no escrutínio deste centro de trabalho?

0: Olá a todos, sejam bem-vindos ao nosso programa de rádio Escola Hora AEGX. Hoje vamos falar sobre política e participação dos jovens na sociedade. Temos connosco a convidada Camila Torgal, jovem representante do Partido PSD. Muito obrigado por estar aqui.
1: Muito obrigada pelo convite, eu é que agradeço, vamos a isso.
0: E falando do PSD, também queremos agradecer à Bárbara Galante da JSD, do Fundão, que também nos deu uma pequena palestra sobre política. E eu, Santiago Agostinho, tenho a honra de começar este programa. Concorda que os portugueses perderam a confiança nos políticos devido a vários fatores, como discussões no plenário, corrupção ou envolvimento em casos judiciais? Tendo isto tudo em conta, os portugueses perderam a confiança nos políticos? Ou melhor, devem confiar-lhes tais funções?
1: Eu concordo que houve uma perda de confiança por essas razões e por muitas outras. E acho que esse é um dos grandes desafios que hoje quem faz política tem em mãos.
2: Na sua opinião, qual é o principal dever de um político?
1: Na minha opinião, o principal dever de um político é garantir que o seu trabalho e aquilo que faz no dia-a-dia se manifesta e se converte efetivamente numa melhoria da vida da população. Na melhoria daquilo que cada um em cada região, porque depois os problemas diferem muito em muitos aspectos, na faixa etária, de acordo com a região do país, do mundo, e portanto é garantir que as dificuldades que cada um enfrenta têm respostas efetivas.
3: Se pudesse resumir a política numa frase dirigida a um jovem que pondera várias vezes em seguir uma carreira política, o que diria e que conselhos daria?
1: A política é muito mais do que muitas vezes passa, por exemplo, pela televisão ou pelo discurso político. É um compromisso com o país, com a nossa região, com as nossas gentes, e é um trabalho que muitas vezes vai além daquilo que é percebido por quem vê. Lá está, como eu estava a dizer, a política vai muito além daquilo que se percebe cá fora. É um compromisso com o país, com a nossa região, com as nossas gentes, com os portugueses, muitas vezes com as pessoas das nossas regiões e de outras. E um conselho que eu daria a um jovem é que avance, porque se todos nós nos demitirmos daquilo que são as responsabilidades, o país hoje é governado por alguém, no futuro tem que ser governado por alguém, e isso está nas mãos das novas gerações, porque um dia a responsabilidade vai cair-nos a nós, e portanto é importante que comecemos a perceber a importância da política, a compreender alguns temas e a interessar-nos, porque alguém tem que governar o nosso país. Foi este país que nos viu nascer a muitos de nós, ou outros não os viu nascer, mas acolheu-os e deu-lhes muitas das coisas que têm hoje, e portanto temos também essa responsabilidade. E é um jovem que quer entrar na política, venha, é um mundo incrível, e é uma sensação de dever cumprido ao final do dia que não se explica.
4: Vossa Excelência, agora explique, mas não complique.
5: Vossa Excelência, eu já expliquei. Eu não vi essa lista. Eu afirmo com a mais absoluta certeza e sinceridade que eu nunca vi essa lista. Não sei dessa lista, não quero saber e tenho raiva de quem sabe. Quem disser que eu vi essa lista é um mentiroso e vai ter que provar. E se provar, vai se ver comigo.
6: No governo. No congresso. No senado.

0: promoção sensacional. Comprei com dinheiro desviado do hospital.
1: Ah, e o meu cofre cheio de dólar? É o dinheiro que seria pra fazer mais uma escola.
0: Precisa ver minha fazenda. Comprei só com dinheiro da merenda.
1: E o meu filhão? 1 milhão só de mesada e tudo com dinheiro das crianças abandonadas.
0: E a minha esposa não me leva à falência porque eu tava esse buraco com o rombo da Previdência.
1: Vossa Excelência, você não viu meu avião? Comprei com uma verba que era pra construir prisão.
0: E a superlotação?
1: Problema do povão.

0: engoli pra que ninguém lesse também. E foi com a melhor das intenções. Burlei a lei, mas com toda a honestidade.
1: Vossa Excelência engoliu a lista?
0: Bem, eu a coloquei para dentro do meu organismo num lugar seguro e escuro.

0: Hoje o senhor já fala que viu a lista. E amanhã o senhor...
1: Ah, amanhã ninguém lembra mais. E o caso da lista vai entrar pra lista dos casos. Os casos que ficaram pra trás.
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0: hesitei se havia de escrever esta canção, porque a vida não se pode resumir numa canção. Mudar de vida? Mudar de vida é uma questão que ainda não está resolvida. Mas o que é a minha vida, se não a própria vida que está contida em toda a força perdida, em toda a vida perdida, consumida, passada, repassada, ultrapassada, como se não fosse vida? A minha vida não há. Uma vida, mesmo vida, só pode ser um espaço que está dentro de um abraço que se dá ou não se dá. Vida verdadeiramente é sempre a vida da gente que penosamente, insistentemente, inexplicavelmente vai fazendo andar a roda que fabrica a vida toda. Uma vida separada, separada, se vida seca e mais nada. Se for vida distraída, alienada, sozinha, irrelevante e auto-ignorada, já não é vida vivida. Uma vida separada não é vida nem é nada. São corpos minerais, nem plantas nem animais. Pois quem vive distraído à conta do seu umbigo, quem não é capaz de dar a vida pela vida de um amigo, está sozinho com os outros, está sozinho consigo. Pelo menos é assim que eu vejo as coisas. Então, mudar de vida para quê? Em tudo o que foi vivido procuramos um sentido. O que essa vida nos diz? Uma matriz, um pendor, um sonho, um amor, um desamor, uma paixão, uma razão ou uma grande razão. Por baixo de cada vida há essa roda que gira, com os ratinhos lá dentro a fazer a roda andar. As coisas materiais, as coisas essenciais, o pão, a casa, os sinais que são a vida direta, a existência concreta, as coisas que estão à mão, que nos parecem normais, a paz, o pão, a saúde, a habitação. Então, mudar de vida!
1: Boa tarde a todos, bom dia a todos. Sejam bem-vindos ao Minuto da Democracia. O minuto em que vos explico um bocado sobre o que é realmente a democracia. Eu sou Santiago Agostinho, sou da turma 8º E da Escola Gradinha Xisto e hoje vou ser o vosso locutor no Minuto da Democracia. A democracia é um sistema político em que o poder pertence ao povo. Numa democracia, os cidadãos têm o direito de participar nas decisões do país, principalmente através do voto, elegendo os seus representantes. Este sistema garante direitos fundamentais como a liberdade de expressão, a liberdade de imprensa e a igualdade perante a lei. Graças à democracia, cada pessoa pode expressar as suas opiniões e participar na vida política. No entanto, a democracia também implica deveres. É importante que os cidadãos se mantenham informados, participem de forma responsável e respeitem as opiniões dos outros, mesmo quando não concordam com elas. Em suma, a democracia é essencial para promover a liberdade, a justiça e a participação de todos na construção de uma sociedade e de um amanhã mais justo e equilibrado. Este foi um Minuto da Democracia.
2: Boa tarde, ouvintes. Hoje vamos falar sobre o 25 de Abril de 1974. Um dos acontecimentos mais importantes da história de Portugal e perceber a sua importância para as ciências políticas. O 25 de Abril, também conhecido como a Revolução dos Cravos, pôs fim à ditadura do Estado Novo que governava Portugal há mais de 40 anos. A Revolução foi conduzida pelo movimento das Forças Armadas e decorreu quase sem violência, tornando-se um símbolo de mudança pacífica e de conquistas de liberdade. Do ponto de vista das ciências políticas, o 25 de Abril é um exemplo da transição do regime autoritário para o regime democrático. Após a Revolução, os portugueses passaram a poder votar livremente, criar partidos políticos, expressar opiniões sem censura e participar na vida política do país. Este acontecimento permitiu a construção das instituições democráticas que conhecemos hoje, incluindo a Constituição de 1976, a realização das eleições livres, garantia de direitos fundamentais aos cidadãos. Além disso, o 25 de Abril teve impacto não apenas em Portugal, mas também nas antigas colónias portuguesas, contribuindo para os processos de independência em África. Estudar o 25 de Abril ajuda-nos a compreender conceitos centrais das ciências políticas, como democracia, cidadania, participação política, direitos humanos e mudança de regime. Mais de 50 anos depois, a Revolução dos Cravos continua a ser uma referência fundamental para as defesas da liberdade e da democracia em Portugal. Obrigada pela vossa atenção.

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1: Olá a todos e bem-vindos ao programa A Ler Se Entenda Política. No programa de hoje vamos falar sobre o livro O Príncipe, escrito por Maquiavel. Conheces? Este livro foi publicado no século XVI. Este é um dos livros de política mais conhecidos da história. Nele, Maquiavel procura explicar como os governantes podem conquistar, manter e exercer o seu poder. Ao longo da obra, o autor apresenta várias reflexões sobre a liderança, tomada de decisões e a forma como um governante deve agir perante os desafios que enfrenta. Apesar de ter sido escrito há mais de 500 anos, O Príncipe continua a ser estudado em escolas e universidades de todo o mundo, devido à sua importância para a compreensão da política. Se gostas de conhecer melhor a forma como os governos funcionam e como as decisões políticas são tomadas, este é o livro que vale a pena descobrir. Eu sou Santiago Agostinho, estou aqui convosco mais uma vez, e este foi mais um episódio de A Ler Se Entenda Política. Espero que tenham gostado e consigamos ter dado uma boa sugestão de leitura. Até à próxima. Muito obrigado.

0: soltas.
1: Boa tarde, caros ouvintes. Sejam muito bem-vindos à nossa rúbrica Páginas Soltas. Na emissão da semana passada da Hora AEGX, a Biblioteca Escolar deu a conhecer as sugestões de leitura dos alunos de terceiro ciclo, finalistas do terceiro concurso de leitura Gardunha Convida a Ler.
2: Hoje é a vez dos nossos colegas do segundo ciclo. Deixem-se inspirar por estas sugestões e boas leituras.
3: Alguma vez vi um peixe tão bonito que parecia ser impossível existir? Eu vi, e desde esse dia nunca mais consegui esquecê-lo. Em A Flor e o Peixe, de Afonso Cruz, há um menino que tenta apanhar um peixe junto ao rio Yangtze, mas quanto mais o tenta apanhar, mais se apercebe que existem coisas muito mais importantes do que o ter. Há uma flor quase a morrer no topo de uma montanha. Há uma menina silenciosa junto ao rio. E há escolhas que mudam tudo. Este livro não fala apenas sobre uma flor ou um peixe. Fala do que realmente tem valor. Porque às vezes passamos a vida inteira à procura de alguma coisa. Mas o mais importante esteve sempre diante de nós. E deve ser por causa disto que esta história fica sempre connosco, mesmo depois já acabamos de ler. Porque há histórias que não se leem apenas. Sentem-se.
4: E se aquilo que é importante na tua vida um dia desaparecesse? O que farias? Quando li o livro Quem Mexeu no Meu Queijo para Jovens, pensei: para mim, o queijo é algo bom na nossa vida e também mudanças que acontecem connosco. Eu não acho que exista só um personagem que seja parecido comigo, porque às vezes eu pareço o Fungadela, porque sinto o cheiro da mudança. Outras vezes, pareço o Correia, porque diz, para a atenção. Algumas vezes, sou o Gaguinho, porque percebo que as coisas estão a mudar. E outras vezes, sou o Pigarro, porque fico parado, à espera de que tudo volte ao normal. Quando algo muda, normalmente, fico a refletir. Penso no que aconteceu, no que mudou, e se podia ter sido diferente. No final das contas, mais importante não é o queijo, mas sim o que fazemos quando ele desaparece.
5: Olá a todos, eu sou o João e vou falar-vos do Triunfo dos Porcos. Este livro conta a história da Quinta do Solar, onde o dono, o Sr. Jones, trata mal os animais por causa do álcool. Cansados dessa situação, os animais decidem fazer uma revolução, inspirados pelo velho porco Major. A revolução foi um sucesso,

0: são iguais, passou para todos os animais são iguais, mas alguns são mais iguais do que outros. E daí para a frente, foi só para trás. Eu acho que este livro é uma crítica aos abusos de poder e às falsas promessas. Mostra-nos que às vezes quem chega ao poder com boas intenções pode acabar por se tornar igual ou pior daqueles que criticava.
1: Talvez num espaço semelhante a este que conheceu Jacques Bouffier, um homem solitário que decide dedicar a sua vida a plantar árvores numa região seca e destruída. Às vezes pensamos que uma pessoa sozinha não consegue mudar o mundo, mas e se conseguisse? O homem que plantava árvores, de Jean Giono, conta a história de um homem simples chamado Jacques Bouffier, sem querer fama, sem esperar por recompensas, sem fazer barulho, apenas plantando árvores, uma a uma. Enquanto muitas pessoas destruíam, ele fazia crescer. E pouco a pouco, um lugar seco e vazio transformou-se num espaço cheio de vida. Com este livro, vais perceber que pequenas ações podem fazer uma diferença enorme, principalmente hoje, quando vemos tantos incêndios e tanta destruição da natureza. Talvez mudar o mundo comece assim, com uma pequena semente. E tal como uma árvore cresce a partir de uma semente, também as grandes mudanças começam numa história. Boas leituras!
2: Já imaginaram um jardim onde, durante a noite, as flores falam, dançam e fazem festas secretas? No livro O Rapaz de Bronze, do Sr. Melbourne Anderson, isso acontece. Quando os humanos adormecem, o jardim ganha vida. Há flores vaidosas, outras humildes. Uma rapariga chamada Florinda e um misterioso rapaz de bronze que observa tudo em silêncio. Mas esta não é apenas uma história de fantasia. É uma história sobre a amizade, sobre a forma como tratamos os outros e sobre aquilo que realmente importa. Ao ler este livro, senti que Sofia nos faz olhar para a natureza como se ela tivesse alma. E talvez tenha. Há livros que nos contam histórias. E há livros que nos fazem acreditar que o mundo pode ser mais mágico do que parece.
3: Livro que me surpreendeu muito, O Diário de Anne Frank. É literalmente a história de uma rapariga real chamada Anne Frank, que viveu escondida num anexo secreto durante a Segunda Guerra Mundial. O que mais impressionante é que ela escrevia como uma adolescente normal, sobre os seus medos, esperanças, sonhos, família e coisas do dia a dia. E às vezes tu acabas por esquecer que ela estava escondida durante uma guerra. E isso foi o que mais me marcou, porque às vezes nos livros de história vemos datas e acontecimentos. Mas aqui parece que estamos a conversar com uma pessoa real. Também gostei do livro porque não é pesado de ler. É meio uma vibe ninguém me entende, só que versão anos 40. Depois de ler, comecei muito a pensar mais sobre liberdade, preconceito e como coisas horríveis podem acontecer se os homens não se tratam com amor e carinho. Não é só um livro sobre uma rapariga comum. É sobre crescer, sonhar e continuar humano, mesmo num momento tão horrível. E se tu gostas de ler histórias reais, livros marcantes e assim, eu recomendo muito o Diário de Anne Frank. Se já leste, diz o que achaste. E se nunca leste, talvez valha a pena dar uma oportunidade.
4: E que tal? Excelentes propostas, não acham? Os nossos leitores são verdadeiras estrelas.
5: Com votos de um excelente serão, dedicamos a todos vós a canção Stars na voz de Simply Red.

A hora AEGX chegou ao fim. Espero que tenham gostado e aproveitado cada momento da nossa emissão. Fiquem agora com a música We Are the World de Michael Jackson.

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9: Olha, posso pedir um disco? Pode ser um qualquer, obrigada.
10: Olá, olá, olá, ouvintes da RCB, amigos e amigas, caríssimos e caríssimas, muito boa noite a todos, boa noite, espero que estejam bem, eu espero sinceramente... porque esta hora que estou a falar, não sei qual é o resultado de Portugal, não faço ideia. Como sabem, o Escolhas é um programa previamente gravado, para quem ainda não sabe, é verdade. E estamos aqui de segunda a sábado, 22 horas, e às vezes acontece isto, não é? Eu queria já dizer aqui, Portugal ganhou e tal. Espero bem que tenha ganho. Espero que tenha ganho. Eu vou sofrer na altura, vou sofrer, como todos os portugueses, mas espero sinceramente que Portugal tenha ganho ao Uzbequistão e tenha alcançado 4 pontos e, naturalmente, tudo em aberto para seguir em frente no Campeonato do Mundo. É isso que eu espero. De qualquer das formas, independentemente do futebol, eu espero que esta terça-feira esteja a ser muito boa para si. É a véspera de São João, é o segundo santo popular neste mês de junho, e, portanto, muita região do país está a festejar o São João, e se Portugal ganhou, melhor ainda. Eu falo aqui, por exemplo, do Porto, de Braga, onde amanhã, entre outras localidades, é feriado municipal, amanhã dia de São João, mas hoje também por cá há várias festas dedicadas a este santo tão popular, como o António ou como o Pedro. Exatamente, exatamente. O São Pedro festeja-se no próximo fim de semana. É verdade que o dia de São Pedro e São Paulo é segunda-feira, 29, mas é no fim de semana que a malta festeja. Fim de semana que Portugal volta a jogar, madrugada sábado para domingo, meia-noite e meia, com a Colômbia. Pois é, claro. De resto, tudo uma boa. Está de facto de ter um bom dia na nossa companhia também. Maravilha, maravilha. Muito obrigado por isso. Bem ágil. Eu sou o José Miguel Moleca. Volto a ser o vosso anfitrião, atualmente, até bem perto das 10 da noite. Então, a princípio de serão de terça-feira, 23 de junho de 2026. Este é o programa de Você Pede e nós passamos o disco a seu gosto. Como sabem, são 6 dias por semana, de segunda a sábado neste horário, e com 4 formas diferentes e diárias para que vocês possam participar com este mesmo programa. Certo? Vamos nessa? Participem! Não basta ouvir, participem! Tudo bom para vocês, beijinhos, abraços e, mais uma vez, bem ajam por terem vindo. Dito tudo isto, vamos começar. Venha daí. O Martim nas Donas dedica aos avós com beijinhos, votos de boa noite, saúde e de cumprimentos. E o Manuel Frado na Fatela dedica à esposa, filha Genro, Maria Irene Gaspar, Márcia Costa e a todos os amigos ouvintes da rádio também com votos de boa noite. Pois bem, o tema que vamos ouvir é de Roberto Leal e da Alvan. É linda a minha aldeia. Ainda bem que o dizem. Deixem-se ficar.

Mais uma vez, boa noite a todos. Estamos então a festejar o segundo santo popular deste mês de junho, o São João. Santo António já se acabou, o São Pedro está-se a acabar. Canto comigo, São João, São João, São João, dá cá um balão para eu brincar. Ai, que maravilha. Ó Miguel, sim, José, vê se te controlas, com certeza. Tens toda a razão, meu filho, toda a razão. O Pedro Miguel Anjaneiro de Cima, olá Pedrão, boa noite, muito família, dedica a Nelly em França, ao Afonso Santos na Lausanne e ao Luís Dias em Lisboa, todos com votos de um feliz aniversário. Muitos parabéns, felicidades e votos de boa noite. A Maria da Lúcia do Carmo Teixoso Covilhã, dedica a todos os familiares e amigos ouvintes também com votos de boa noite. Eu agora aproveito a boleia do Pedro para dar beijinhos a elas, abraço a eles, dar os parabéns a todas as pessoas, sem exceção, que hoje completam mais um ano de vida. Parabéns. Parabéns e parabéns. Em destaco aqui, se me permitem, a minha querida sobrinha Sara Patrícia Malaca, faz hoje 33 anos. É para a idade de Cristo, maravilha. Um grande beijinho, minha sobrinha linda. Um grande beijinho. Ela trabalha em Lisboa nesta altura, mas acho que estou a ouvir a receber esta. Parabéns, Sara. A minha sobrinha faz 33 anos. É, pá, pois é. E depois a malta diz que está velha. Pois é. O tema que vamos ouvir é de Jorge Ferreira, Os Velhotes na Lua de Mel. Vamos ouvir.

Olá, olá, minha boa gente, ouvintes RCB, mais uma vez, muito boa noite a todos. Se só agora chegaram, sejam bem-vindos, ou bem-vindas, exatamente. Edição segunda da Semana dos Escolhos, o programa de Espíritos na RCB, terça-feira, 23 de junho de 2026. Até às 10 da noite, eu estou por cá. Esteja onde estiver, esteja bem, já sabe, faça o que fizer, faça o bem feito, com calma e com tranquilidade. Boa viagem, se vai na estrada, bom jantar, bom trabalho, bom descanso, boas férias, seja qual for o momento que estiver a passar, o importante é você estar bem, com os seus, com os seus amigos, com as amigas e com a RCB. Está bem, com a saudinha. É isso mesmo. Beijinhos e abraços, mais uma vez, bem ágil pela preferência. O Manuel Mateus do Carregal do César dedica à família, aos amigos, ouvintes e equipa da RCB, a quem deseja uma boa noite. Obrigado, Manuel. Obrigado, família. Beijinhos e abraços. A Lucinda Bichinho, no bairro dos Pedros Altos, na Covilhã, deseja escutar o tema, sabem de quem? De Alfredo Soares. Nunca te esqueci.

antes das próximas duas dedicatórias, recordo que, por exemplo, você, através do telefone, o número de telefone, 275-753-800, eu repito, 275-753-800, você pode e deve telefonar para nós de segunda à sexta-feira, com exceção dos dias de feriado, entre as 2 e as 3 da tarde. Tem essa hora exclusiva para que vocês possam participar para com o programa. 2, 3 da tarde, de segunda à sexta-feira, exceção de dias feriado, número 275-753-800. É uma das 4 formas diferentes e diárias que existem. Participem, certo? Ficamos à vossa espera. Obrigado. O Joaquim Bartolomeu, olá caríssimo, viva, boa noite Dornelas do César. Joaquim Bartolomeu, um grande abraço, saúde, dedica a toda a equipa da RCB e ouvintes com votos que todos passem uma agradável noite. Obrigado igualmente para todos vocês. E o José Manuel Gonçalves, na Malhada Velha, dedica a todos os ouvintes e familiares também com votos de boa noite. O tema é de Carlos do Carmo, Estrela da Tarde.

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cá pelo fundão, ouvinte José Brito Marques dedica ao Sérgio Miguel e à Freda Brito, a todos com votos de boa noite. E o João Campanha dedica ao Centro Comunitário das Minas da Panasqueira e RCB também com votos de boa noite. Boa noite, João. Um abraço e saúde. O tema do Grupo Zimbro, Apita o Comboio.

E voltamos a satisfazer duas dedicatórias. Estamos na primeira parte das escolhas de terça-feira 23. O João Janinhas em Oledo dedica a todo o pessoal da RCB, do Centro de Dia de Oledo, o Doutor Rita e Família, a todos os amigos ouvintes, para que passem uma boa noite. João, muito obrigado, um abraço, cumprimentos e saúde. E a Celeste Rocha em França dedica à equipa da RCB, ouvintes do programa, também com votos de boa noite. Celeste Rocha e Família, bem-ajam, beijinhos e abraços. O tema de Arthur e Márcia, vamos comer ao restaurante. Está na hora, vá, vão lá comer. Boa refeição, é o que vos desejo.

Nós estamos a entrar na reta final da primeira parte do Escolhas de hoje. E hoje vamos ter secas. Ai, pá, fantásticos! Ouça, oh, secas, tem calma. Não deixe isso, não deixe saltos de contentamento na cadeira e na passa a cadeira, meu. Eu estou satisfeito da vida. Ainda bem, ainda bem. Não, não tem havido secas nos últimos dias, não é? Na semana passada não esteve cá. E ontem também não houve tempo para isso, não é? Pá, mas há hoje tempo. Então, vamos lá. Vamos lá. Então, o que é que eu vou deixar aqui para vocês? São duas sequinhas picanitas, picanitas, picanitas. Então é assim. Vamos lá ver o que é que eu tenho para vos dizer. Estou... Pai, isto é para o telefone, ok? Isto é tudo, é uma conversa inteligente, pá. Conversa inteligente. Estou, pai, podes dizer-me qual é a cidade mais alta de Portugal? Pai, podes dizer-me qual é a cidade mais alta de Portugal? Aguarda, aguarda. Está bem, mas quando souberes, diz-me. Eu não digo, é conversa inteligente. Aguarda, não é aguarda um bocadinho, é aguarda a cidade. Aguarda, está bem, pois quando souberes diz-me. Isto é demais, pá, isto é demais, é demais. Ai, ai, ai, ai, vai, em frente, em frente. Eu sou da Seca, sim, Miguel, respira fundo, meu filho, respira fundo. Ai, meu Deus do céu. Vamos dar outra. Mais uma sequinha pequenita. Um amigo perguntou-me onde podia... Ai, respira fundo, vamos lá. Um amigo perguntou-me onde podia encontrar mulheres que gritassem na cama. Eu vou dizer outra vez, porque eu acho piada a isto, pá. Põe-me logo a rir. Um amigo perguntou-me onde podia encontrar mulheres que gritassem na cama. Sabe onde é que ele o levou? A uma maternidade. Lá elas gritam muito. Exato. Uma boa razão, mas gritam. Uma boa razão, mas gritam. Portanto, nada melhor do que uma maternidade, certo? Daquelas que estão abertas. Pois, porque algumas fecham, nem se pode ouvir as mulheres a gritar, não é? Ai, meu Deus. Ah, pá, onde é que eu posso ouvir as mulheres a gritar na cama? Maternidade. Boa viagem, boa viagem. Obrigado-se todas secas. Não tem de quê, Miguel? Não tem de quê? Aí só no José Manuel nas Donas. Olá, casalinho. Boa noite, donas. Beijinhos e abraços. E só no José Manuel nas Donas. Dedicam a toda a equipa e ouvintes da RCB com um voto de boa noite. Tudo bom para vocês. O António Gonçalves na Covilhã dedica à esposa Camita Castelar, doutora Rita no Fundão, a quem agradece simpatia e deseja uma boa noite. O tema que vamos ouvir é de Emanuel. Logo à noite, vou ser teu.

Chegámos ao penúltimo pedido desta hora. Antes da dedicatória, quero recordar-vos que também, através da nossa página de internet da rádio, www.rcb-radiocovadebeira.pt, por lá escutam a RCB em qualquer parte do país ou do mundo, através de emissão online, claro, e fazem pedidos. Não custa nada, não é? E nós agradecemos. Para a nossa região, tem duas frequências, 100.0 e 92.5. São, já daqui eu deixei duas das quatro formas que existem. Vá, não se esqueçam, participem. Agora sim, a dedicatória. O António Fernandes, no fundão, dedica à ex-mulher e aos filhos, à irmã Júlia Mota Aza, à Sônia Pardal, ao irmão Francisco José Amaral Pardal, a todos com votos de boa noite. O tema que vamos ouvir é de Clemente, Cigano do Amor. E amanhã é Dia Nacional do Cigano. Curiosamente.

E chegamos ao final da primeira parte do Escolhas de hoje, terça-feira, 23 de junho, véspera de São João. Fechamos assim esta hora com o pedido feito pela Lívia Lopes, na Covilhã. Boa noite, Lívia. Boa noite, Jorge. Olá, tudo bom com vocês? Beijinhos e abraços, saúde, cumprimentos, fiquem bem. Lívia Lopes, na Covilhã, dica RCB ao companheiro Jorge Oliveira com votos de boa noite. Obrigado igualmente para todos vocês e fiquem numa boa. O tema que vamos ouvir é este. Já no largo oceano navegavam. As vozes são de José Cid e Jorge Palma. Até já, não saiam daí. Já não...

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9: Olá, mais uma vez, boa noite a todos. Chegámos então para a última hora dos Escolhas de hoje, segunda edição da semana, terça-feira, véspera de São João, 23 de junho. Meu nome é José Miguel Moleca e espero estar a ser uma boa companhia para todos. Tudo bom com vocês? Está tudo bem? Ótimo. Beijinhos e abraços. Continuação de um bom serão de terça-feira com a Rádio Cova da Beira. Fazer verso interrompente, estamos com 40 anos de vida. É isso mesmo. A semana passada foi uma semana de festa. De festa. Há 15 dias, houve a medalha de ouro, não é? Da cidade do Conselho do Fundão. E na passada semana, houve o aniversário dia 18 e depois a outra festa, com homenagens e tudo, no sábado. Foi bonito, não foi? Foi bonito. Você passou por cá? Ah, ótimo. Ainda bem. Sim, senhor. Ouviu alguma coisa? Ótimo também. Maravilha. O importante é você ouvir e receber, com festas ou sem festas, ouvir e receber todos os dias, não é? No ar a comunicar, a informar e a animar desde 1986. É isso mesmo. Entre a Beira e o mundo. Tudo por causa de si. Você é o grande culpado, no bom sentido da palavra. É o grande culpado. Nós estamos aqui há 40 anos. Que maravilha, pá. Temos os melhores ouvintes do mundo. É isso mesmo. Não podemos agradar a todos. Não podemos. É difícil. Não direi impossível, mas é difícil agradar a todos. Mas tentamos. Pelo menos fazemos esse esforço diário. Eu faço esse esforço diário de tentar agradar a toda a gente. Uns gostam mais, outros gostam menos, outros não gostam nada. Mas isso é a lei da vida. É como eu também. É como eu também. Exatamente. Gosto de muita gente. Gosto de toda a gente, de pouca gente. E não gosto de gente nenhuma. Então, é assim. É a lei do ser humano. Nem mais. Mas temos que aprender a gostar devagarinho, não é? Mesmo aquelas pessoas que não gostamos, temos que respeitar, acima de tudo isto, respeitá-las, acima de tudo, a sua opinião, tudo aquilo que digam de nós, dentro do respeitinho, porque o respeitinho é muito bonito, não é? Dentro disso, naturalmente, nós temos que aceitar, eu aceito qualquer tipo de crítica, quando ela é construtiva e sem ofensas, nem mais. E você deve fazer o mesmo, digo eu, desculpe lá o meu desabafo, mas é assim que eu penso, e você conhece-me bem, não me conhece fisicamente, mas conhece-me pela voz. E pela voz você também pode tirar as suas ilações, digo eu. Dito tudo isto, vamos lá começar a segunda hora do programa. Já se faz tarde, é isso mesmo. O João Janhas é um Ledo. Dedica a todo o pessoal da RCB, do Centro de Dia do Ledo, doutora Rita e família, a todos os amigos ouvintes da RCB, para que passem uma boa noite. João, mais uma vez, muito obrigado, um grande abraço e fica bem com a RCB. O António Pereira, Quinto do Casal, Santa Margarida, Paulo Covilhã, dedica à família e aos amigos, à equipa da RCB, a dona Teresa Correia, marido e filho, também com votos. Boa noite. Obrigado, António. Obrigado, família. Beijos e abraços e muita, muita, muita saúde. O tema é dos Santa Maria, Eu Sei Tu és? Pois é, claro. Deixa-me ficar.

programa Escolhas na RCB. Ora bem, voltando à conversa de há pouco, no início da segunda hora, eu tenho um lema da vida que é este mesmo. Tenho muitos conhecidos, poucos amigos e poucas amigas. Não sei se é o seu lema também, mas é assim, poucos amigos, poucas amigas, muitos conhecidos, mas os conhecidos podem se transformar em amigos ou amigas, naturalmente, consoante o convívio. Pois é, claro. E depois também é o outro lado da moeda. A malta que às vezes pensa que é amiga ou amiga, não é, não é. Nunca o foi. E depois é complicado. Exatamente. É só para completar o meu raciocínio, tal como iniciei esta segunda hora do Bom Dia, Cova da Beira. Nem melhor nem pior, diferente. Ponto final, parágrafo. Nem melhor nem pior, diferente. Mas em busca sempre da perfeição. O limite é o céu, eu vou tentar lá chegar. Tentar chegar à perfeição. Dificílimo chegar lá, mas é fim. Não digo mais uma vez que é impossível, até porque não há impossíveis para mim, não há impossíveis, porque o impossível é igual ao improvável, o improvável é provável e o provável é possível. Bom, é filosoficamente falando. Pois bem. Ok, muito obrigado por me ter ouvido e seguem as dedicatórias. A Lara do Alcaide dedica aos pais, irmão e avós, a todos com votos boa noite, beijinhos e abraço e saúde. E a família Frade na Fatela dedica aos amigos ouvintes também com votos de boa noite. O tema é de Lindo Carvalho. Comboio da Beira Baixa.

Programa Escolhas na Rádio Cova de Beiras, de sábado, segunda a sábado, 20, 22 horas comigo. Eu sou o José Miguel Moleca, sou o vosso anfitrião diário. Você tem quatro formas diferentes e diárias também para poder participar para com o programa. Deixo aqui a terceira, tem a ver com escolhas@rcb-radiocovadabeira.pt. escolhas@rcb-radiocovadabeira.pt. Participem. A patrocínio no teu show, dedico ao marido, filho, à neta, genro, manda na vela e toda a equipa da RCB com votos de boa noite. Obrigado igualmente para todos vocês. Beijinhos e abraços. E a Maria da Anunciação da Chamarda, dedica à família e aos amigos, a todos também com votos de boa noite. O tema de Carlos Ribeiro, não há dinheiro. Pois, quer dizer, e lá, não é para todos. Exato, exato.

Pois é, pois é. O dinheiro não é tudo na vida, mas que ajuda, ajuda. Porque sem dinheiro, então, é que fica tudo mais, fica tudo pior. Sem dinheiro. Com algum dinheiro no bolso, ainda sabe fazer alguma coisinha, não é? Mas quando não há, ui, estou de rádio, ninguém tem razão. Exatamente. É verdade, é verdade, é verdade. Abrigo do Cabo, meu Teixoso, dedicado a toda a equipa da RCB, à Astorinha Rosita, em Corte de Baixo, com votos de boa noite. Obrigado, meu do Carmo, obrigado, família, beijinhos e abraços, tudo bom para vocês. E os filhos que nunca a esquecem, dedico à Delfina Morgadinha Silvares, com muito carinho, muito amor, beijinhos, votos de boa noite, saúde, coronamentos e também um abraço ao marido António. O tema é do senhor que vai estar aqui no dia 4 de junho no Fundão, pela primeira vez a atuar. É verdade. Vamos ouvir aqui o Tony Carreira com a sua filha, infelizmente já desaparecida, a Sara Carreira. O tema Hoje uma menina, amanhã uma mulher. É verdade. Tony Carreira no Fundão, pela primeira vez, 4 de julho. 4 de julho, é um sábado, aqui na Expo Fundão, que há portas na próxima sexta-feira, dia 26, e vai decorrer até o dia 6 de julho. Música para todos os gostos no Fundão nestes dias, a partir de 26, certo? Isso mesmo. Tudo isto e muito mais na Expo Fundão 2026. Participem, vão até lá e ouçam boa música, pois é claro. Ô Tony, canta lá então para nós, juntamente com a filha Sara. Hoje, uma menina. Amanhã, uma mulher.

Foi bom recordar a voz da jovem Sara e o Tony. Repito uma vez mais e recordo o Tony Carreira, primeira vez no Fundo a atuar, dia 4 de julho. Muito bem. A Maria Rosa Varandas da Covilhã, Maria Rosa, Maria de Covilhã, dica a RCB, a Ana Gila, a Tânia, ouvintes e filhos, para que todos passem uma agradável noite. Obrigado igualmente para todos vocês. Beijinhos e abraços. E o António Ponciano Silvares, dica às famílias Ponciano, Nunes, Torres, Salve Mendeza e RCB também, com votos. Boa noite. Tanto Ponciano e família, bem-ajam, tudo bom para vocês. A diva Amália Rodrigues canta para nós, Barco Negro. 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

E antes das próximas duas dedicatórias, recordo que também através dos correios vocês podem e devem participar para que o programa escolhas. Claro que sim, escrevendo para a Sinta Morada. RCB Rádio Cova da Beira, programa Escolhas, Casa Gascão, Avenida Doutor Alfredo Mengil, 6230-287 Fundão. Façam isso, participem, escrevam. Obrigado! São quatro formas diferenciadas para um programa que está aqui consigo na RCB, 6 dias por semana, segunda a sábado, neste horário, 20, 22 horas. Eu sou o José Miguel Malaca e espero ser um bom anfitrião diário para todos vocês e uma boa companhia para esta vossa hora de excelência de jantar e de outras coisas quaisquer. O importante é ser uma boa companhia. Eu tento ser, tento ser. O André Fernandes, por cá pelo fundão, dedica à ex-mulher e aos filhos, à irmã Júlia Motaz, à Sona Pardal, ao irmão Francisco José Abreu Pardal, a todos com votos de boa noite. Ana Geraldo nas Donas, dedica ao marido e aos filhos com beijinhos e votos também de boa noite. O tema é dos Gypsy Kings. Bamboleo, bandolero, bamboleo, bandolero. Cantem, dancem, vamos lá, vamos lá.

Uau, fantástico, eu não sei. E você? Eu não sei com os Gypsy Kings. Ah, que maravilha, pá. O Cás Vilela no fundão, dedicado a Maria Augusta Vilela, há um sobrinho, Luís Guilherme, o cunhado Luís, a todos com votos de boa noite. A Maria Rosa, em Cortes de Baixo, dica RCB à tribo do Carmo Teixoso, também com votos. Boa noite. Boa noite, Maria Rosa. Boa noite, família. Cumprimentos. Beijinhos e abraços. Saúde. O tema é de Marco Paulo, Uma Lágrima, Um Beijo e Uma Flor.

Estamos a entrar na reta final do Escolhas de hoje, é verdade, terça-feira, véspera de São João, 23 de junho. Ora, pois muito bem, bom, para já não tenho mais nenhuma sequinha para si hoje, não tenho uma sequinha, não. Eu vou deixar mais duas para amanhã, está bem? Pronto, ficam para amanhã mais duas sequinhas, eu deixei aqui duas secas na primeira hora, portanto fica uma segunda hora limpa. Limpinha de secas. O Sul das Secas compreende. Com certeza, Miguel, eu sei que a prioridade é... são as dicatórias. Pois, é verdade, são as dicatórias, meu caro, são as dicatórias. O resto é por acréscimo. Pois é claro. O Pedro Miguel, em Jardim de Cima, Fundão, dedica a Nélia em França, ao Afonso Santos na Lausanne e também ao Luís Dias em Lisboa, a todos com votos de um feliz aniversário, muitos parabéns, felicidades e votos de boa noite. O João Pereira Alpedrinha dedica a toda a família, amigos, equipa e ouvintes RCB, também com votos de boa noite. João Pereira, muito obrigado, um grande abraço, cumprimentos à família, tudo bom para vocês. O tema é de José Cid, Verdes Trigais em Flor.

E é chegados ao penúltimo pedido da noite, que vai ter duas dedicatórias. Uma não ao Teus, do Caracal do Zezé, dedica à família, aos amigos, à Rádio Cova da Beira, aos seus trabalhadores, a toda a gente com votos de boa noite. E eu agradeço, em nome do programa, em nome da RCB, se a RCB me permite, eu falar em nome dela, portanto agradeço esses votos, quero também que vocês tenham uma grande noite terça-feira, ouvir a RCB, beijos e abraços, Manuel e família, tudo bom, saudinha da boa. E a Maria Irene Gaspar, em Cantar Galo na Covilhã, dedica a todos os amigos e amigas com votos de boa noite e de muita saúde. O tema é do trio musical Vítor Costa, De Beber, o Bêbado. Vamos lá.

Ouvintes da RCB, amigos e amigas, caríssimos e caríssimas, meninos e meninas, minhas senhoras e meus senhores. Ora bem, estamos no final, chegámos ao final daquela que foi a edição segunda da semana do Escolhas, o programa onde você pede e nós passamos o disco a seu gosto. Bem-ajam por terem vindo, espero que tenham gostado e espero ter sido também uma boa companhia para todos. Voltou a ser, naturalmente, para mim, um gosto, um prazer, um privilégio ter estado ao vosso lado. O meu nome é José Miguel Molaca. Volto amanhã às 8 da noite para mais um programa e espero poder contar consigo uma vez mais. Até lá, continuo a ter um bom serão de terça-feira na nossa companhia. 23 de junho de 2026, uma grande noite de São João. É o que vos desejo. Nem mais, nem mais. E fechamos assim as portas. A Júlia Montaz, em Lausanne, na Suíça, dedica ao irmão António Fernandes, na residência sénior, príncipe da Banda Fundão, com carinho, saudades, beijinhos e votos de boa noite. O tema é dos Dire Straits. Vamos ouvir Tunnel of Love. E pronto, não há tempo para mais. Ficou, portanto, tudo dito por hoje. Aquele abraço sempre. Boa noite a todos e até amanhã. Fiquem bem.

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2: Ruben, boa noite, e a quem nos ouve lá em casa, cá estamos preparados, lanche, controle ativado.
3: É verdade. Ruben, como estás, meu amigo?
4: Boa noite, João, boa noite, Pedro, boa noite a quem nos ouve, e é verdade, hoje estamos aí para uma hora mesmo em Redline, e hoje até eu venho de Red, por
3: é
4: isso.
3: Mesmo em Redline, e temos aqui um duelo Ferrari-Porsche. No Lounge Control, acredito que o Porsche leva melhor, o Ruben podia ficar a piada. Pedro, vamos iniciar então aqui o nosso Redline e iniciamos, como é habitual, com o especialista nas duas rodas, em mais uma jornada que tivemos do tão desejado campeonato que conduz ao título mundial de pilotos de MotoGP.
2: Exatamente, João. Foi a 8ª ronda do Campeonato do Mundo de MotoGP, uma ronda envolta em polémica, como sabes. Porque na corrida, na primeira curva, aquele acidente que gerou bastante controvérsia, protagonizado pelo Jorge Martin, que veio a ser criticado e fortemente criticado pelo seu diretor desportivo, o Máximo Rivola, que depois, no final do dia, já disse o dito por não dito, porque chegou-se à conclusão que, de facto, o Jorge Martin, na telemetria, não fez nada de errado, travou no sítio certo, não travou nem tarde nem cedo, a pressão dos travões foi igual. E atribuíram isso, tal como o Pecco Anhan já tinha avisado, às condições do asfalto. Porque o asfalto naquela última parte da reta, meteram um asfalto novo entre sexta e sábado e o asfalto não estava completamente compactado. Portanto, daí a telemetria e isso tudo revelou que claramente não foi um erro do piloto, mas sim das condições de aderência da pista. Isto também levanta algumas questões que vão ser já discutidas nas próximas provas, como a distância entre as linhas da grelha de partida, que vai ser já aumentada na próxima corrida em Brno, na Chequia. Uma tentativa de os pilotos chegarem um bocadinho mais passados à primeira curva, mas isso vale o que vale, porque se a primeira reta for longa, não é mais meio metro ou menos meio metro para fazer a diferença. Portanto, a solução terá que vir de outro sítio. Mas o desporto motorizado é mesmo assim, não é? Não vale a pena estarem a mais meio metro ou menos meio metro. Polémicas à parte, mais uma vez, e pelo segundo ano consecutivo, foi Balaton Marques. Em vez de Balaton Parque, ou Balaton Marques. Marques, ainda sem a companhia do irmão, dominou completamente, foi volta mais rápida, pole position, sprint e corrida. Teve a luta intensa nas duas provas, da de sábado e domingo, do futuro, fala-se que não está preto no branco, mas toda a gente diz futuro companheiro, teammate de equipa, do Pedro Acosta. E o Peco Bagnaia, aproveitando um bocadinho digamos, a eliminação na primeira curva das Aprilia, acabou por ficar em terceiro lugar, numa prestação um bocadinho pálida, porque acabar a 12 segundos do colega de equipa não tem nada de bom, não é? Para quem está a correr. Marco Marques fez uma corrida a Marques, controlou, deixou-se passar pelo Acosta, controlou o Acosta à distância, como fazia o ano passado com o irmão, mas com o irmão, não é? Aqui não. E quando achou que era a altura de passar, passou, controlou a distância, o tempo exato, e chegou no final da corrida. Passados 264 dias voltou a ganhar. Isto vem dar ânimo ao campeonato. Agora temos mais duas provas seguidas, que vai ser este fim de semana já na República Checa, e logo a seguir, no fim de semana a seguir, Sachsenring, e depois temos então o interregno de verão, e aí vai dar tempo para toda a gente recuperar, quer o Marques, o irmão Alex, o Johan Zarco. E vamos, espero eu, ter uma segunda parte de campeonato muitíssimo mais animada. Marques, como eu disse, dominou a seu belo prazer, até porque o circuito é muito favorável, tem muita curva para o lado esquerdo, e em face das lesões que ele tem no ombro direito, é mais favorável o circuito da parte esquerda, e somou, em relação à concorrência mais forte, 30 pontos, que parece que a distância continua a ser imensa, mas só menos 30 pontos, e ainda falta muito ponto. Ainda vamos apenas na 8ª jornada, não é? Portanto, temos 22 rondas, o que ainda é muito. E sabemos que Marques, ainda não estando a 100%, é sempre um piloto a ter em conta nas classificações de seja que grande prémio for. Tanto mais que o ano passado, não sei se te lembras, mas Marques dominou a República Checa, dominou a corrida sprint, ganhou na corrida na race. Esteve também a luta do Pedro Acosta, que deu muita luta nas duas provas. Pedro Acosta, este ano, acho eu que está com uma motivação extra. Quer mostrar realmente que tem capacidade para estar numa Ducati Lenovo. Portanto, que a aposta, de facto, que é segura. E quer também mostrar, digamos, ao Marques, atenção, que para o ano as coisas vão ser diferentes, porque vamos ter equipamentos iguais, não é? Embora Marco Marques, estando a 100% fisicamente, ainda acho que tem sempre mais um plus que qualquer um. Mas esperemos para ver. Na sprint, como eu disse então, Marques dominou, ganhou. A Pedro Acosta em segundo lugar a 1.5 segundos. E Bezzecchi terminou em terceiro a 2.7. Bezzecchi não é claramente um piloto de sprint. A quarta posição, Raul Fernandes, que está a fazer uma temporada muitíssimo positiva. Lembrar que é a equipa com Miguel Oliveira. Não sei se viste uma entrevista que fizeram ao Miguel Oliveira, já lá vamos falar um bocadinho de Superbike, mas que ele disse que se calhar a Trackhouse foi, na vida dele, na hora errada e no momento errado, porque de facto a Trackhouse está a dar boa conta de si, quer com a Iogura, quer com o Raul Fernandes. E Aldeguer, que vem também de uma lesão grave no início da época, acabou por ficar em quinto lugar. Na corrida de domingo, praticamente nada se alterou. Como dissemos, aquela queda coletiva na primeira curva pôs logo fora dois dos candidatos, pelo menos aos primeiros lugares, que têm sido o Fábio Di Gian António e o Marco Bezzecchi. Jorge Martin tem estado um bocadinho mais inconstante. O Di Gian António e o Raul Fernandes voltaram à prova, mas já sem qualquer tipo de aspirações. Os dois Aprilia já não regressaram mais, e isso permitiu que, claramente, Marques, que venceu, como dissemos há pouco, e Pedro Acosta, que ficou em segundo, recuperassem muitos pontos em termos de campeonato. Peco Bagnaia a contentar-se com o terceiro lugar, o último lugar do pódio, e já não é mau, não é? Terminar a 12 segundos da frente com a mesma moto não é nada de bom. A Iogura, que fez uma excelente recuperação, em quarto lugar, e Marini fechou no quinto lugar. Contas do campeonato, Marco Bezzecchi, apesar de não ter pontuado, continua a dominar claramente, com 180 pontos. Jorge Martins em segundo lugar com 160, e Didi Gian António, que também não pontuou, fechou o pódio com 138. De notar que Marco Marques, apesar de ter recuperado 30 pontos, ainda está a 72 pontos de Bezzecchi. Não é tarefa fácil, mas a MotoGP é o que tu sabes, né? Basta uma queda para o piloto estar fora uma ou duas corridas e as contas tornam-se completamente a alterar. Portanto, eu acho que vamos ter, se Marques não se lesionar mais, não é? E corremos todos, esperemos todos que isso não volte a acontecer, para bem do campeonato. Vamos ter uma próxima prova já este fim de semana, no circuito de Cheste, em Brno, na Chequia. O ano passado Marques ganhou, este ano não está nas condições que estava o ano passado, mas certamente que vai ter uma excelente prestação. Vamos ver como é que a Aprilia vai reacionar. Eu acho que a Aprilia está a perder um bocadinho a vantagem que tinha do início da época. A Aprilia continua a ser neste momento uma moto de topo, tem dois pilotos, um dos quais campeão do mundo, e Marco Bezzecchi é cheio de motivação para ser campeão do mundo. Eu acho que a Ducati está aqui aos poucos e poucos a recuperar aquela desvantagem.
3: Não podemos esquecer que, lá está, eles estão, quando estão dois a lutar dentro da mesma equipa, também pode levar depois a estes pequenos.
2: É.
3: E o Marques está lá para os aproveitar, estes deslizes.
2: Exatamente. Temos aqui um piloto que eu tenho que dar algum realce, porque é claramente um rookie que se vai destacar, que é o Diogo Moreira. Pois. Fez mais uma excelente prova. Candidato à equipa oficial da Honda para o ano. Sabemos que temos já o Fábio Quartararo, não sabemos ainda bem quem vai ser o segundo. Vamos ver, fala-se que o Diogo Moreira pode subir. Vamos ver. Fez um excelente sexto lugar. Assinalar também que foi a centésima vitória de Marco Marques. Portanto, está neste momento a 15 vitórias do máximo do Valentino Rossi. Eu acho que é um dos objetivos. Tal como, por exemplo, o Ronaldo quer chegar aos 1000 golos, o Marco Marques quer claramente fazer 116 vitórias e depois, se tiver que sair, sai, não é? Foi também a centésima vitória da Ducati, em ano centenário da Ducati, portanto, conjuga-se aqui tudo para que no final seja uma grande festa, na despedida também deste formato de MotoGP. Logo a seguir, como eu disse, temos Sachsen Ring no fim de semana do 10 de junho e depois então o interregno de um mês para férias de verão. Na Moto2, venceu mais uma vez Manuel Gonzalez, repetiu a vitória, as duas vitórias dos dois grandes prémios passados. Começa aqui a cavar um fosso grande sobre o Izan Guevara e Celestino Vietti, que estão de salvar. Fala-se que quer estes pilotos, quer o Manuel Gonzalez, David Alonso, o Daniel Olgado, são fortes candidatos a subir à MotoGP para o próximo ano. Na Moto3, também mais o mesmo, Máximo Quiles tornou a vencer. Já leva uma distância muito grande.
3: Acho que não é muito normal haver assim estes...
2: Não, até porque o Máximo Quiles na corrida passada ficou em 11º. Portanto, isto o MotoGP na classe de Moto3 é uma incógnita, não é? Porque há vários pilotos que podem ganhar. E então em circuitos que rápidos a coisa piora ou melhora de sobremaneira. Mas Máximo Quiles neste momento tem uma vantagem muito confortável já sobre Carpa. E o terceiro lugar, Morelli, já quase a 100 pontos. Portanto, o Moto3 está claramente a encaminhar-se para que o Máximo Quiles... Aliás, como todos os pilotos de MotoGP vaticinaram no início do ano que o Quiles iria ganhar. E eu acho sim que ele vai ganhar. Portanto, a luta está em aberta. Vamos ver qual a reação da Aprilia neste fim de semana. As hostilidades começam na sexta-feira, como sabes. E cá estaremos para comentar a próxima prova e as próximas duas provas.
3: É isso mesmo. Ora... Das duas para as quatro rodas, temos aqui mais uma antevisão e também aqui um pedido de desculpas pessoal aos nossos amigos e entusiastas do Redline, porque infelizmente por motivos pessoais e de saúde de um familiar não pude estar presente na rampa da Serra da Estrela e obviamente que no fundo a história tem que nos ser contada aqui pelo nosso Pedro, que foi a segurança da prova e que esteve a viver por dentro as emoções da rampa da Serra da Estrela, e por isso mais um grande evento aqui na nossa região. Desta vez, e pronto, também acho que quando temos que dizer bem, dizemos bem, pareceu-me haver uma maior cobertura da parte do município da Covilhã à prova, muita publicação, muita divulgação da prova mesmo antes dela começar, com cartazes, com os horários, com tudo, e isso, pronto, pareceu-me aqui um ponto positivo e que melhorou. Mas conte-nos, Pedro, como é que foi estar lá por dentro e como é que foi esta história da rampa Serra da Estrela, que nos deixa sempre com um carinho especial por ser aqui a nossa prova.
2: Exatamente.
3: E por ser uma grande subida.
2: Exatamente.
3: Não é só por ser a nossa prova.
2: Como disseste bem, houve algumas novidades, uma das quais foi claramente a divulgação antes e durante a prova. Este ano, uma grande novidade, nunca tinha visto durante estes anos todos de rampa, instalação de dois ecrãs gigantes para transmissão em direto da prova, quer no site da CAMI, quer no site da FPAC. Houve um ecrã gigante na Rosa Negra, onde se concentra a maior parte do público. em que podia ser acompanhado, que era a partida, tinha uma série de câmaras instaladas na partida, logo antes do parque, na Rosa Negra, depois cá mais acima da varanda, em que, no fundo, veio minimizar aqueles tempos de espera em que o público só de dois em dois minutos vê um carro passar. Ali não. Vês passar um carro, vês o outro arrancar na partida. Exatamente. Vês quando os procedimentos de partida estão parados ou não. Não é? O público pode acompanhar. Havia sempre aquele silêncio. Sim, não se sabia bem o que é que aconteceu, porque o carro de trás não veio, etc, etc. Isso veio dar uma dinâmica diferente à rampa. Dois grandes painéis, um na Rosa Negra e outro lá em cima na Varanda dos Carcajais. Portanto, a comunicação na rampa funcionou muito melhor em termos do que é o som. Portanto, toda a gente estava informada dos tempos, da partida, quem ia partir, qual era o próximo concorrente. Assim que cortavam a meta lá em cima, era anunciado o tempo, as classificações, etc, etc. Nesse aspecto, como disseste bem, foi muito, muito melhorado. E a prova em termos esportivos correu muito bem. No sábado houve aqueles pequenos percalços nas duas primeiras de treino não acontece nada, porque os concorrentes não têm direito a repetir. Mas, por exemplo, na última subida oficial de prova, houve vários pequenos toques em que obrigou a várias interrupções e a prova prolongou-se até quase às 6 da tarde. No domingo, foi tudo muito mais rápido, inclusivamente os horários foram antecipados todos. Horários previstos para o meio-dia e meia começaram ao meio-dia. A dos 14h30 começou às 14 horas, portanto a organização aí esteve muito bem, conseguiu antecipar em cerca de meia hora cada subida, tendo a prova acabado muitíssimo mais cedo do que realmente é previsto. E é sempre bom, como sabes, a maior parte dos pilotos vão regressar a casa, e quando dizemos regressar a casa, muitos são da Zona Norte, têm que carregar carros, etc, etc, e isso é muito bom para todos. No plano desportivo, como vaticinamos, grande exibição do jovem talento Tomás Pinto, que levou o seu BRC ao pódio, desta vez não ao terceiro, mas a consequência dos problemas do Hélder Silva, mas as corridas são assim, conseguiu intrometer-se no segundo lugar. José Correia, apesar de não ter feito o melhor tempo, esse pertence ao Hélder Silva, venceu com todo o mérito, porque, como sabes, José Correia não tem assim uma boa relação com a Serra da Estrela, tem tido sempre alguns pequenos toques, alguns pequenos azares que os têm afastado um bocadinho do pódio, mas desta vez não vacilou, fez 3 boas subidas, tendo a última feito uma subida 2.53, que permitiu o primeiro lugar absoluto da geral com todo o mérito. Aliás, José Correia tem vindo a melhorar de uma forma mais consistente neste último ano e neste momento é um forte candidato a vencer qualquer prova de nacional, porque tem realmente um excelente carro. No segundo lugar, como já dissemos, Tomás Pinto, mais um recital de montanha, venceu folgadamente a categoria dos protótipos B. Como te disse há pouquinho off, deu 7 segundos em 2 subidas ao Gonçalo Inácio, que é muito tempo para 2 pilotos da mesma classe com carros mais ou menos iguais. No terceiro lugar do pódio, fechou o Hélder Silva, coitado, teve azar, ainda estive um bocadinho com ele, pá, e das 6 subidas, 3 do sábado e 3 do domingo, que esqueci-me de falar, é uma grande inovação na montanha. O ano passado, as rampas eram compostas de 8 subidas, 4 no sábado, 4 ao domingo, este ano reduziram o warm-up, e muito bem, porque não fazia sentido nenhum. E então há 3 subidas ao sábado, uma a contar, e depois há 3 subidas ao domingo, 2 a contar. O Hélder Silva apenas conseguiu fazer uma subida em condições, e aí pulverizou o melhor tempo do fim de semana. Não o recorde da pista, atenção, porque ele fez o ano passado muitíssimo melhor. O recorde da pista era ele com 2.45, e a melhor subida do Hélder foram 2.51, portanto estamos muito longe do recorde da pista. Mas infelizmente, e ainda assim, conseguiu assegurar o terceiro lugar do pódio em geral, o que lhe permitiu, por um ponto, continuar como líder do campeonato. Nos GTs, como tínhamos também aqui feito a antevisão, a concorrência não foi muito forte. Portanto, José Rodrigues, e tive a ocasião de estar com ele, se nos está a ouvir, um grande abraço para ele, dominou completamente. Aliás, nem forçou, nem utilizou os melhores pneus que tinha, geriu a pontuação do campeonato e foi para casa com 25 pontos nos GTs, e terminando assim num 6º lugar à geral, mas vencendo folgadamente os GTs. Se queres diga quem foi a revelação da prova para mim, é um nome no feminino, chama-se Beatriz Correia. E vou-te dizer sinceramente que a Beatriz fez uma evolução ao longo das 3 subidas e terminou com um tempo digno de registro. A Beatriz Correia ao volante do 992, só para teres uma ideia.
3: O carro Pedro é igual ao do
2: José. É igual ao do José Rodrigues, claramente. Fez 3.18 na primeira, 3.08 na segunda e 3.05 na terceira. Este 3.05 significa, por exemplo, em relação ao José Rodrigues, menos 5 segundos. O José Rodrigues fez, na melhor subida, 2.59, portanto estamos a falar de 5 segundos para uma rampa de 5 km, 1 segundo por quilómetro. Estamos a falar de uma piloto que tem 2 anos de experiência.
3: E que andava com
2: sim, num Cidade de Leão, estamos a falar de uma piloto que tem a segunda prova num GT3 Cup, que são carros completamente diferentes, comparando com um piloto que já tem anos de experiência da velocidade da montanha.
3: Exatamente.
2: Portanto, um tempo digno de registro da Beatriz. Só mais uma comparação, o José Bombón, um espanhol, que teve nesta rampa, cheio de experiência, fez no melhor tempo 3.05.
3: Ou seja,
2: estamos a falar de uma prestação da Beatriz muitíssimo boa e os parabéns à Beatriz. Quanto aos nossos portugueses, entre aspas, conterrâneos, o Sainhas não deu hipótese, claro. Dominou claramente os clássicos de montanha, deixou o segundo classificado também o Fernando Salgueiro e o Ricardo Loureiro, que são normalmente os companheiros de contenda dele, a 17 e a 24 segundos, respectivamente, o que é muito um calendário. O Flávio fez na melhor subida 3.24, ele já fez melhor, também não forçou muito em face da distância que estava à concorrência. O nosso amigo Luís Fernandes, bem que tentou, teve um problema, salvo erro, na primeira subida oficial no sábado, numa ligeira saída de estrada já no final da prova, ainda cortou a prova, mas ele bem tentou aproximar-se do Bruno Carvalho, mas na realidade não conseguiu aqui nesta rampa. E aqui esta rampa evidenciou ainda a diferença e acentua mais. Ou seja, em rampas tipo Falperra ou Penha, que não sobem tanto, eles aproximam-se mais, mas estamos a falar de 11 segundos para o Bruno Carvalho, que é uma eternidade. Né? São cerca de 6 segundos por prova, por subida, aliás. E, de facto, o Luís Fernandes estava um bocadinho desanimado, porque tinha feito tudo para melhorar o carro, etc, etc. E na tentativa, como jogava em casa, entre aspas, de chegar mais perto do Bruno Carvalho, aliás, o ano passado, se não me engano, se ele está a ver, que me corrija, acho que ele ficou muito mais perto do Bruno Carvalho do que ficou este ano. Portanto, este ano a diferença acentuou-se bastante. Depois tivemos mais alguns conterrâneos nossos, casos do Pedro Rosário, em 32º, do Virgílio Faleiro também, uma participação pela primeira vez na Serra da Estrela, portanto, do homem para além da concertina também tem alguns talentos, que ao volante do 325X, ele lá foi fazendo as subidas, pá, teve um tempo assim um bocado modesto, na melhor subida 4.11, mas pronto, lá a ver. Patrícia Cardona também ficou em último lugar, em 39º. Temos também aqui temos uma nota do Jorge Parafuso, que estava inscrito e não foi admitido à partida por problemas no rollbar, não estava conforme as normas, o que na realidade foi muito, muito chato para o Jorge Parafuso. Gostávamos de o ver lá, porque o Paulo continua a ser uma nação. Mas de uma forma geral, a rampa correu bem. Houve muito público, o tempo no domingo melhorou imenso. E estão todos parabéns, quer a Câmara de Acolhão, como disseste, a organização, todas aquelas inovações, e esperemos para o ano continuem assim. Foi mais uma festa no desporto automóvel da nossa Serra.
3: Ora, caros ouvintes e seguidores do Redline, por falar em festa, tivemos também duas corridas para falar sobre Fórmula 1. Estás aí vestido com a camisola do último piloto que vem. Com a camisola, não.
4: Era,
3: se fosse a camisola dele, podia estar emoldurada.
4: Sim,
3: mas
4: sim.
3: Com a camisola que, na época, o último piloto que venceu uma corrida de Fórmula 1 pela Ferrari foi Carlos Sainz, que ganhou no Grande Prémio do México de 2024 e que nos deu agora o Lewis Hamilton uma alegria. Mas antes disso, ainda temos o Mónaco para falar. Portanto, vamos falar
4: mesmo
3: do Mónaco e de Barcelona.
4: É isso mesmo. Tem que ser muito rápido, porque temos muitas coisas para falar. E como dizias, este polo não estava emoldurado, mas quase que teve que ser tirado lá do fundo do baú, porque a Ferrari efetivamente já não ganhava há muito tempo. Mas já lá iremos. Começando pelo Mónaco, é verdade, é uma corrida que é prova rainha, digamos, da Fórmula 1. Se nós achamos que a subida à Serra da Estrela no ciclismo é prova rainha do ciclismo em Portugal, o Mónaco tem que ser tomado como essa prova na Fórmula 1. E a verdade é que o Mónaco é uma pista onde nós temos que perceber que não vão existir grandes ultrapassagens, mas sim temos que analisá-la pelo espetáculo que é em ver os carros correr às velocidades que o fazem, a centímetros, milímetros do muro. E às vezes um milímetro a mais resulta, por exemplo, no que aconteceu com o Bortoleto, onde o carro a sair do túnel raspa no rail, mas é um milímetro a mais e parte a direção e vai em frente. Essa é a magia do Mónaco. Começando pela qualificação do Mónaco, lá está, se calhar esperávamos um bocadinho mais do Leclerc, porque estava a jogar em casa, como se costuma dizer. O Ferrari parecia que nas ruas do Mónaco poderia ser um carro favorito à pole, mas na verdade a Mercedes carimba mais uma pole position nessa altura e portanto Antonelli carimba o primeiro lugar na grelha. Depois, Max Verstappen, apesar das debilidades que tem o Red Bull,
3: mostra que quando não conta tanto
4: o carro e contam mais as mãos, como é o circuito do Mónaco, sem dúvida, qualificou-se em segundo lugar na grelha de partida para o Mónaco. Em terceiro, então, Hamilton, e já falamos dele mais à frente, Hamilton em terceiro lugar no Mónaco, acaba por ficar à frente de Leclerc na grelha de partida.
3: Diz uma coisa, o Leclerc, quando bate, vinha a fazer melhor tempo, ou seja, vinha com tempo para fazer a pole?
4: Não vinha com tempo para fazer a pole. Não, vinha com um bom setor, mas não dava para primeiro.
3: Porque houve gente a dizer que ele vinha a fazer mais...
4: Ia fazer um bom tempo, mas não sei se estaria
3: para... É capaz de dar para segundo.
4: Talvez para segundo, sim. E portanto Leclerc depois em quarto, depois Adjar e depois o Russell, a surpresa aqui, qualifica-se apenas em sexto. E portanto a corrida do Mónaco não começou logo bem para o Russell. Na corrida temos Antonelli a vencer a corrida, portanto não deixa de ser o Adal. É a primeira vitória do Mónaco e temos que acabar por engolir as palavras que dissemos se calhar o ano passado, onde dizemos que Antonelli se calhar não poderia ser o piloto que se pintava, mas efetivamente é um bom piloto.
3: Eu só vejo, talvez, pela mudança no regulamento, que este carro lhe assente melhor.
4: O carro, sem dúvida, é bom.
3: Vê-se que ele diz ao Hamilton no fim, naquela zona que o João Carlos Costa lhe chama o podcast, sim. Ele diz assim, o carro hoje estava uma besta.
4: Sim. O carro é muito bom, estima muito bem os pneus e a nível do motor e da aerodinâmica, se não for o melhor carro, definitivamente é um dos melhores carros. E portanto, quando é assim, as coisas ficam mais fáceis, mas definitivamente o Antonelli bate o pé ao Russell, que já tem alguns anos disto, e portanto tem que se lhe dar o mérito. Em segundo lugar, o Hamilton fica no Mónaco em segundo lugar, e depois em terceiro, o Gasly, e aqui é que começa a polémica do Mónaco. Eu acho que a corrida do Mónaco ficou muito estragada por estas polémicas que existiram, a nível de penalizações, a nível de direção de corrida.
3: Ou seja, começou logo ali com... quando tu vês, eu vi o Hamilton ser penalizado por excesso de velocidade e pensei, bolas, mais uma geneira da Ferrari.
4: Mas depois
3: de repente começa ali 4, 5
4: o Hamilton é penalizado e nós até ficámos numa oportunidade que a Ferrari tinha de pontuar, já está... Mas depois começam a ser umas atrás das outras e efetivamente veio-se a comprovar que se calhar havia mesmo alguma falha no sistema de calibração da FIA. E aí é que entra a grande polémica, porque no caso da Alpine, com o Gasly... A Alpine decidiu não parar o Gasly para cumprir a penalização em corrida. Houve muitos pilotos que o fizeram, como é o Piastri, por exemplo. E portanto, o Gasly chegou ao pódio porque não tinha cumprido a penalização durante a corrida, mas com as penalizações que tinha, juntando ao seu tempo, cairia para sétimo lugar. A Alpine fez um apelo e o apelo foi para a frente. Resultado, foram retiradas essas penalizações e o Gasly volta ao pódio.
3: Ou seja, foi ao pódio sem lá ter ido.
4: Ou seja, foi ao pódio
3: e o Adjar festejou o pódio.
4: Foi ao pódio e festejou o pódio onde tinha penalizações que não cumpriu e bem, porque na verdade eles tinham a mesma razão por não cumprir. E portanto, todos os pilotos que cumpriram as penalizações, como foi durante a corrida, já não há nada a fazer.
3: E já agora, por exemplo, diz-nos por quanto é que o Hamilton foi penalizado, quantos quilómetros por hora?
4: 0,1 km por hora. Portanto, estamos mesmo no e depois, lá está, nem é questão de ser 0,1 km por hora, porque se fosse um único piloto, eu...
3: Aceitável.
4: Agora, estamos a falar de 5, 6, 7 penalizações, todas por 0,1 km por hora. E aqui há que tentar perceber o que está a acontecer.
3: O que é que está a acontecer?
4: E isto claro. Que sirva também de abrolhos, e, por exemplo, neste Grande Prémio de Barcelona já se sentiu muito isso, que é, decisões destas é melhor fazer-se após a corrida. E depois, junta-se ao tempo, porque é assim... isto onde alguns podem decidir cumprir durante a corrida e outros não, depois gera este tipo de situações, claro, onde o Gasly...
3: Isto é uma caixa de Pandora que se abre.
4: Por força dele não cumpriu e depois até a beneficiou por estar a respeitar e não cumprir a penalização. Portanto,
3: isto abre... Esqueças que tens na boxe um senhor chamado Flávio Briatore.
4: Sim.
3: Sabe-se muito bem, claro, mexer os cordelinhos, claro, claro. para o bem e para o mal.
4: Exatamente. E, portanto, isto foi o grande ponto negativo do Mónaco e esperemos que daqui se resulte também o aprendizado. Indo agora para...
3: Desculpa, falar no Mónaco. E aquele asfalto a partir? No
4: pois, fim? Aquele asfalto, pronto, lá está. Aquele asfalto que resulta também naquele acidente do Stroll e depois do Leclerc. O Leclerc, no caso, veio dizer que os travões não funcionaram. Efetivamente, pode haver ali...
3: Talvez os travões da cabeça dele.
4: Sim, também. Pode haver ali um conjunto de condições onde resultaram no acidente, mas para mim, efetivamente, aquilo foi o Leclerc que também queria ultrapassar o Hamilton à força toda. Essa é a verdade. O Leclerc, como estava em casa, queria a força toda.
3: Não foi um team player.
4: Ficar melhor classificar. Deitou 15 pontos para o lixo. E a verdade é que... E já fazem alguma falta no campeonato, pelo menos de construtores, João. Essa é a verdade. E, portanto, o Leclerc tem estado muito, muito alto nos últimos grandes prémios e esperemos que volte. Mas, pois, essa questão dos travões, epá... Os travões, afinal, era a culpa dos travões, depois já não era a culpa dos travões, agora já trocou pelos do outro e também tem uma saída de pista mesmo na qualificação. Depois também tem alguma infelicidade, mas vamos avançar. Em Barcelona. Barcelona, mais uma caixinha de surpresas. A Ferrari aqui prometia muito, porque trazia... Aliás, trouxe...
3: 8 upgrades
4: no carro. E, portanto, é uma avalanche de upgrades, onde já sabemos que ou funciona muito bem ou funciona muito mal. Efetivamente.
3: Eles em Miami trouxeram upgrades que não funcionaram
4: muito. Mas em Miami, João, eram mais upgrades apenas de circuito. Okay, não eram upgrades como estes.
3: São upgrades
4: estes já são gerais de campeonato. Costuma-se dizer que é os circuito sensitivo, basicamente.
3: Ou seja, os upgrades que a McLaren trouxe para quando os vimos a começar a lutar novamente,
4: foram mesmo como estes que agora a Ferrari trouxe. Okay. E a Ferrari trouxe um pack muito grande, onde poderia correr muito bem ou podia correr muito mal. Efetivamente, na sexta, a Ferrari conseguiu disfarçar e bem esses upgrades, porque se tu fores ver os treinos de sexta, a Ferrari não está nada por ele. E, aliás, mesmo nos mídia, já se dizia que se calhar os upgrades tinham sido um tiro ao lado.
3: Muito
4: era isso mesmo. Eles andavam a testar, mas traziam mais combustível nos depósitos, o que camuflou a verdadeira performance que foi vista no sábado. E, portanto, no sábado temos Russell, ainda assim, que parecia muito bem,
3: parecia forte,
4: a qualificar-se em primeiro. Uhum. Mas depois aqui é que temos a grande surpresa. Temos Hamilton a ficar em segundo lugar, apenas 64 milésimas da pole position de Russell. E aqui é que se começou a achar que efetivamente a Ferrari estava, porque nunca esteve até agora. A Ferrari já teve algum ritmo de corrida até aceitável, mas em qualificação nem de perto estaríamos lá. E, portanto, aqui foi a grande surpresa. Depois Antonelli fecha o pódio e depois temos Norris em quarto lugar e Verstappen em quinto lugar na grande
3: partida. Leclerc na primeira curva.
4: Mesmo que ficasse no pior destes lugares, portanto, em sexto ou sétimo lugar seria bem melhor do que aquilo que partiu e que depois deu o que deu na corrida. Depois, apesar dele ter alguma infelicidade, mas são coisas que se calhar podiam ser evitadas se não quisesse ser tão ambicioso e comparar-se tanto ao colega de equipa. Na corrida, foi uma grande corrida.
3: Pois foi. Barcelona costuma ser uma seca.
4: É verdade, Barcelona costuma ser uma seca e efetivamente nós conseguimos perceber aqui algumas diferenças no regulamento que têm trazido algumas corridas que nos anos passados têm sido uma autêntica seca porque não há ultrapassagens e só há comboios de DRS e agora cada vez mais temos mais ultrapassagens e mais espetáculo. E este ano não deixou de ser diferente, ou melhor, foi diferente e portanto temos uma grande corrida onde a Mercedes, à partida no primeiro stint, parecia novamente o carro a bater. A Mercedes, se te recorda, João, arrancou de médios. O Hamilton é o único piloto que arranca de macios.
3: E o Verstappen também.
4: E, portanto, a Mercedes no início faz um excelente arranque. Aliás, o Russell faz um bom arranque e o Hamilton fica um bocadinho aquém no arranque. E, aliás, eu acho que a Ferrari também apostou.
3: Aquela vantagem que tínhamos.
4: Apostou no pneu macio para tentar ir logo para a frente, porque definitivamente a vantagem que a Ferrari tinha nos arranques no início do ano já não é a mesma. Portanto, os seus oponentes já conseguiram mais ou menos igualar essa vantagem. No entanto, as coisas foram mudando à medida que os stints foram trocando. Eu tinha dito isso já mesmo em off, que era a Ferrari parecia muito bem em pneus médios e em pneus duros. A Ferrari com os upgrades que trouxe...
3: Os duros nunca é...
4: Os duros era sempre o ponto fraco e nos treinos eu fiquei com essa sensação, que a Ferrari tinha melhorado muito o pace. durante a corrida e em ritmo de corrida. E, portanto, seria mais ou menos previsível que a Ferrari tinha melhorado muito. Agora, não sabíamos que a Ferrari tinha melhorado assim tanto. E a verdade é que quando o Hamilton calça os pneus duros e depois os médios, o Ferrari voou.
3: Hamilton, o Hamilton dos velhos tempos.
4: Hamilton fez uma...
3: Só faltou ouvir-se o Hammer Time.
4: Sim, o Hammer Time, exatamente.
3: Mas até o engenheiro notava-se que estava...
4: Sim, estavam todos contentes e mesmo o próprio Hamilton, durante logo o início da corrida, foi... Dá para perceber logo pelo áudio do rádio dos pilotos que há aquele otimismo, sabe que pode lá chegar. E quando sabe que não pode lá chegar, fica logo um bocado cabisbaixo, dizendo vamos fazer a corrida pelo melhor. Mas ele desta vez ele sentia que podia chegar à vitória. E a verdade é que chegou. Fez uma ótima condução, não meteu uma roda fora da linha, como se costuma dizer. Controlou bem o nível de desgaste.
3: Vinha a ganhar 3 segundos.
4: Vinha a ganhar imenso tempo. Aliás, depois a Ferrari também teve bem na estratégia. A Mercedes talvez podia ter feito algumas coisas melhores, mas ainda assim, quando me vêm dizer que o safety car, ou o virtual safety car, calhou no momento certo ao Hamilton...
3: Eu ia buscá-los.
4: Ok, deu jeito, e de certo, foi no momento certo. Mas mesmo sem safety car, eu duvido que nesta pista, atenção, e nesta pista, não quero dizer que no próximo grande prémio aconteça o mesmo, mas nesta pista eu duvido que o Russell aguentaria...
3: O Russell, que parecia o Hamilton bem, atrás. Mas no final, o Antonelli ainda sim, deu a estocada.
4: Sim, é verdade. O Antonelli demonstra que lá está. É um piloto que é ou parte o carro ou vai para a frente, e eu gosto dessa mentalidade. É isso que nós queremos na Fórmula 1. Não queremos andar ali a passear, passeamos cá, e portanto lá queremos vê-los correr.
3: Acaba por ter ali
4: Antonelli bate o pé ao Russell, passa o Russell e depois tem...
3: Ele partiu a asa, não sei se reparaste.
4: Sim, ele deu ali um pequeno toque, acho que quando saiu fora, numa escapatória, pois. Foi, bateu-me com um bocadinho de asa, acho que numa areia. E depois teve ali um problema hidráulico, portanto, demonstra novamente que a Mercedes...
3: É rápida, mas também...
4: É rápida, mas a nível de fiabilidade pode melhorar e pode ser esse o calcanhar daqueles este ano. Sim. E, portanto, qualificação final, temos Hamilton a vencer e bem, como dissemos, João, Ferrari já não vencia desde a última vitória do México... do Sainz, e portanto é sempre bonito ver a Ferrari vencer.
3: E Hamilton já não vencia também desde Spa 24.
4: Portanto, a primeira vitória do Hamilton oficial na Ferrari, tirando aquela que venceu na China, que mas que era uma sprint e portanto não contamos com estas contas. E por isso é uma grande vitória.
3: 30 anos depois de Michael Schumacher também ganhar pela primeira vez.
4: E também em Barcelona, exatamente, João. Em Barcelona, onde revolucionou depois a partir, portanto, quem sabe a Ferrari não revolucionará também a partir de agora. Mas todos os fãs de Fórmula 1 são fãs da Ferrari, portanto é sempre uma festa.
3: Só para dizer que, entretanto, não sei se viste que mudaram também as rodas, as jantes.
4: Sim, eu vi.
3: E a McLaren...
4: Sim, já estão a dizer que isso pode interferir a nível do desgaste dos pneus.
3: Eu gostava de perguntar aos senhores da McLaren se o ano passado, quando andaram com aquela técnica,
4: e com aquele mineral especial para lhes arrefecer os travões e tudo.
3: Pronto. Falar em McLaren, Norris... Sim. Acompanhou os Mercedes.
4: Não, sim, lá está, vai acompanhando. Piastri continua sem se entender. Não sei se também não se identifica muito com este carro.
3: Com este regulamento.
4: Piastri, lá está.
3: Há três pilotos que eu considero que não estão: é o Russell, o Piastri e o Leclerc.
4: Sim, das grandes equipas, são os que estão menos à vontade. Faça aos companheiros de equipa.
3: Então, que...
4: Sim, o Piastri, lá está, João. Desde aquela altura do ano passado, parece-me que mudou muito a nível de piloto. Parece que houve ali alguma coisa no mindset, talvez, também.
3: Sim.
4: E, portanto, as coisas não estão a funcionar. E, por isso, temos Hamilton a vencer, Russell em segundo lugar, Norris em terceiro e Verstappen em quarto.
3: Verstappen, depois... mesmo assim, pronto, claramente o Red Bull. Não consigo entender esta coisa do E-Duo, que também foi uma coisa que saiu após o Mónaco, dizerem que o motor fora é o mais perfumado.
4: Pois, João, é assim, também não consigo bem entender onde é feita essa análise. E repara que mesmo a Mercedes, afinal, ainda vai buscar
3: um E-Duo.
4: E portanto não sei bem em que é que se basearam para extrapolar essa capacidade, e efetivamente a Red Bull é que sai mais prejudicada.
3: Não tem direito.
4: Onde é um carro que para já não parece ser competitivo e nem sequer vai beneficiar desta dupla, portanto não sei bem.
3: No fundo, o Mercedes.
4: Sim, o Mercedes, para todos os efeitos, ainda vai buscar. Agora é assim: efetivamente o Ferrari neste circuito demonstrou que com estes upgrades pode estar ali já taco a taco. E com o A2O...
3: O Norris veio dizer que se o Ferrari tivesse o melhor motor...
4: O melhor motor não se daria hipótese. E, portanto, vamos ter que esperar para ver o que é que fará este A2O, que, à partida, mesmo para a Ferrari, com 99% de probabilidade, já virá para a Áustria. Portanto, o
3: primeiro upgrade, que a Áustria que é já a próxima.
4: Não é a próxima semana, ou seja, não é este fim de semana,
3: é o
4: próximo grande prémio. E depois o segundo upgrade será nada mais, nada menos do que em Monza.
3: Claro.
4: E, portanto, em Monza, se aquele motor... for para rebentar, a Ferrari quer fazer a dobradinha, porque já há algum tempo que quer dar essa felicidade também aos fãs. Depois, quinto lugar, Piastri, sexto Adjar, sétimo Gasly, oitavo Lawson, nono Lindblad e Colapinto. Faz um pontinho.
3: Mesmo assim, acho que tem sido o melhor companheiro.
4: Sim, a Adjar, claramente, que dos últimos que teve na Red Bull é a léguas o melhor e pelo menos o que contribui mais para o campeonato de construtores. Campeonato e estamos a falar de um carro que nem sequer é dominante este ano. Ou seja, se calhar num carro do ano passado ou há dois anos e ali aos pódios acompanhar o Verstappen.
3: Pois.
4: Coisas que Pérez e na altura depois.
3: O Gasly e o Albon,
4: ninguém conseguiu oferecer. Portanto, tabela de pilotos a nível pontual, estamos com Antonelli ainda a liderar o campeonato, 156 pontos, mas com a desistência, deita 25 pontos fora, ou deita todos os pontos fora no caso, claro. E perde 25 pontos limpos para o Lewis Hamilton.
3: 41 pontos.
4: E portanto, 41 pontos, e com muito campeonato pela frente.
3: Faltam 15 corridas.
4: Faltam muitas corridas, epá, e na altura que tinha esta vantagem, tinha um Mercedes que parecia a léguas do Ferrari. Neste momento, a Ferrari dá um passo em frente e, portanto, é muito cedo, mas
3: sim, é muito cedo. Precisamos de confirmar em mais pistas.
4: Mas efetivamente, estes pontos facilmente se abatem.
3: Para já, a pista onde a Ferrari foi claramente inferior, ou seja, foi sempre inferior,
4: sim.
3: Mas andou sempre ali no terceiro quarto, tirando no Japão. E tirando, mesmo assim, o Leclerc ainda faz terceiro, sim. E em Miami
4: também foi para esquecer. Não, então é um circuito onde até a Ferrari costuma ser boa.
3: Uma nota também, epá, isto aconteceu, isto é daquelas coisas, não sei se viste, o Liam Lawson tem uma pequena saída de estrada, toca na gravilha, manda uma pedrada.
4: Eu vi, e desliga
3: Audi do Nico Hülkenberg.
4: E essa pedrada e carrega essa pedrada no botão que desliga o sistema elétrico.
3: Desliga o sistema elétrico e desliga o carro.
4: E desliga o carro.
3: E o carro desligou.
4: É uma em um milhão, faz-me lembrar aquela mola que saltou.
3: Que saltou a massa.
4: Ou massa e que lhe acerta em pleno no capacete. Pleno. Portanto, é aquelas de um num milhão e, portanto, tem mesmo uma infelicidade.
3: E o Hülkenberg que ia pontuar.
4: E que ia pontuar, exatamente. Depois, Russell em terceiro lugar. Com isto tudo, vai perdendo alguma vantagem.
3: Terceiro
4: lugar no campeonato. Pois. Vai perdendo alguma vantagem para o Antonelli, apesar de beneficiar desta desistência do seu compatriota. De Leclerc em quarto, lá está, um piloto que tem estado um bocadinho apagado este ano, mas não deixa de ter um carro que vá lutando por alguns pontos. Quinto lugar do campeonato para Norris, que vai acompanhando. Piastri, sexto. Depois Verstappen. Este ano não consegue mais, carro não lhe dá mais do que isso. Sétimo lugar no campeonato, oitavo Gasly com 41 pontos,
3: sim,
4: portanto, alguns pontos e é regular.
3: E o Palopinho também.
4: Sim, Adjar com 34 e a fechar o top 10, Lawson com 28 pontos. Portanto, temos campeonato, temos...
3: Só não temos, é Aston Martin com
4: só não temos Aston Martin.
3: O Fernando Alonso desta vez a dizer...
4: Que era...
3: Valia mais estar do lado de fora...
4: A ver a corrida de fora dentro do carro.
3: Portanto, o verniz sim. Parece estar a estalar.
4: Sim, efetivamente.
3: E há quem diga que para o ano o Briatore já o vai buscar.
4: Sim.
3: O Colapinto já deve estar à rasca porque o Gasly vai ficar.
4: Claro.
3: E para o ano ainda vamos ver o Alonso vestido de fato Gucci e
4: a conduzir a voltar a Alpine e aos velhos tempos, onde remete ainda para a
3: Renault. Sim, mas que já não...
4: Sim, e portanto, João, é isto, olha, é aquilo que temos da Fórmula 1 neste momento. E agora venha agora à Áustria, onde é um circuito também que é um Red Bull Ring. É um circuito rápido, eu gosto do circuito, é um circuito que até dá boas corridas, tem duas retas longas onde dá boas ultrapassagens. Vamos ter que esperar para ver, vamos tentar perceber se este upgrade da Ferrari é para ficar
3: ou se
4: foi apenas ali em Barcelona que funcionou tudo às mil maravilhas.
3: Exatamente.
4: Tentar perceber a nível de desgaste o que é que vale a Mercedes e tentar perceber também o que é que fará a McLaren.
3: Obrigado, meu amigo. E terminamos aqui os nossos rescaldos. Só dizer que também houve aqui na nossa zona o Raid Serra da Estrela, Comunidade Intermunicipal das Beiras, organizado pelo Escape Livre, mais um grande evento. E agora vamos fazer aqui, nos minutos que nos restam, um rescaldo, Pedro, de duas provas que vão acontecer no próximo fim de semana, nomeadamente o Rally de Castelo Branco e a Rampa Porto de Mós, onde também o Pedro vai estar a participar.
2: Começando pelo Rally de Castelo Branco, e rapidamente, já que o tempo voa, é o Rally da Polémica, como sabes. A FPAC conseguiu criar aqui uma polémica em volta deste Rally, o que de todo é injusto para a organização da escuderia. Vamos ter um Rally... A lista de inscritos ainda não foi publicada. Por alguma razão é, mas eu penso que não haverá muitos participantes. Andaremos entre os 42, 44, não mais. O que na realidade não são muitos participantes. Pilotos de topo. Virão aqui aqueles que não pontuaram em Lisboa. Estamos a falar do Ruben Rodrigues, que se ganhar aqui tudo aponta que sim, recupera o primeiro lugar. O Pedro Meirelles, o João Barros, o Hugo Lopes e... Diogo Marujo e pouco mais de pilotos de top. O resto pontuou tudo em Lisboa, não virá a Castelo Branco. Haverá algumas inovações, nomeadamente a recuperação da Super Especial da Rotunda Europa. O rally começa na sexta-feira, dando-nos de nova meia-dia com o habitual shakedown. Vamos ter depois, na parte da tarde, o início, na realidade, com o PEC 1 Freixal do Campo, PEC 2 Tinalhas, PEC 3 Freixal do Campo 2, PEC 4 Super Especial Reconquista A e depois a repetição da Super Especial, desta vez a irem à Rotunda da Europa, onde passado não ia, e à Rotunda dos Três Globos. No sábado, então, as PECs para o segundo dia, Vila Velha rodam 1 e 2, a habitual e já tradicional weekend de Santo André das Tujeiras 1 e Santo André das Tujeiras 2, Sarzedas também a PEC número 11, e para terminar a Power Stage no sábado à noite às 20h33, para concluir então este Rally de Castelo Branco, envolto, como disse mais uma vez, numa grande polémica, e esperemos que corra tudo bem para bem do Rally e da Escuderia e possamos ter mais uma próxima edição para o ano. Como disseste, e para terminar...

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0: com música de Jerry Bock e letra de Sheldon Harnick, o musical Um Violino no Telhado estreou-se em Nova Iorque no dia 22 de setembro de 1964. Baseado em histórias do autor e dramaturgo Sholom Aleichem, conta a história de Tevye, um leiteiro judeu que vive na Rússia com uma mulher e cinco filhas. O musical está cheio de noções antissemíticas. Tevye e a família estão numa situação em que são forçados a abandonar a aldeia. As filhas quebram a tradição da terra, casando por amor e não por interesse. Enquanto tudo isto acontece, um violino simbólico paira sobre eles. Um Violino no Telhado foi o musical com maior sucesso até à data da sua produção, com mais de 3 mil atuações. O elenco original era composto por Zero Mostel, Maria Karnilova e Beatrice Arthur, nos papéis principais. É esta a gravação que estamos a ouvir, que obteve vários discos de platina.
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